0: tive fissura, tive bastante desafios e o banco de leite foi o que me ajudou, né?
1: A Rede Brasileira de Bancos de Leite Humano conta com 237 bancos e 249 postos de coleta em todo o Brasil. Pelo número 136 do Ministério da Saúde, é possível obter informações da unidade mais próxima da sua casa. Reportagem Graziele Bezerra.
2: Manter a caderneta de vacinação atualizada garante proteção contra doenças graves, prolonga a vida e contribui para um futuro mais saudável.
3: E está na hora de atualizar a caderneta de crianças e adolescentes. Começou hoje e vai até 1º de setembro a campanha nacional de multivacinação.
2: No caso dos bebês, a vacinação desempenha a função de ensinar o corpo em desenvolvimento a se defender de forma segura.
3: E uma das vacinas que mais causam dúvidas é a BCG, que protege os recém-nascidos e crianças pequenas contra as formas mais graves e fatais da tuberculose.
4: Conhecida por deixar aquela famosa marquinha na parte superior do braço direito, ela protege o organismo das formas mais graves da tuberculose, como a tuberculose meníngea e a tuberculose miliar. É a vacina BCG. Ela é aplicada na maternidade ou ainda nas primeiras semanas de vida para prevenir as formas graves da doença entre os pequenos e garantir que o sistema imunológico da criança, ainda em desenvolvimento, aprenda a se defender. Por isso, a enfermeira Emanuela Barros não perdeu tempo e vacinou seu filho logo que saiu da maternidade.
5: Eu recebi a orientação da maternidade, que procurasse o posto de saúde, né, para fazer a vacina. E assim que a gente recebeu alta, eu fui na UBS, fui muito bem atendida, né, e orientada pela equipe. Então foi um processo muito tranquilo, né, de orientação e também de acesso, né, à vacina.
4: A chefe da Unidade de Vigilância em Saúde do Hospital Universitário de Brasília, Deise Mendonça, explica a importância da BCG logo nos primeiros dias de vida.
6: Porque o bebê, ele nasce com pouca proteção, né? Ele nasce somente com aqueles anticorpos da mãe, que a mãe passou para ele durante a gestação. Depois, ele tem que tomar as vacinas para ficar protegido contra essas doenças que estão aí, que a mãe não conseguiu passar proteção para ele. Criança nasceu acima de 2 quilos, ela já faz a BCG na maternidade, nas maternidades públicas, né? Nas privadas, eles procuram a sala de vacina.
4: Após a aplicação, é comum que apareça uma pequena mancha avermelhada no braço direito. Com o passar das semanas, essa reação evolui para uma pequena ferida que cicatriza naturalmente. A BCG integra o Calendário Nacional de Vacinação, é oferecida gratuitamente nas unidades do Sistema Único de Saúde e está disponível para crianças menores de 5 anos que ainda não tenham sido imunizadas. Você pode conferir todas as vacinas do Calendário Nacional em gov.br/saúde. Reportagem Thaís de Araújo.
2: Atenção, estudantes pré-selecionados no processo seletivo do Fundo de Financiamento Estudantil, o FIES.
3: Termina amanhã o prazo para complementar as informações da inscrição no sistema.
2: O FIES concede empréstimo a estudantes em cursos de graduação ofertados por instituições privadas que participam do programa.
3: O processo seletivo referente ao segundo semestre alcançou mais de 127 mil inscritos.
7: Os estudantes pré-selecionados na chamada regular do Fundo de Financiamento Estudantil, o FIES, têm até 4 de agosto para complementar as informações da inscrição no sistema disponível no endereço fiesseleçãoaluno.mec.gov.br. Após essa etapa, os candidatos deverão validar a documentação da instituição privada de educação superior. Concluída a validação, os pré-selecionados deverão comparecer em um agente financeiro no prazo de até 10 dias úteis. As convocações ocorrerão de 7 de agosto a 24 de setembro. O processo seletivo do FIES inclui a reserva de 50% das vagas para estudantes com renda familiar de até meio salário mínimo por pessoa e com inscrição ativa no cadastro único. Os pré-selecionados que atendam aos critérios do FIES Social poderão financiar até 100% do valor das mensalidades do curso. Mais informações em acessounico.mec.gov.br/FIES. Thaís Vitória para a Voz do Brasil.
2: Chuvas acima da média na região sul, seca e calor acentuados na porção norte. Fenômenos climáticos como o El Niño provocam impactos distintos.
3: Para enfrentar essa situação, estados e municípios devem acompanhar as ações para a prevenção de desastres naturais.
2: E ficar atentos para os protocolos de ajuda federal em casos de emergência e calamidade pública.
8: Nos diferentes tipos de desastres naturais, o reconhecimento da gravidade da situação pode abreviar o envio de recursos e apoio técnico, amenizando os impactos para a população. Quando há situação de emergência, o município ainda consegue atuar, mas precisa de apoio externo para atender a população. Já quando o estado é de calamidade pública, os danos são tão graves que exigem medidas excepcionais e maior apoio do governo federal. Para tornar oficial qualquer uma dessas condições, o governo municipal ou estadual deve emitir um decreto e registrá-lo no Sistema Integrado de Informações sobre Desastres. Se os critérios forem atendidos, o Ministério da Integração e do Desenvolvimento Regional publica uma portaria reconhecendo a situação. A ajuda pode vir em forma de assistência humanitária, como distribuição de água, alimentos, colchões e kits de higiene. O apoio federal também pode ser empregado no restabelecimento de serviços essenciais. O apoio extra também pode chegar diretamente ao cidadão. Entre as possibilidades está o saque calamidade do FGTS, de até R$ 6.220 por conta vinculada. De acordo com a diretora executiva de fundos de governo da Caixa Econômica Federal, Daniele Mendonça, entre janeiro e julho de 2026, 548 municípios de 17 unidades da federação foram habilitados para o pagamento do saque calamidade.
9: O saque calamidade é um momento de necessidade pelo qual o trabalhador pode fazer uso desse saque. Situação formalizada tanto pelo governo local quanto pelo Ministério do Desenvolvimento Regional, ele pode fazer a solicitação por meio do aplicativo do FGTS, disponível nas principais lojas de aplicativo de forma gratuita, ou em uma das agências da Caixa. E em situações de calamidade, a Caixa faz o deslocamento do caminhão Caixa para fazer o atendimento dessa população com necessidade de fazer uso do saque.
8: Ao lado do Euninho estão as mudanças climáticas, na explicação dos cenários naturais cada vez mais adversos. É o que afirma o meteorologista do Instituto Nacional de Meteorologia, IMET, Leidson Dantas.
10: A nossa atmosfera está em um constante trabalho para manter o nosso planeta em estado de equilíbrio, numa temperatura ideal para todos nós sobreviver. E se a gente dá um conteúdo a mais, um ingrediente a mais, e aquecimento provoca esses extremos climáticos que a gente vem observando.
8: Com a previsão de fortalecimento do Euninho neste segundo semestre, a orientação é, antes de tudo, manter-se bem informado. Entre os canais oficiais está portal.imet.gov.br. Reportagem Luana Karen.
3: Descarte correto do lixo eletrônico é fundamental para garantir o equilíbrio do meio ambiente.
2: Para que esse descarte seja feito, existem pontos de coleta por todo o país.
3: O material pode ser recondicionado da forma correta e ganhar outras destinações.
11: Plástico, papel, alumínio, materiais que devem ser separados para a coleta de lixo e seguirem para a reciclagem. Mas e no caso de celulares, computadores, baterias e outros eletrônicos, o que fazer? Neste caso, vale seguir a chamada regra dos 3 R's: reutilizar, recondicionar e reciclar. Se o equipamento eletrônico não pode ser reutilizado por outra pessoa, uma opção é recondicionar, ou seja, consertar o equipamento. No Guará, a 20 minutos do centro de Brasília, há um ponto de coleta dentro de uma unidade do SESC. Lá são deixados vários tipos de componentes eletrônicos. É o que conta Alessandra Sá, assistente de suporte à gestão do SESC DF.
12: Qualquer pessoa pode vir, né, entregar seu lixo eletrônico, né, para estar descartando, fazer um descarte correto, né, em nossos PEVs, que o SESC disponibiliza em todas as nossas unidades, né, para preservação do meio ambiente, né, carregadores, tablets, TVs.
11: Do Guará, o material segue para uma organização da sociedade civil, onde os resíduos são separados. Os que precisam de algum conserto ou formatação são recondicionados e, de lá, distribuídos para diversos pontos, inclusive para cursos gratuitos para a população. O que não tem conserto é separado e organizado e segue para o terceiro R, a reciclagem. Cada pedaço segue um caminho, como explica o coordenador da organização Programando o Futuro, Fábio Oliveira.
13: Aquilo que não tem condições de uso nenhuma dentro da nossa unidade, a gente consegue fazer a descaracterização dele, fazer a separação por tipos de componentes, ou seja, placas de circuito impresso eletrônico, plástico, ferro, cobre, isopor, enfim. Cada tipo de componente a gente consegue fazer a separação e encaminhar para a indústria de reciclagem.
11: Mas para que tudo isso aconteça, o trabalho começa com a população, que deve realizar o descarte correto do lixo eletrônico, como explica o coordenador-geral de inclusão digital do Ministério Ministério das Comunicações, Gustavo Fernandes Lima.
14: Hoje a gente tem no site do Ministério das Comunicações, na página do programa Computadores para a Inclusão, um link com um mapa por todo o território nacional, com os diversos pontos de coleta que tem espalhados. A gente está falando de mais de 10 mil pontos de coleta de resíduos eletrônicos, de pilhas e baterias.
11: Para saber onde há um ponto de coleta de resíduo eletrônico na sua cidade, acesse o site do Ministério das Comunicações em gov.br/mcom. Com locução de Graziela Mendonça, reportagem Márcia Fernandes.
2: Um caso de reaproveitamento. Computadores que seriam descartados ganham uma nova utilidade e ajudam no acesso à tecnologia.
3: Além de recuperar equipamentos para escolas, bibliotecas e telecentros, um centro de recondicionamento no Distrito Federal oferece cursos gratuitos para o cidadão.
2: Conheça a iniciativa na reportagem de Pablo Mundim.
15: No Centro de Recondicionamento de Computadores do Distrito Federal, equipamentos que seriam descartados são recuperados para projetos de inclusão digital. No Distrito Federal, no Centro de Recondicionamento de Computadores, cada equipamento passa por um processo completo de recondicionamento. No fim, o que poderia virar apenas sucata se transforma em equipamentos destinados a projetos de inclusão digital. Tudo feito para que os computadores sejam totalmente reaproveitados, explica Adler Braga, técnico de recondicionamento.
16: O computador vem para cá, quando ele chega aqui, a gente dá uma sobrevida para ele, a gente já faz o primeiro passo, né, que é a sanitização de dados, que a gente recebe o computador com HD, então a gente é responsável por esses dados, então a gente faz essa etapa. Posteriormente, a gente faz a limpeza externa, interna, né, na verdade. A gente troca as peças, instala os programas e deixa tudo funcionando corretamente. A gente recebe um termo de doação para destinar esse computador para alguma instituição.
15: Depois de recondicionados, os computadores seguem para escolas, bibliotecas, telecentros e outras instituições que ampliam o acesso à tecnologia. Nem tudo pode ser reaproveitado. As peças sem condições de uso seguem para reciclagem. O centro também oferece formação para novos profissionais, disse Simone Cabral, coordenadora pedagógica.
17: A maioria vem para fazer o curso mesmo para o mercado de trabalho, né? São totalmente gratuitos os cursos, né? Todos com certificado.
15: São cursos de informática básica, design gráfico, manutenção de computadores e celulares, marketing digital, inteligência artificial, operação de drones e Excel avançado. As aulas são destinadas a adultos e jovens. As capacitações têm carga horária entre 60 e 80 horas. As inscrições para os cursos podem ser feitas pela internet ou presencialmente na unidade do Gama, no Distrito Federal. Empresas e órgãos públicos que desejam dar uma destinação social aos equipamentos eletrônicos também podem procurar um dos centros de recondicionamento de computadores espalhados pelo país. Reportagem Pablo Mundim.
3: O Ministério da Fazenda iniciou consulta pública para definir os setores obrigados a cumprir regras de monitoramento de emissões no mercado brasileiro de carbono.
2: A iniciativa visa criar um sistema de dados oficial para o Sistema Brasileiro de Comércio de Emissões.
3: Proposta preliminar prevê a introdução gradual das obrigações em três etapas.
2: A primeira tem início previsto para 2027 e abrange indústrias do setor de minérios, petróleo e transporte aéreo.
3: A consulta pública está disponível no site do Ministério da Fazenda até 28 de agosto, em gov.br/fazenda.
2: Produção de alimentos sem prejudicar o meio ambiente. Essa é a proposta da agricultura de baixo carbono.
3: E a empresa brasileira de pesquisa agropecuária, Embrapa, está certificando culturas que usam esses processos, o que agrega valor à produção.
2: Para receber a certificação, os produtores passam por capacitação e análises independentes de produção.
18: A agropecuária de baixo carbono é um modelo de produção sustentável que reduz a emissão de gases de efeito estufa com práticas como o plantio direto, a recuperação de pastagens degradadas e a integração lavoura-pecuária-floresta. Realidade que fez a Embrapa criar uma estratégia para comprovar a sustentabilidade da produção brasileira. São protocolos científicos de certificação voltados à produção agropecuária de baixo carbono, agregando valor aos produtos e ampliando oportunidades comerciais. A presidente da Embrapa, Silvia Massuá, detalha.
19: Cada vez mais o produtor rural tem mais consciência, ele tem que produzir mais, mas cada vez mais de maneira sustentável, preservando os recursos naturais, né? Uso eficiente de água, de solo. A partir disso daí, cada vez mais a Embrapa tem gerado tecnologia e incentivado, através das capacitações, que eles usem essas novas tecnologias para ter essa agricultura mais sustentável.
18: A iniciativa reúne diferentes cadeias produtivas: carne bovina, leite e sorgo, e busca reconhecer, com base em critérios técnicos e auditorias independentes, os sistemas de produção de baixo carbono. O produtor Hamilton Kundak é presidente da cooperativa RECA, um conjunto de sistemas agroflorestais que produz castanha, pupunha, cupuaçu, café e andiroba na Amazônia. Ele fala sobre o impacto da certificação.
20: Um trabalho muito bacana que o RECA faz, de preservação, de orientação, de conscientização, de respeitar as nossas florestas. Porque se o produtor já estiver recebendo valor agregado, ele não vai derrubar, ele vai ser o guardião da floresta.
18: Além da carne, do leite e sorgo, a Embrapa prepara o lançamento da certificação para a soja em 2027. Reportagem Luciana Colares, de Holanda.
3: Se você aplica no Tesouro Direto, um recado importante. O aplicativo oficial do programa vai deixar de funcionar a partir do dia 17 de agosto.
2: Com isso, consultas e novos investimentos devem ser feitos no site do Tesouro Direto ou no aplicativo do próprio banco.
21: O aplicativo do Tesouro Direto será desativado a partir do dia 17 de agosto. Após a desativação, os investidores vão poder acessar os serviços pelo Portal do Investidor, no site oficial do Tesouro Direto ou pelo aplicativo da instituição financeira, onde mantém a conta de investimentos. De acordo com informações do Ministério da Fazenda, nesses canais será possível consultar a carteira, verificar títulos e rentabilidade, realizar aplicações e resgates e acessar o histórico de operações. A mudança não altera os investimentos já realizados. Títulos, valores investidos, rentabilidade e demais informações permanecem disponíveis nos novos canais de acesso. Não é necessário realizar nenhum procedimento em relação aos investimentos existentes. Em caso de dúvidas, os investidores devem consultar os canais oficiais de atendimento do Tesouro Direto. Lucília Araújo para a Voz do Brasil.
3: Passageiros de voos internacionais com bens a declarar podem deixar o aeroporto sem passar pela fila de fiscalização aduaneira.
2: Já está valendo a declaração eletrônica de bens de viajantes, que pode ser preenchida pela internet.
3: Com a nova plataforma, o Sistema da Receita Federal analisa os dados declarados automaticamente.
2: Confira os detalhes na reportagem de Daniele Popov.
22: A Declaração Eletrônica de Bens de Viajantes, EDBV, já está disponível, segundo informou a Receita Federal. A funcionalidade de registro automático de bens pode ser utilizada por aquelas pessoas que viajam de avião. Agora, boa parte das declarações poderão ser registradas automaticamente dentro dos critérios de gerenciamento de risco adotados pela Receita. Ao preencher a declaração, o viajante poderá seguir diretamente para o desembarque, sem necessidade de se apresentar ao atendimento aduaneiro para bens a declarar. Com a mudança na forma de declaração de bens, a fiscalização é direcionada às situações que demandem análise específica. Após o viajante preencher e enviar a declaração eletrônica de bens, o sistema realiza o tratamento das informações com base em critérios de gerenciamento de risco. As declarações enquadradas para registro automático não precisam de atendimento presencial. As demais permanecem sujeitas aos procedimentos de controle aduaneiro e avisos de mensagens vão aparecer na tela do sistema de declaração. A nova ferramenta não altera as competências da fiscalização aduaneira, que continua responsável pela seleção, conferência, revisão de declarações, exigência de tributos, entre outras medidas. Então fique atento. Se você estiver viajando para outro país ou voltando para o Brasil, preencha a declaração de bens no sistema. O endereço é edbv.receita.fazenda.gov.br. Daniele Popov para a Voz do Brasil.
3: Essas foram as notícias do governo federal.
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2: Fique agora com as notícias do Poder Judiciário e do Congresso Nacional. Boa noite.
3: Boa noite, até amanhã.
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25: Presidente do STF diz que críticas republicanas contribuem para fortalecer a democracia.
26: Abertura da urna eletrônica entusiasma estudantes em Brasília.
25: Corte Especial do STJ abre segundo semestre forense.
26: Boa noite, eu sou Marcela Luiza.
25: E eu sou Marta Ferreira.
26: Na abertura do segundo semestre do ano judiciário de 2026, o presidente do STF disse que críticas republicanas contribuem para fortalecer a democracia.
25: O ministro Edson Fachin também ressaltou o compromisso permanente do tribunal com a continuidade da prestação jurisdicional. Pablo Lemos.
0: Na abertura do segundo semestre do ano judiciário de 2026, nesta segunda-feira, o presidente do Supremo Tribunal Federal, ministro Edson Fachin, afirmou que as decisões do tribunal sobre temas de grande repercussão social são naturalmente objeto de debate público.
1: Um tribunal constitucional que decide todos os dias temas de grande repercussão social há de aceitar como natural que suas decisões sejam debatidas, analisadas e, por vezes, contestadas pela opinião pública. Essa tensão, quando exercida dentro dos limites republicanos, não fragiliza a instituição. Ao contrário, a fortalece e fortalece a democracia.
0: Entre 2 e 31 de julho, foram proferidas 245 decisões e expedidos 921 despachos. Isso demonstra, segundo o presidente do STF, o compromisso do tribunal com a continuidade da prestação jurisdicional.
26: Cerca de 150 estudantes do Centro de Ensino Médio Elefante Branco, em Brasília, conheceram a urna eletrônica de votação por dentro.
25: O evento marcou o início da primeira semana nacional do sistema eletrônico de votação. Fábio Ruas.
4: A abertura da urna eletrônica contou com a participação do ministro substituto do TSE, Naue Bernardo Pinheiro de Azevedo, que foi aluno do Colégio Elefante Branco. Ele ficou emocionado com antigas lembranças de colégio e se mostrou satisfeito com o nível dos questionamentos feitos pelos estudantes durante a abertura da urna.
5: Foi muito legal e é impressionante ver o quanto a garotada está afiada. Algumas perguntas que foram feitas aqui, houve pergunta inclusive sobre a linguagem de programação da urna. Então, assim, é muito empolgante ver o que essa garotada pode fazer.
4: A Semana Nacional do Sistema Eletrônico de Votação segue até sexta-feira, com atividades em todo o país.
26: A Corte Especial do STJ realizou hoje a sessão de abertura do segundo semestre forense de 2026.
25: O presidente do tribunal conduziu a sessão, Fátima Uchoa.
6: O ministro Herman Benjamin fez um breve balanço da gestão que se encerra neste mês e chamou a atenção para o grande volume de processos que chegaram ao STJ durante o plantão em julho.
7: Nós recebemos 10.352 processos, em 2025, 9.570, em um ano, um aumento de quase 10%.
6: O ministro também destacou resultados positivos com a convocação de juízes auxiliares temporários na redução do acervo processual nos gabinetes.
7: O acervo atual do Superior Tribunal de Justiça é de 367 mil processos, aproximadamente. Podem verificar os resultados da força-tarefa dos juízes convocados temporariamente, houve uma redução de 42%.
6: Com o reinício do ano forense, voltam a correr os prazos processuais.
26: TST retoma semestre com a meta de manter o ritmo de produtividade dos 6 primeiros meses deste ano.
25: No primeiro semestre, a Corte julgou 274 mil processos. Marla Lacerda.
9: Na sessão que marcou a abertura do segundo semestre, o presidente do TST e do Conselho Superior da Justiça do Trabalho, ministro Vieira de Mello Filho, assumiu o compromisso de repetir as metas e os resultados alcançados nos primeiros 6 meses do ano. Entre janeiro e junho, a Corte registrou um aumento no número de processos julgados, quase 26% a mais do que no mesmo período do ano passado.
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26: Uma boa noite.
25: E até amanhã.
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27: Eu sou Paula Groba.
28: E eu sou Ricardo Nakaoka.
27: E estes são os destaques de hoje do Jornal do Senado, que começa agora.
28: Universidades poderão reservar prioridade para estudantes da própria região.
27: Projeto impede redução planejada na vida útil de produtos.
28: Regulamentação da inteligência artificial. Especialistas pedem proteção ao jornalismo e à inovação.
8: Boa noite.
10: Boa noite.
8: Nem sempre quem mora perto tem mais chances de estudar na universidade da própria região. Um projeto pronto para votação no Senado quer mudar essa realidade e permitir que as instituições de ensino superior priorizem estudantes locais nos processos seletivos.
10: A medida busca reduzir as desigualdades regionais e incentivar a formação de profissionais para atuar nas próprias comunidades. Repórter Marcela Cunha.
11: O projeto da senadora Daniela Ribeiro, do Progressistas da Paraíba, permite que universidades e outras instituições de ensino superior usem a origem geográfica do candidato como critério de seleção. Na prática, a instituição poderá dar uma vantagem, como um bônus na nota, a candidatos que moram no mesmo estado ou em municípios próximos ao campus. O texto não altera as cotas sociais ou raciais. Para o senador Lucas Barreto, do PSD do Amapá, o critério geográfico ajudaria estudantes de estados mais isolados a disputar vagas nas universidades da própria região.
12: Porque são muito poucas vagas na Universidade Federal do Amapá. E nós estamos ali do outro lado do Rio Amazonas. Estamos longe de tudo e esse bônus beneficia os amapaenses que tiverem acesso ao vestibular.
11: A medida não será obrigatória e o projeto não define o valor do bônus nem o modelo a ser adotado. O formato do benefício deverá ser um dos pontos de discussão. O Supremo Tribunal Federal já considerou inconstitucional uma regra que reservava 80% das vagas da Universidade do Estado do Amazonas para estudantes da região, por entender que violava a igualdade de tratamento entre os brasileiros.
8: E você sabia que o Senado tem um curso gratuito que ensina a propor ideias que podem até virar lei? É a Oficina Legislativa do E-Cidadania.
10: E tem premiação no final do ano para professores e alunos autores das sugestões que conquistarem mais apoio popular. Quem traz os detalhes é a repórter Marcela Diniz.
13: Criada há 6 anos para aproximar estudantes do processo de construção das leis, a Oficina Legislativa do portal E-Cidadania do Senado Federal mostra o caminho das pedras para a apresentação de ideias que poderão virar lei e influenciar a vida dos brasileiros. Apesar de ter sido pensada a princípio para escolas de educação básica e do ensino superior, hoje o material didático está todo disponível na internet. Então, a oficina legislativa pode ser feita por qualquer grupo de pessoas, como coletivos, movimentos sociais e culturais, comunidades indígenas e quilombolas, por exemplo. O Luiz Maciel, da equipe da Oficina Legislativa, destaca que haverá premiação para professores e alunos do Distrito Federal.
14: Nesta primeira edição, teremos 4 notebooks na premiação. 2 notebooks serão para os professores que tiverem o maior número de alunos com ideias aprovadas e publicadas no E-Cidadania, e outros 2 notebooks serão para os alunos autores das ideias que receberem o maior número de apoios válidos. E como essa é a primeira edição do prêmio, o foco inicial são os professores e estudantes do DF, mas a nossa intenção é ampliar o alcance para mais regiões nas próximas edições.
13: Para concorrer, é preciso cadastrar as ideias legislativas até o dia 5 de novembro. Quer saber mais? É só pesquisar por Oficina Legislativa e Cidadania no buscador de sua preferência.
8: A inteligência artificial já faz parte do dia a dia de milhões de brasileiros, mas quem deve ser responsabilizado pelo uso dessa tecnologia? E como proteger direitos autorais e o jornalismo sem frear a inovação?
10: Esses foram os principais temas de um debate promovido pelo Conselho de Comunicação Social sobre o projeto que regulamenta a IA no Brasil. A proposta já foi aprovada pelo Senado e aguarda a votação na Câmara dos Deputados. Repórter Bruno Lourenço.
15: O marco legal da inteligência artificial surgiu de iniciativa do senador Rodrigo Pacheco, do PSB de Minas Gerais. Ele criou em 2022 uma comissão de juristas e um ano depois o Senado se debruçou sobre o anteprojeto. O texto foi aprovado no final de 2024 e aguarda, desde então, pela votação na Câmara dos Deputados. O Conselho de Comunicação Social do Congresso Nacional debateu os impactos que a proposta pode trazer, em especial a questão da remuneração de produtores de conteúdo, como jornalistas, pelo uso de material para o treinamento da IA. Diretor do Instituto de Tecnologia e Sociedade do Rio de Janeiro, Sérgio Branco, alertou para os riscos de afugentar tecnologia com a cobrança pelo uso de conteúdo nacional.
16: Nós podemos acabar por exportar o treinamento e importar apenas os modelos prontos, perdendo investimento e capacidade tecnológica. Por quê? Porque o Brasil compete com o mercado global para o desenvolvimento de ferramentas de inteligência artificial.
15: O secretário de Direitos Autorais e Intelectuais do Ministério da Cultura, Marcos Alves de Souza, defendeu um modelo que divida a arrecadação de um possível novo imposto com autores e com o fomento a iniciativas culturais, com a criação de um fundo específico.
17: A ideia seria aqui discutir um modelo de remuneração que ele seria pautado, por exemplo, na cobrança de um CID
1: dessas empresas que podem pagar, então sistemas de IA generativa de grande porte e que tem esse risco de substituição, e esse valor vai ser redirecionado para fundos. Então, esses valores vão ser redirecionados, por exemplo, para pesquisa e desenvolvimento de uma infraestrutura pública em IA, ou seja, desenvolvimento de uma soberania nacional de IA.
15: O Conselho de Comunicação Social é um órgão auxiliar do Congresso Nacional, responsável por estudos, pareceres e recomendações sobre matérias relacionadas à temática.
27: E as campanhas eleitorais deste ano terão regras específicas para o uso da inteligência artificial. Conteúdos produzidos ou manipulados com a IA precisam informar de forma clara que foram criados com essa tecnologia.
28: As medidas buscam ampliar a transparência das campanhas e proteger os eleitores da desinformação. Saiba mais na reportagem de Yasmin Rodrigues.
2: As eleições de 2026 serão as primeiras eleições gerais realizadas sob regras específicas para o uso da inteligência artificial na propaganda eleitoral. A regulamentação do Tribunal Superior Eleitoral busca impedir que ferramentas capazes de criar imagens, vídeos, áudios e textos cada vez mais realistas sejam utilizadas para confundir o eleitor ou comprometer a integridade do processo eleitoral. Para Ângela Signati, conselheira do Conselho de Comunicação Social do Congresso Nacional, esse é um desafio enfrentado não só nas eleições, mas também durante os mandatos dos eleitos.
3: As campanhas eleitorais são realizadas hoje pela internet em tempo real e praticamente durante os 4 anos do mandato dos políticos. E é justamente neste ambiente virtual que os partidos, candidatas e candidatos fazem as suas arenas para se apresentar aos eleitores, dificultando o controle por parte da Justiça Eleitoral.
2: Pelas normas, todo o conteúdo produzido ou manipulado por inteligência artificial deve trazer uma identificação explícita, destacada e acessível, informando que o material foi criado ou alterado por IA e qual tecnologia foi utilizada. A exigência vale para textos, imagens, vídeos e áudios divulgados durante a campanha. Além disso, entre as 72 horas que antecedem a votação e as 24 horas posteriores ao encerramento do pleito, fica proibida a publicação ou republicação de novos conteúdos sintéticos. Caso as regras sejam descumpridas, a Justiça Eleitoral poderá determinar a retirada imediata do conteúdo da internet, entre outras sanções.
27: A Comissão de Fiscalização e Controle pode votar o projeto que combate a obsolescência programada, que é uma prática que reduz a vida útil de produtos, como eletrônicos, de forma planejada.
28: A proposta assegura também o direito dos consumidores ao reparo de produtos com defeito. Repórter César Mendes.
17: O projeto do senador Ciro Nogueira, do Progressistas do Piauí, obriga que os fabricantes e importadores ofereçam peças de reposição e manuais de conserto pelo período de 5 a 20 anos, conforme o produto, e determina que as empresas disponibilizem informações sobre peças e reparos em plataformas digitais. Quem não cumprir a regra ficará sujeito a multas que poderão ir de 10 mil até 50 milhões de reais. Relator, o senador Dr. Irã, do Progressistas de Roraima, disse que a obsolescência programada garante o ciclo de consumo diante da velocidade da inovação tecnológica, mas destacou suas consequências.
18: O aumento de resíduos sem que haja o descarte adequado e no desenfreado uso de matérias-primas finitas.
17: Segundo o Dr. Irã, a obsolescência programada deixa ainda do consumidor em uma posição desfavorável ao criar dificuldades para o conserto do produto.
28: Com edição de Paula Groba e trabalhos técnicos de João Lira, o Jornal do Senado fica por aqui. Acompanhe agora as notícias da Câmara dos Deputados. Boa noite.
27: Uma boa noite e até amanhã.
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20: Deputados sugerem medidas para a saúde de crianças e adolescentes.
21: Parlamentares reivindicam melhorias na infraestrutura de transportes.
20: Projetos ampliam a fiscalização sobre atividades de agentes públicos.
22: Boa noite. Retorna hoje o projeto de gravação de edições do jornal Câmara dos Deputados em emissoras da Rede Câmara de Rádio. Este programa está sendo produzido diretamente da cidade de Joinville, com a participação do colega Felipe Faria, da Rádio Câmara Joinville. Eu sou Márcio Aquilissardi, bem-vindo, Felipe.
29: Boa noite a todos, obrigado, Márcio. É uma honra participar da apresentação desta edição do Jornal Câmara dos Deputados, dentro da Voz do Brasil. Vamos agora às notícias da Câmara dos Deputados. O Projeto de Glauber Braga, do PSOL do Rio de Janeiro, obriga parlamentares a prestarem contas do mandato por meio de audiências públicas realizadas em locais públicos. A proposta, segundo ele, amplia a transparência e fortalece a participação da população nas atividades legislativas.
0: Hoje existe uma crise do sistema representativo. Uma última pesquisa nacional indicou que mais de 60% das pessoas não lembram em quem votaram nas últimas eleições. Se você tem a possibilidade de prestar contas, de ser cobrado, de apresentar o seu trabalho, evidentemente você reestrutura o modelo de representação, porque uma parte da política vai dizer que as mazelas da política se resolvem com menos política, diminuindo os espaços democráticos. E a gente diz não. As mazelas da política se resolvem com mais política, com mais instrumentos de participação direta da sociedade. E é exatamente o que esse projeto defende.
4: Pelo texto de Glauber Braga, deputados, senadores, deputados estaduais e vereadores deverão prestar contas periódicas em espaços públicos. O projeto também prevê o corte de salário para o parlamentar que deixar de cumprir a medida.
29: Projeto de Chico Alencar, também do PSOL do Rio de Janeiro, estabelece regras de transparência e controle para o uso de aeronaves privadas por autoridades públicas. A proposta prevê critérios mais rígidos para viagens feitas em jatinhos particulares.
5: O nosso projeto não veda isso, mas estabelece normas de transparência total e critérios rigorosos para se utilizar esse meio de locomoção. Em primeiro lugar, a declaração da viagem e o seu motivo, que tem que estar voltado para interesse público e não para passeio, para turismo, para compras particulares.
4: Segundo Chico Alencar, o texto também determina que autoridades cumpram os mesmos procedimentos exigidos em voos comerciais, como fiscalização e declaração de bens. Para ele, a medida reforça a transparência e evita conflitos entre interesses públicos e privados.
6: Segurança Pública.
29: Júlio Lopes, do PP do Rio de Janeiro, defende proposta que visa enfraquecer financeiramente organizações criminosas. Ele aponta, entre as medidas, a criação de um cadastro nacional para mapear facções e a cassação de licenças de empresas envolvidas em irregularidades.
7: Nós temos o dever de atacar a atividade econômica dessas quadrilhas, tomar deles os recursos, tomar deles tudo aquilo que pudesse ser bloqueado e tomado, a fim de que a gente diminua sua capacidade de investimento, diminua sua capacidade de comprar armas e carros, enfim, todo tipo de material bélico que vai ajudá-los no seu fortalecimento, e isso está previsto lá.
4: Júlio Lopes também apoia a classificação do PCC e do Comando Vermelho como organizações terroristas. Ele argumenta que a medida permitiria o bloqueio de recursos ligados a essas facções, mesmo quando o dinheiro estiver fora do Brasil.
6: Justiça.
29: Capitão Alberto Neto, do PL do Amazonas, defende penas mais severas para crimes sexuais no país. Ele apoia projeto que torna mais rígidos os critérios para a progressão de regime de presos condenados por estupro de vulnerável.
9: Nesses 5 primeiros meses do ano, nós já tivemos mais de 630 casos de estupro de vulneráveis. Mostra que o nosso país está dando uma vida fácil para estuprador. E o que acontece hoje com a legislação? O estuprador passa pouco tempo na cadeia. Rapidamente ele progride de regime e está de volta às ruas para continuar cometendo esses estupros. O que é que o PL 6831 fala? Nós endurecemos a pena para o estuprador. Nós dobramos a pena. A pena chega a mais de 20 anos de cadeia. E para o estuprador ter direito à progressão de regime, ele tem que aderir a um programa de castração química do governo.
4: Segundo o capitão Alberto Neto, a medida visa coibir a reincidência criminal e proteger a integridade de crianças e adolescentes. O parlamentar cobra uma resposta urgente do Congresso Nacional para o fortalecimento da segurança pública.
6: Saúde.
29: Projeto de Dr. Luiz Ovando, do PP de Mato Grosso do Sul, garante às mães com emprego formal o direito de acompanhar o tratamento de filhos menores de 6 anos quando doentes. Ele afirma que o objetivo é corrigir uma deficiência do sistema atual, o que daria mais assistência às crianças.
23: Quando a mãe com o filho doente vai ao médico, na hora do comparecimento ela recebe um atestado de que esteve presente e quando muito até 24 horas após. Isso leva a uma situação de insegurança muito grande, porque a mãe quer acompanhar o tratamento do filho. E a CLT não permite isso após as 24 horas.
8: Doutor Elisovando argumenta que o afastamento autorizado permite à mãe administrar remédios, cuidar da alimentação e acompanhar a recuperação do filho. Ele explica que a proposta busca estender às trabalhadoras da iniciativa privada uma proteção já prevista para servidoras públicas.
29: Heloísa Helena, da Rede do Rio de Janeiro, apresentou o projeto que estabelece tempo máximo de espera para procedimentos de saúde voltados a crianças e adolescentes na rede pública. A deputada afirma que a fila não pode transformar doenças tratáveis em morte por falta de diagnóstico.
10: O que nós não podemos aceitar é que famílias façam vaquinha na internet para ter acesso a procedimento cirúrgico, a determinados fármacos, a exames laboratoriais, aquilo que pela lei já seria uma obrigatoriedade. Então, nós estabelecemos que tem que ter o tempo máximo de espera, desde a porta de entrada do sistema, que é a atenção básica, até a média e alta complexidade. O que nós não podemos aceitar é que, por esperar tanto, não ter acesso ao que é garantido da legislação do SUS e as crianças vivenciem situações de dor e de sofrimento e muitas vezes de óbito ou problemas gravíssimos pelo não acesso com agilidade e eficácia.
8: Heloísa Helena avalia que o SUS tem uma legislação avançada, mas ainda enfrenta dificuldades para transformar o direito em acesso efetivo. A deputada também ressalta que a proposta prevê a divulgação periódica de dados consolidados às famílias sobre o tempo estimado de atendimento.
11: Educação.
29: Flávia Moraes, do MDB de Goiás, comemora a aprovação do Estatuto do Aprendiz na Câmara dos Deputados. Ela explica que a proposta consolida as regras de aprendizagem profissional, amplia a segurança jurídica e aumenta as oportunidades para os jovens no mercado de trabalho.
12: Então, a aprendizagem, para mim, é um dos programas para a juventude que mais tem efeito junto ao jovem, porque garante a carteira assinada, o salário, a experiência de trabalho e a formação profissional. Para a empresa, representa a formação do trabalhador qualificado para trabalhar naquela especificidade da empresa e, de todas as formas, é um programa que merece todo o nosso apoio, toda a nossa dedicação.
8: Flávio Moraes ressalta também que o texto, agora em análise no Senado, prevê ampliar a contratação de aprendizes pelo poder público e por micro e pequenas empresas. De acordo com a deputada, a medida pode gerar mais de 1 milhão de novas vagas para jovens brasileiros.
11: Trabalho.
29: Charles Fernandes, do PSD da Bahia, celebra a aprovação da PEC do fim da escala 6x1. O deputado aponta que a diminuição da jornada semanal, sem redução de salário, garante melhores condições de vida à classe trabalhadora.
13: Essa PEC ela trará dignidade, trará mais conforto, trará mais comodidade, trará mais segurança para as famílias. Haja vista que você vai ter agora a condição de estar no final de semana com seus filhos, de estar no final de semana cuidando um pouquinho mais da sua casa. Isso já avançou no mundo todo e precisa avançar aqui no nosso país.
8: Charles Fernandes afirma que a PEC do fim da escala 6x1 representa uma das votações mais importantes da atual legislatura. Ele espera que o Senado confirme o posicionamento da Câmara em nome da dignidade de milhões de cidadãos brasileiros.
11: Agricultura.
29: Ayrton Faleiro, do PT do Pará, comemora a aprovação de projeto que fortalece a política de estoque de alimentos no Brasil por meio da Companhia Nacional de Abastecimento. Ele sublinha que a proposta permite compra de até 25% acima do preço mínimo, facilitando a aquisição de produtos.
14: Nós aprovamos aqui na Câmara, agora vai para o Senado, um projeto muito importante para o que nós chamamos de regulação dos estoques de alimento no Brasil. É um projeto que veio do governo, através da Conab, do Ministério do Desenvolvimento Agrário, e que ele, primeira correção que ele faz é permitir que a Conab compre para os estoques reguladores um valor de 25% além do preço mínimo. Isso vai propiciar a aquisição de estoque, mas também de que a venda desse estoque não seja apenas para a grande indústria.
8: Ayrton Faleiro destaca que a Conab poderá vender os alimentos estocados a cooperativas, pequenos supermercados e consumidores. Ele afirma que a medida movimenta a economia, fortalece a soberania alimentar e protege o país diante de crises climáticas e especulação de mercado.
11: Meio ambiente.
29: A Comissão de Constituição e Justiça aprovou o projeto que reconhece o soldadinho de Araripe como uma ave símbolo da Chapada do Araripe. A relatora do projeto, Lídice da Mata, do PSB da Bahia, explica que a medida fortalece diretrizes para a preservação dessa espécie.
1: Esta ave é uma ave de em torno de 15 centímetros, que só existe na região do Araripe, que é uma região do sertão do Ceará, e que hoje se encontra ameaçada de extinção. Então, acima de tudo, um projeto de defesa ambiental, de defesa de um pássaro que tem sua característica nacional e que nós devemos, portanto, preservá-lo.
2: Lídice da Mata acrescenta que o projeto prevê ações de proteção ao habitat do soldadinho do Araripe, com preservação de nascentes e riachos. O texto apresenta ainda medidas de prevenção de queimadas e controle da expansão agropecuária e imobiliária na Chapada do Araripe.
3: Desenvolvimento regional.
29: A integração da Amazônia ao restante do Brasil ganha força com as obras da BR-319, segundo a avaliação do deputado Sidney Leite, do PSD do Amazonas. Para ele, a pavimentação, especialmente do chamado trecho do meio, vai baratear alimentos e agilizar o escoamento de produtos da Zona Franca de Manaus.
15: Uma luta histórica, não só do povo amazonense, mas de lideranças do estado de Roraima, de Rondônia e do Acre. Afinal, nós estamos falando de uma estrada, que é o único acesso que o povo amazonense e a população de Roraima tem para ser interligado ao restante do Brasil. A BR-319 consolida a integração da Amazônia Ocidental. Mas não só isso, muda a vida das pessoas. Eu fico muito feliz em estar fazendo parte desse momento histórico, que é a garantia da pavimentação da BR-319. Fruto da luta de muitos aqui no Parlamento para que nós pudéssemos ter isso. E agora, já com as licitações, com autorização da pavimentação de determinados trechos, mas a consolidação do trecho do meio, como também da ponte do Garapaçu. Vai ter BR-319, sim.
2: Sidney Leite reforça que o IBAMA já autorizou o DENIT a construir 3 pontes de concreto nos igarapés Santo Antônio, Realidade e Fortaleza. A licença, com validade de 3 anos, vai garantir, de acordo com o congressista, mais segurança e o direito de ir e vir da população do norte do país.
29: Coronel Crisóstomo, do PL, fala sobre a importância da construção da ponte binacional entre Guajará-Mirim, em Rondônia, e Guajará-Mirim, cidade vizinha pelo lado boliviano. Ele afirma que a obra representa o cumprimento de um compromisso histórico entre Brasil e Bolívia e pode fortalecer a integração regional.
16: Esse acesso cria uma nova rota logística do Brasil na direção do Pacífico. O que vai acontecer? Vai fazer com que alguns estados que exportam para o mundo oriental, exemplo da China, deixem de enviar seus produtos na direção do Porto de Santos, exemplo. Agora, com a construção dessa ponte, esses estados, Mato Grosso, Mato Grosso do Sul, tal, vão criar uma rota na direção do Pacífico, passando por essa ponte binacional.
2: Coronel Crisóstomo afirma que a nova ligação internacional pode reduzir custos e o tempo de transporte de mercadorias. Ele acrescenta que a obra tem potencial para impulsionar a geração de emprego e renda em Rondônia, abrindo novas oportunidades de desenvolvimento econômico para a região.
29: Bebeto, do PP, cobra a duplicação de trecho das rodovias que ligam a Baixada Fluminense à cidade do Rio de Janeiro. Ele reclama que moradores dos municípios de Nova Iguaçu, Japeri, Queimados, Belfor Roxo e São João do Meriti perdem horas diariamente em congestionamentos.
17: Eu tenho trabalhado muito aqui na Comissão de Viação e Transporte para que a gente defina esses engarrafamentos, para que o trabalhador que trabalha na capital, na zona sul do Rio de Janeiro, ele possa ficar menos tempo nesse engarrafamento. E até as entregas, as ambulâncias, a polícia militar, a polícia civil precisa fazer um deslocamento rápido, fica retido nesses engarrafamentos constantes e que a gente tem trabalhado muito para que a gente dê fim através da duplicação. E o que está no contrato dessa concessão da Eco Rio Minas, esse trecho da Presidente Dutra, ali do Trevo das Margaridas até a cidade seropédica, esse trecho é o pior trecho para todo o estado do Rio de Janeiro, o trecho que mais engarrafa hoje.
2: Bebeto também avalia que o sistema de pedágio por quilômetro percorrido pode modernizar as rodovias e diminuir retenções provocadas por praças fixas de cobrança. Ele reconhece a preocupação dos moradores com a mudança, mas garante que o modelo é inovador.
3: Transportes.
29: Daniel Almeida, do PCdoB da Bahia, defende a criação do piso salarial para motoristas do transporte coletivo urbano. Para o deputado, esses profissionais desempenham um papel essencial nas cidades. A ideia, segundo ele, é garantir remuneração mais justa e valorização da categoria.
18: Nós estamos propondo que haja um piso de no mínimo R$4.000, agregado a esse piso outras vantagens que os motoristas possam ter, salubridade e outras vantagens que as convenções coletivas possam estabelecer, mas que a uniformização desse piso no país inteiro vai dar mais equilíbrio para essa profissão, vai dar mais previsibilidade para os próprios empresários.
19: Daniel Almeida argumenta que os motoristas enfrentam jornadas desgastantes, trânsito intenso e o desafio de lidar com milhares de passageiros. Segundo ele, a medida contribui para dar mais previsibilidade nas negociações trabalhistas e na definição dos custos do transporte público nos municípios.
29: Termina agora esta edição especial do Jornal Câmara dos Deputados, produzida e apresentada pela Rádio Câmara de Brasília, em parceria com a Rádio Câmara Joinville, integrante da Rede Câmara de Rádio.
19: Eu agradeço ao Felipe Faria e a toda a equipe da Câmara de Vereadores de Joinville pelo excelente trabalho conjunto.
29: Eu que agradeço à Câmara dos Deputados por esta oportunidade tão especial. Este programa teve trabalhos técnicos de

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0: Mix agora 10 em ponto para você, uma ótima noite de segunda-feira, hoje 3 de agosto de 2026. E aí, tudo bem? Tudo certo? Vamos junto com mais uma edição aqui do Baú da Mix, é pra gente voltar no tempo e relembrar muita música boa. Você vai participar também porque tem kit mix com copo e eco bag, é para você que é fã do melhor mix do Brasil. Quer ganhar? Então, vamos lá, você participa agora. O WhatsApp da Mix é o 11 983 408 mil, para você mandar o nome completo com a hashtag Kit Mix para você concorrer. No final do programa tem um resultado. Boa sorte para você. Começando o baú, indo direto para 1994, ali para 95, né? Green Day, She.
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0: 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Mix agora 10h22, o som do Queen em parceria com David Bowie, Under Pressure, essa de 1981. Você vai curtindo muita música boa, a gente fazendo essa viagem no tempo aqui pelo baú da Mix. Lembrando, kit Mix com copo e eco bag no final do programa. Então, pra você concorrer, é facinho, tá? Vem pelo WhatsApp da Mix, que é o 11 983 408 mil, manda o seu nome completo com a hashtag kit Mix e fica aí na torcida, tá bom? Bora pro ano 2000 com Red Hot Chili Peppers, Other Side.
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0: Mix agora 10h43, o som do Pearl Jam, Last Kiss. Essa de 1999 aqui no baú da Mix. Lembrando, ó, tem um kit Mix com copo e eco bag. Daqui a pouquinho sorteio. Você que ainda não se inscreveu, essa é a hora, tá? Vem no 11983408000, esse é o WhatsApp da Mix. Manda lá nome completo com a hashtag kit Mix. E a gente continua o baú agora com o Neo Soul Sick.
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1: Mix agora 11 em ponto, fechando muito bem mais uma edição do Baú da Mix com Foo Fighters Learn to Fly. Quem ganhou o kit Mix com copo e eco bag foi a Gabriele Brás. Final do telefone dela é o 5938. Ô Gabi, parabéns, hein? Aguarda aí que a equipe da Mix vai entrar em contato com você. Gabriele Brás, parabéns.
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0: Mix agora 11:05 e agora é a vez do Mix Acústico nessa noite de segunda-feira. Bora curtir só as desplugadas e a gente começa com Maroon 5.
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1: Mix agora 11h23, fechando muito bem mais uma edição aqui do Mix Acústico dessa noite de segunda-feira com James Arthur Naked.
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Mix agora meia-noite em ponto, o som do Justin Timberlake, Mirrors. Daqui a pouquinho tem 2 horas direto de muita música na programação da Mix. Já já o No Break.

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0: Mix agora 12:03. Já estamos na terça-feira, hoje, 4 de agosto de 2026. Valeu pela sintonia. E agora, hein? Agora tem mais uma edição do No Break. São 2 horas direto, muita música pra gente curtir. E você pode indicar seu som também, tá? Fica à vontade, vem pelo WhatsApp da Mix, que é o 11 983 408 mil. Você pede a sua música usando a hashtag No Break. Então vamos, até 2 da manhã, muita música, sem intervalo aqui, ó. 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
1: Mix meia-noite 26, o som do Limp Bizkit Behind Blue Eyes. Você continua ouvindo o No Break. São 2 horas direto, muita música, e você também pode pedir o seu som, tá? Vem pelo WhatsApp da Mix. Aliás, se não tá nos seus contatos, você coloca agora, viu? É o 11 983 408 mil. Você participa com a gente, pede a sua música com a hashtag No Break. Agora tem Lola Young.
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1: Mix agora 1:02, Mr. Probs e o Robin Schulz Waves. Você continua ouvindo aqui o No Break? São 2 horas direto de muita música e você pode indicar o seu som, tá bom? Indica lá no WhatsApp da Mix, que é o 11 983 408 mil. Usa a hashtag No Break. Também pelas redes sociais, tá bom? Aliás, ó, você tá seguindo a Mix lá no Instagram? Cola com a gente lá também, tá? É o @RadioMixFM Brasil.
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1: Mix 1 e 21, solo Teddy Swims, The Door. Você continua ouvindo 2 horas direto de muita música. Agora tem Jay-Z e a Alicia Keys, Empire State of Mind. 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
1: Mix agora 12 em ponto, sou do Bruno Mars, When I Was Your Man, pra fechar essa edição do No Break.
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Mix, faltam 19 para as 3.

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0: riscar a cara da gente. Olá, Natal, lá Rio Grande do Norte, olá, Brasil, Zilzinho, que isso, rapaz? Tamo com a cara aí,
1: Brasil!
0: Brasil, Zilzinho, ainda me checa mesmo do Brasil pra vir hoje, mas direi. Diga, não, vou em homenagem a Duda. Duda, cadê Duda? Duda, chegou. Alô, Natal, 6 horas e 8 minutos, seja muito bem-vindo, obrigado pela audiência, pela companhia, pela sintonia conosco. A partir de agora, até as 8 horas, com o nosso Jornal da Mix, com papinha metendo a colher. Seja muito bem-vindo, hein? Vamos aqui trazer as informações de ontem para hoje, o que irá acontecer hoje. Será que hoje sai o dinheiro dos aposentados e pensionistas do Estado? Alô, Chico Bardal, tá doidinho. Bardal tá doidinho. Quando dá dia 25, Bardal já fica. Governador vai morar. Ei, alascado Bardal. Bardal e meio mundo de gente. Não recebeu dinheiro ainda. Era pra ter sido no outro dia útil do mês. Já estamos no segundo dia útil do mês. De agosto e até agora nada. Mas a gente vai trazer notícia pra você sobre o dinheiro dos aposentados. Vai sair ou não vai sair? Quando? A gente traz já pra você. Seja bem-vindo. Liga pra nós, manda mensagem de texto, manda mensagem de áudio, de vídeo pelo nosso canal no YouTube, Mix FM Natal, é no YouTube. E você pode mandar pelo WhatsApp, 98270033. 98270033. Ele vai dizer que fica assim no telefone, dando porrada aí. Ele olha o telefone assim, ó. Do treinar. É no dedo, dando porrada no dedo do telefone. Ó. Eu vejo hora de quebrar o telefone. Ai, Jesus do céu. Aí seja muito bem-vindo. Meu amigo, hoje eu quase não vinha.
2: Eu
0: também. Mas foi a chuva, não. O sono. Foi o sono. Eu vou, não vou, eu vou. Aí vesti a calça, não vou, eu vou. Tem mas que ir.
2: Será que eu dou uma desculpa pra não ir? Será que...
0: Não, eu não dou desculpa, não. Eu digo que não vem, não vem.
2: Não, eu tô dizendo no meu caso mesmo.
0: Sim, eu. Eu não tenho desculpa, eu digo que não vem, não vem. Tô cansado, não acordei, eu acordei tarde. Não tem não, mas acordei cedo. Deu certo, deu certo. São 6h10 e a gente vai trazer hoje ar-condicionado, Wi-Fi. E espera menor por ônibus. Natal lança edital do transporte público. Governo do Rio Grande do Norte promete concluir a folha de aposentados e pensionistas até amanhã, quinta-feira. Não, quarta-feira. Vocês esperem. BR-300, não, 101 e 304 entram em estudo para concessão. Trechos que passam pelo Rio Grande do Norte foram incluídos em estudos do governo federal para concessão à iniciativa privada. O projeto também abrange. Ah, já tô lendo tudo, né? Pô, é doido, né? Oficina é condenada por serviço ineficaz em carro que ficou 2 meses no conserto em Natal. Pô, e aí, rapaz? Eita, pílula. E ainda. Educadores de Natal aprovam greve por tempo indeterminado a partir de quinta-feira. Vini Marinho teve ontem conversando com o pessoal do sindicato. Mas não do crime.
2: Isso.
0: É o sindicato dos professores. A gente traz daqui a pouquinho. Porque os... É. Daqui a pouquinho traz todas essas informações. Eu vou chamar ela. Ela tá 2 dias que não vem programa. Ela não veio sexta, ela não veio segunda. O povo todo perguntando, todo mundo doido. Cadê o esporte? Quem é que vai falar de esporte? Aí tu fala que nós não entendemos de esporte. Ela tava dodói, mas ainda tá um pouquinho. Duda Medeiros, da Lima da Duda!
1: Duda Medeiros, Duda Medeiros.
0: Bom dia, Duda. Seja bem-vinda, minha amiga.
3: Bom dia, Papinha, bom dia, Vini Marinho, Betânio Bezerra, Tony Felipe, que estão por aqui também, já tava com saudade da nossa bancada, graças a Deus por aqui, para trazer muita informação sobre esporte,
0: você, enfim. 2 dias, tava com saudade, você imagina Daniel, tá de férias 30 dias e não
3: pois
0: sai
3: é,
0: daqui,
3: Daniel tá com aguenta. Saudade.
0: E não sai daqui, diga já pois pra é. Cá.
4: É amanhã, né? Que
0: ele tá de volta amanhã.
3: E aí, tô me recuperando, mas graças a Deus já tô por aqui para trazer muita informação, inclusive, tem saídas anunciadas do América, viu? Após a desclassificação na Série D do Campeonato Brasileiro, muito já se perguntava, e aí, será que esse elenco vai ser mantido até a próxima pré-temporada? Pois é, depois do anúncio da saída do Paulinho na semana passada, ontem o América anunciou a saída de outros jogadores, e a gente vai conversar sobre isso. Além do América, o ABC segue nessa semana de preparação para o mata-mata decisivo na Série D rumo ao acesso. Daqui a pouquinho eu vou conversar bastante sobre isso, mas faz o seguinte, manda a sua denúncia, manda o seu bom dia através do nosso YouTube Mix FM Natal 103.9 e também através do nosso WhatsApp. Nós queremos a sua participação e que tenhamos todos uma terça-feira muito abençoada e produtiva, Papinha.
0: Ah, dá certo, Duda Medeiros, 6h14. A Bineia Cláudia Bezerra tá dizendo: Betânia tá igual minha mãe, agredindo o celular.
3: Análogo à agressão, né, Betânia? Análogo.
0: Essa nossa turma é boa.
4: É o análogo, agressão, né?
0: Esses nossos ouvintes são a resenha. Ludmilson, um abraço. Edmilson, o pão acabou. O pão que você trouxe pra mim acabou. Você trouxe dois pra Felipe. Felipe, você comprou o pão ou ele lhe deu o pão? Ele deu, foi?
5: Ele trouxe três pão, deu um a cada pessoa.
0: A cada pessoa não, que aqui só tem três pessoas. Eu levei um pacote.
5: Eu levei um pacote.
0: Você levou dois. Quem foi que levou o outro?
5: Aí ficou aqui.
0: Aí ficou aí. Eu levei e comi todo. O pão bom da bexiga. O pão de... Depois passa a receita para eu fazer em casa, viu, Edmilson? São 6h15. Seja muito bem-vindo, obrigado pela audiência. Você que está conosco no canal do YouTube, até às 8 horas, aqui em informação com credibilidade, descontração, mas a gente não deixa também de dar aquele cacete em quem merece, tá? E trazer à tona as matérias, as notícias, do jeito que elas acontecem, do jeito que tem que ser. Comentário tem que ter, porque eu repito, no dia que eu não fizer, não puder fazer comentário em alguma reportagem, então eu digo, eu faço igual os cabos. Agora eu vou montar um jornal desse aqui pra ganhar dinheiro. Jornal. O Potinho tá de volta. O Potinho, lembra do Potinho? Inventaram o Potinho com duas folhas, agora com duas páginas aqui, ó. É campanha política.
2: Esse período,
0: você,
2: né?
0: Você se lembra de jornalista que faz revista? Tem jornalista que faz revista, revista mensal. É. Aí chama-se os empresários, você me dá 2 mil, você me dá 3 mil, eu boto aqui sua, a foto bem grande, a foto, né? Tem as revistas, as coisas mais lindas do mundo. É só pra comer dinheiro do povo. Aí agora o Poti tá de volta, o Poti. Agora o Poti que saía todo domingo, né?
2: Ressuscitaram
0: o Poti agora com 4 páginas aqui, ó. 4 páginas, o Poti botado de volta, ó, só político, ó. Só por, já botaram duas páginas grandes só com política aqui, ó. É bom, ó. É bom demais, os cabos inventar esses jornais, essas propagandas. Olha, uma página só com foto, tá, olha. Só com foto. Mas, rapaz, hein? Não queira não. Eu não vou ler nada não. É só que eu achei interessante. Chegou campanha política. Aí, chegou campanha política, os caras inventam. Vamos inventar um negócio?
2: Bora.
0: Vamos inventar o blog, bora. Nós dois.
2: Vamos.
0: Tu se lembra do blog do Papinha?
2: Eu lembro.
0: O Vini era meu gerente no blog do Papinha. Era, a gente saía junto pra. Eu não sabia mexer no computador. Nem aprendi. E Vini era que era com um notebook meu pra cima e pra baixo, de as matérias, Vini.
2: Era tudo.
0: Não ganhamos porra nenhuma. Naquela época.
4: Pelo menos eu vou até estar.
0: Mas a gente tem que aprender. A gente tem que aprender, Vini, a tirar dinheiro desse povo.
2: Bora fazer.
0: Mas sabe por que a gente não ganha?
2: Por quê?
0: Porque a gente não é venal. 6h17, a gente trabalha com aquilo que a gente sabe fazer, com honestidade, colocando o que tem que ser colocado para o povo ser bem informado. Não dá certo, não. Mas tá bom, não vou ler nada, não. Eu só achei interessante que. Ah, Jesus do céu.
2: É caro.
0: Agora, é o quê?
2: Eu digo, uma impressão dessa é cara, viu? Isso aqui é caro, tem que.
0: É verdade. A impressão que fica também. Cara, 6h17, Vini Marinho. Bom dia, Vini.
1: Vini Marinho. Vini Marinho.
6: Bom dia, Papinha. Duda, seja bem-vinda. Grande Betânio, nosso amigo Felipe, Tony, você que nos acompanha nesta terça-feira. Um ótimo dia para você, você que está conosco, acompanhando agora o Jornal da Mix com Papinha metendo a colher. Tem muita informação para você nessa manhã de terça-feira e nós já estamos aqui prontos para trazer até você as principais informações e levar a onde quer que vá, no rádio ou no YouTube. Se você já está conosco no 103.9 do seu rádio, vai lá no nosso canal do YouTube, Mix FM Natal, você pesquisa lá, a transmissão que estiver ativa é a nossa e com toda certeza você vai acompanhar as informações com áudio e vídeo. E por falar em vídeo, Papinha, daqui a pouquinho nós vamos exibir aqui o vídeo onde um criminoso furta um botijão de gás de uma igreja na Zona Norte de Natal. E essa não é a primeira vez que essa igreja é alvo dos criminosos. Tem estrutura de segurança, tem cerca concertina de um lado, tem alarme do outro, câmera de vigilância, mas nada disso é suficiente para impedir ou pelo menos tentar frustrar a ação dos criminosos. E nós vamos trazer já já os detalhes dessa notícia, Papinha.
0: Ok, falando em igreja também, Felipe, eu acabei de mandar aí um negócio do Instagram, hein? Depois veja, quando eu pedi pra gente colocar aí, um camarada chegou na igreja, eu vi agora, o cara chegou na igreja, o padre celebrando a missa, o cara vai lá, púlpito que fala, púlpito. O cara chega no púlpito lá, pô, e faz o número 2 na frente de todo mundo. Quer dizer, esse mundo tá bagunçado, essas pessoas com essas ideologias bestas precisam levar um monte de cacete. Tá? Um monte de pique. Tá faltando nesse país é homem, de verdade. Homem, como diria Colo de Melo, com aquilo roxo. Porque é inadmissível, independente da religião, um camarada chegar dentro de um templo, seja ele evangélico, católico, de Umbanda, seja lá espírito, seja lá o que for. Religião tem que ser respeitada. Aí o camarada entrar numa igreja católica diante de uma celebração e o cara fazer, se abaixar e fazer... Olha aí quem tá no canal no YouTube. Quem tá no canal no YouTube, olha aí. Quem tá no canal no YouTube tá vendo aí. Olha aí, cara, pelo amor de Deus. E o povo todo olhando, rezando, olhando pro padre, o padre também com o como é que fala? O padre, os coroinha, como é que fala? Todo mundo olhando e o cara fazendo lá o número 2 na frente de todo mundo no púlpito. E ninguém faz nada. Ninguém diz nada. Esse Brasil, esse país está de um jeito que a gente precisa é tomar as rédeas de uma forma ou de outra. Tá? Quando não é pelo amor, vai pela dor. E aí um cidadão como esse merecia estar levando cacete embaixo aí do como é que chama essa mesa do padre?
6: O altar.
0: Deveria estar amarrado embaixo do altar. Tá? E levar um mói de cacete. Mas sabe o que é um mói de cacete grande? Era um mói de peia. Mas nesse país, vou repetir, tá faltando macho, tá faltando homem com aquilo roxo, como diria Colo de Melo. É inadmissível a gente aceitar um negócio desse, repito, independente de ser uma igreja católica, de ser igreja evangélica, de ser um templo, é templo que fala de Umbanda, é o quê? Um terreiro de Umbanda. Terreiro. E um como é que chama de espírito? É o quê? Espírito, a mesa de espírito, como é? Templo, como é? Eu não entendo.
7: É do espiritismo.
0: Espiritismo, independente da religião, eu acho que precisa sim ter respeito, tá? O pessoal tá bagunçando, o pessoal tá fazendo. Já basta aquele deputadozinho do cabelo grande, aquele caba lá do pessoal lá do Rio de Janeiro, não sei de onde é, aquele cara que entrou na igreja quebrando o santo, quebrando tudo, aquele cara ainda se elegeu deputado federal. Esse tipo de gente é pra estar no cacete, no pau, né? Não é pra ter nesse perdão com um camarada como ele. Gente desrespeitosa à religião do outro é pra estar na peia, no cacete. Quem tá falando sou eu, tá? Independente da religião. É inadmissível a gente ver um negócio desse. É inadmissível. Eu fico olhando, eu queria ver, eu tô dentro da igreja, o cara fazer um negócio desse daí. Pra você ver no outro dia, eu tava preso. Eu tava preso, porque o maior de cacete, o mesmo cacete que dava nesse cara era eu. Olha lá se eu não deixasse ele aleijado. Dentro de uma igreja, e ninguém fazer nada, boy. Ninguém fazer nada. Um bocado de homem dentro de uma igreja, um cara sozinho. Só pra ele podia estar armado. Mas ele tá lá abaixado, fazendo a necessidade dele no altar, cara. Pelo amor de Deus!
6: Claramente para tripudiar, né, de todo mundo que está ali, principalmente da autoridade, nesse caso aí, que está presidindo a celebração, que é o padre. Eu acho que, nesse sentido, o padre poderia muito bem, né, tomar a iniciativa. Sim, né,
0: de mandar o povo agarrar ele e dar um mole cacete.
6: Tirar ele dali, que ali não é lugar para ele estar fazendo isso, apesar de que, dentro da igreja, é sempre na católica, né, que eu sou católico, é sempre pregado que... venham a mim a todos, né? Entre na igreja, todos que precisam do Pai, não, mas para bagunçar, para fazer esse tipo de atitude, não.
0: É, igreja, eu já vi bêbado entrar na igreja, ficar, e o padre falar, e o cara tá lá na pregação, e o bêbado, amém, normal, tranquilo. Camarada entrar sem camisa, porque ele tá drogado, mas ele procurou ouvir a palavra de Deus, e me arrepi todinho. Aí tá, agora o cara entrar, isso aí, cara, dá na cara do
3: fiel. Até cachorro entra, o problema aí é o desrespeito.
0: Desrespeito.
3: E o pior, então, a justiça que também não funciona, porque intolerância religiosa, que se enquadra aí nesse caso, é crime aqui no Brasil, e segundo o nosso Código Penal, a pena varia de 1 a 3 anos
0: não
3: de
0: varia,
3: reclusão.
0: Não varia não, isso é mentira, isso é frescura.
3: Fica,
0: a legislação brasileira, dá na cara do povo.
3: Exato.
0: A legislação, esse negócio de 1 a 5 anos, isso é mentira, não funciona. O cara mata, que estupra, arranca a cabeça e sai na audiência de custódia. Por que que o cara fazendo, praticando esse tipo de absurdo aí, dessa intolerância religiosa, o cara praticando racismo, o cara praticando seja lá o que for, o cara não fica preso, não fica... É brincadeira, eu fiquei pra não viver vendo um negócio desse daí, cara. Eu fiquei pra não viver, eu não sou católico não, já fui, eu respeito as religiões. Cara, papinho, qual é a sua religião? Minha religião é Deus, eu fui católico, eu fui da igreja batista, ando com minha Bíblia, já li quando saí de casa, já li quando cheguei aqui no estúdio, sua religião, minha religião é Deus, aqui minha Bíblia, aqui eu vou pra qualquer igreja. Eu entro em qualquer igreja, na católica, na evangélica, na batista, na assembleia, em todas. Ah, papinha, você é crente? Ah, eu sou cristão. Eu acredito em Deus, eu faço minhas orações. Agora, eu acho que tem que ser respeitado, cara. Tem que se respeitar. Tem que respeitar. Brincadeira, negócio desse. Eu vou na católica, eu vou na assembleia, eu vou naquela de paz, eu vou na batista, eu vou na Sara Nossa Terra, eu vou em todo canto. Não tem isso. Brincadeira, rapaz. Eu fiquei pra não viver vendo um negócio desse aí. E eu não aguento. Vou repetir, falta homem nesse país, falta macho, tá? Falta macho. Depois dessa geração Z, parece que os caras acima de 40 anos de idade ficaram também na geração Z. Ficaram tudo frouxo. Ninguém faz mais nada, rapaz. Brincadeira, negócio desse. Betânio, bom dia, meu irmão. Desculpa aí ter atrapalhado o seu bom dia, a sua primeira participação.
8: Ah, o que é isso? Bom dia, Papinha, bom dia, Vini, bom dia, Duda.
3: Bom dia
8: a você que acompanha o Jornal da Mix, metendo a colher com o Papinha. Olha, Papinha, antes de levar aqui o meu destaque de hoje, eu estava vendo hoje, logo cedo, 4:30 da manhã, no celular, uma coisa que me chamou a atenção, me impressionou muito. Eu devia até ter salvado uma imagem de Cristo, preste atenção.
0: E Vini, procura já aqui.
8: É uma rua, uma imagem de Cristo.
0: É no Brasil?
8: É, no Brasil. Uma imagem de Cristo num banco sentado. Um homem pela madrugada, um frio violento, deve ser em São Paulo ou Rio de Janeiro. E nesse momento uma pessoa filmou. O que é que o cachorro faz? O cachorro chega em frente à estátua, está lá sentado em um banco. Ele olha. O frio, ele corre e senta-se no colo da estátua de Jesus. Quer dizer, um negócio impressionante, realmente uma coisa fantástica. Por quê?
0: Fantástico, espetacular.
8: Não, porque é espetacular. Porque ele chegou, olhou, ficou olhando assim, ó. E de repente ele aí deita-se no colo.
0: Como quem diz, aqui eu vou ser acolhido, aqui eu vou me aquecer.
8: Exatamente.
0: Aqui eu vou me aquecer.
8: É exatamente isso.
0: Aí a gente vê do outro lado um infeliz.
8: É isso aí.
0: Você vê só o extremo aí, né?
8: Totalmente.
0: Não dá, cara.
8: Mas essas pessoas que praticam esse tipo de coisa, no caso, esse elemento aí na igreja, Ele paga. Agora quando? Na hora que o homem quiser. Ele paga. Por quê? Porque o cara pensa que vai ser esquecido? Não. Vai ter momento que você vai pagar. Isso aí é certo. Bom, vamos lá. Homem é preso por dirigir embriagado, transportando 6 pessoas em carroceria aqui no Rio Grande do Norte. E a outra notícia é de que um homem é preso após atear fogo em UBS, lá na cidade de Mossoró. Atendimentos foram suspensos.
0: É brincadeira negócio desse. Lá no meu bairro, lá os Pintos, lá em Mossoró, Vini Marinho trouxe a matéria ontem no nosso Cidade Alerta. Aliás, Cidade Alerta eu faço até amanhã. E na quinta-feira já começa de volta o titular, o nosso queridíssimo Murilão, Murilo Meirelles, que deu uma volta. Murilo, você viu, Murilo teve no Chile, na China, passou em Tóquio e terminou em Paris.
6: Tá com a gota.
8: É? Ah, rapaz, mas que...
0: De carro.
6: Elétrico.
0: Você tá igual a pessoa ali. Tem uma mulher ali que o cabamento, a mulher confia.
8: Oi, você fala.
0: O cara mete a mulher. Isso é verdade.
8: É mentira,
0: é mentira, Teto.
8: É verdade, meu velho.
0: Eu mentindo, ele confia, me dá aumenta, existe isso, velho. E me filho da mãe, 6h29, Duda, o que é que você traz pra nós? Sua primeira notícia, minha amiga.
3: Papinha, vamos começar com o assunto que ontem foi pauta aqui na nossa cidade, isso porque a espera já é de tempos. Vi ontem, inclusive, que vocês fizeram enquete aqui no nosso programa, né, se as pessoas acreditavam que essa licitação ia realmente sair. Pois bem, a Prefeitura de Natal lançou ontem o edital de licitação do transporte público, que tem previsão de ser publicado nesta terça-feira no Diário Oficial do município. Entre as novidades previstas estão parte da frota com ar-condicionado, ônibus com Wi-Fi e um mentor de tempo de espera para os usuários que esperam, né, esse transporte nas paradas. O município garantiu ainda que a tarifa vai permanecer em R$ 5,20, além de manter a gratuidade aos domingos. A concessão é prevista por 15 anos e o valor do contrato e dos investimentos serão divulgados, segundo a prefeitura, para os licitantes, no caso, né, que eles tenham acesso aí ao mesmo tempo. Essas informações serão então divulgadas. Prometido há mais de uma década, o tempo de espera é grande. O edital para concessão do transporte público aqui em Natal foi lançado apenas uma vez, em novembro de 2016, há 10 anos, mas nas duas sessões aí para o recebimento das propostas que ocorreram em 2017, o edital deu deserto, ou seja, nenhuma empresa se interessou. Ao longo do tempo, houve redução de linhas aqui em Natal e problemas e mais problemas apontados em relatório. Em relação ao ar-condicionado nos veículos, a colocação será gradativa, segundo a prefeitura. Segundo o município, com instalações em 100% ao final do contrato. Outro ponto anunciado ainda é o aumento de mais de 1.300 viagens por dia nos dias úteis, 74% a mais do que temos hoje. Atualmente são realizadas, em média, aqui em Natal, 1.820 viagens em dias úteis. O edital prevê o aumento, então, dessas viagens. Segundo o município, a previsão é de um intervalo médio de 12 minutos de espera nas paradas de ônibus, com a maior quantidade de linhas aqui na nossa cidade. E a gente espera que realmente aconteça, né? Mas agora ainda precisa passar por esse processo da licitação, de empresas interessadas, né? Para que não dê deserto como em 2016.
0: Vamos lá. A primeira edital de licitação em 2016, mais de uma década. Na verdade, primeiro edital, mas que a gente espera a licitação faz 50 anos. É. Nunca teve. É. Deu deserta. Eu acredito que para funcionar do jeito que o prefeito falou ontem, de termos ônibus no máximo 6 anos de uso, né? Isso é uma prática. A gente tem, eu acho que é o ônibus mais velho tem que ter 10 anos de utilizado, né? 10 anos. Então, 6 anos. Com Wi-Fi, com o que mais? Com ar-condicionado. Eu não acredito muito que isso funcione, que isso venha. E acredito, desde que seja empresa de fora para implantar esse sistema aqui. Com os empresários do Rio Grande do Norte, eu não acredito que isso vá para frente. Eu não acredito. Papinha, você não é usuário. Não, nem de droga. Mas eu fui usuário de transporte coletivo, sempre que eu nasci em Natal. Daqui nasci em Natal, em 66, e eu usei o 38, morava na Cidade da Esperança, passei 20 anos da minha vida usando o 38, era da Cidade da Esperança, para onde eu ia, né? O 19, o 41, passando por ali. Então, eu acho muito difícil que os empresários, que as empresas aqui coloquem. Depois da pandemia, Vini, Betânio e Duda, depois da pandemia, na pandemia, na verdade, se tinha uma linha com 5 ônibus, tiraram 3. Isso. Terminou a pandemia, dos 3 só ficou 1. O tempo de espera deveria ser, sim, 20 minutos, 25 minutos estourado de um ônibus para o outro. A mesma linha. 25 minutos seria o máximo. Você esperar 20, se você saber que a cada 20 minutos tem um ônibus para onde você... Primeiro, não iríamos andar com ônibus superlotado feito sardinha. Então, só isso aí, em ter um ônibus, mesmo sem Wi-Fi, mesmo sem ar-condicionado, mas um ônibus em boa condição, a cada 20 minutos, você tendo um lugar sentado para você andar, já seria de bom tamanho.
3: Retiraram paradas de integração, inclusive, também aqui na capital.
0: Gastaram não sei quanto. Exatamente. Com aquelas paradas bonitas. Uau. Com ar-condicionado.
3: Então, depois da pandemia, houve uma mudança assim que afetou a vida de toda a população. Principalmente, Papinha, quando a gente fala da zona norte da capital, que são as pessoas que mais passam tempo dentro do ônibus todos os dias para ir voltar do trabalho, universidade, enfim. Linhas foram reduzidas e linhas muito importantes. A gente teve o 02, que fazia o percurso até a Zona Sul e começou a fazer apenas ao Parque das Dunas, enfim. E a população, mais uma vez, da Zona Norte foi a que mais sofreu com essa redução no número de linhas. Então, eu acredito, ar-condicionado é legal? É interessante. Wi-Fi. Essa manutenção, Wi-Fi. Mas o que a população mais quer é que tenha ônibus passando de verdade em um tempo mais curto.
0: Eu digo a mesma coisa. Wi-Fi, ar-condicionado. Para você ter ideia, Mossoró colocar. Mossoró tem empresa de ônibus? Já teve. Teve a Transal, Transporte Santa Luzia, era um movimento grande. Depois de Mossoró, você sabe que a cada 10 pessoas em Mossoró, 11 tem moto. De cada 10 pessoas, 11 tem moto. Antigamente era bicicleta. Uhum. Era bicicleta. Hoje é moto. De cada 10 pessoas, 11 tem motocicleta. O cara vendo um borrego, o cara vendo um garrote, o cara vendo a geladeira, mas compra uma moto. Isso é fato em Mossoró. Mossoró tem muito mais carro zero do que Natal. Tá? Pra você entender, o tamanho de Mossoró pro tamanho de Natal. Mossoró, proporcionalmente, Mossoró tem muito mais carros novos do que Natal. Então, o povo gosta, não é o povo gosta de luxar, mas é o povo tem o seu transporte próprio. Então, Mossoró, eu me lembro de que colocaram no tempo do prefeito Francisco José Júnior. No tempo do prefeito, ele colocou, inclusive foi umas empresas, veio uma empresa de Minas Gerais, colocou uns ônibus azul marinho, uns ônibus bonitos, com ar-condicionado. Não andava com 10 pessoas. Porque em Mossoró também foi a primeira cidade do Nordeste, foi a segunda, depois do Maranhão. Foi a segunda cidade do Nordeste a ter mototáxi. Hoje a gente chama aqui de moto Uber. Mossoró já tem mototáxi há anos, anos. Então as pessoas começaram a usar o mototáxi e não esperavam o ônibus pelo tempo que demorava, mesmo o ônibus com ar-condicionado. O que aconteceu? A empresa foi embora.
6: Não vingou.
0: Então, mas não tem ar-condicionado, não é boa dentro de Mossoró, 40 graus? Mas não vingou. E aí o pessoal começou a andar. Quem não tinha moto, quem não tinha carro, quem não tinha bicicleta, vai de quê? Mototáxi. E continua hoje lá em Mossoró, não tem esse negócio. Vamos chamar um moto. Não, é mototáxi mesmo. É mototáxi. Hoje eles têm o ponto deles. O ponto em vários lugares da cidade tem um ponto de mototáxi. Os caras trabalham dia e noite. E o pessoal, se tem um mototáxi, eu pego um mototáxi aqui e me levo, vou supor, eu não faço corrida, mas eu andei muito de mototáxi, Mossoró. Aí, digamos, daqui lá pra casa, se eu for de Uber daqui lá pra casa, dá o quê, Felipe? Dá 40 conto, 30 conto?
6: De moto?
0: Hein? De carro?
6: De carro.
0: De Uber? Hein? Eles falou 30, 40, 40 reais. É, de táxi dá 57, mais ou menos. Uma vez que eu andei de táxi lá de casa pra cá, pra TV, dá 57 reais. O Uber eu acho que dá mais barato 10 conto, mais ou menos isso. Né? Né? Aí pronto. Se for de moto, daria o quê? 10 real. 10 real de moto. Aí o camarada vai esperar 50 minutos um ônibus numa parada, isso, mesmo pagando 5,20, ou ele paga 10 real pra ele chegar em casa em 10 minutos. É muito mais fácil aí de moto, você entendeu? Uhum. Então é o que eu digo a você. Eu concordo com Duda em número, gênero e grau. Não, é bom ar-condicionado, legal. O Wi-Fi, legal. Mas o que a gente quer é ter ônibus à vontade para diminuir o tempo de espera.
3: Papinha, e se a gente pega esse comparativo com países de primeiro mundo, por exemplo, né, onde a economia funciona, enfim, tudo funciona, os ônibus, o transporte coletivo é utilizado por pessoas, inclusive, com boa renda, né? Pessoas com boas condições financeiras, porque é uma forma de reduzir os poluentes do nosso planeta, além, é claro, de economizar. E quando a gente tem um transporte que realmente funciona, as pessoas utilizam, a gente tem menos congestionamento nas cidades, enfim. A redução de problemas é imensa, mas para isso a gente precisa dos equipamentos realmente funcionando.
0: É, o crédito. Pois não, viu?
6: Então, eu ia comentar, Papinha, que você falou da redução, né, da quantidade de veículos, de ônibus rodando na capital. E além disso, depois da pandemia, também teve uma redução no número das linhas mesmo, né? Várias linhas. É o caso do 02, que a Duda contou aqui pra gente. A linha 44, por exemplo, também foi removida. Várias linhas.
0: Eu vou até usar um termo aqui, não sei nem se existe esse termo. As linhas na pandemia foram extirpadas.
6: Nossa Senhora. Foram extirpadas, é verdade. É. Dentro desse projeto da licitação, existe a ideia de fazer com que 31 novas linhas sejam adicionadas ao sistema, passando então para 85 linhas ao todo.
0: Uma pergunta para você.
6: Sim.
0: Você acredita nisso?
6: Rapaz, olha, Papinha.
0: Acredita não.
6: É porque, rapaz, olha, a gente
0: já viu tanta coisa,
6: viu tanta, né, coisa, né? Espera tanto, deseja tanto que isso aconteça, já foi, já tentou, chegou perto, mas não aconteceu. Enfim, é claro que fica aqui a nossa torcida para que dê certo. Afinal de contas, todos os dias aqui em Natal são 130 mil pessoas, né, que usam os ônibus todos os dias.
0: Que dê certo. Eu queria ver essa cidade sem faltar nada. Eu queria ver a nossa cidade voltar ao cenário nacional como sendo a capital do sol, a capital espacial do Brasil, que deixou de há muitos anos, mas como era chamada a cidade do Morro do Careca, de Ponta Negra, a cidade de Genipabu, das dunas.
6: Bicho. É porque fica parecendo assim, a gente fala tanto, né, sobre essa questão com uma certa tristeza, fica parecendo, mas vocês são pessimistas demais. É, não, gente, é porque não, a gente já viu tantas vezes acontecer, tentar ir e não dá certo.
3: É porque nós noticiamos as promessas e infelizmente não noticiamos o mesmo número de soluções, então acabamos ficando céticos realmente em relação a isso. Mas, de fato, o que a gente mais quer é essa cidade funcionando.
0: O Crediário Moral diz, infelizmente esse projeto não sairá do projeto. Os empresários de ônibus não fazem nenhuma melhoria para o usuário. É.
6: E o detalhe, sabe o que é que mais me chama a atenção com relação a essa licitação e já ter dado aqui deserta? É porque nós temos aqui uma empresa que tem sócios do Pernambuco. E lá o sistema é licitado. Tem uma outra empresa, duas na verdade, em que já são licitados os sistemas de João Pessoa e Campina Grande. E essas duas empresas fazem parte desses sistemas lá. Por que eles não são interessados também em colocar aqui em Natal?
0: Porque tem eu não posso falar. Não posso falar não, senão é bronca. Só entrar em contato, olha, Marcelo de Santos, só entrar em contato com as empresas do Rio de Janeiro, com as empresas do Rio de Janeiro, de São Paulo, Santa Catarina, para entrar na licitação em Natal. Aí sim vai para frente. Maria Zélia diz, vamos esperar mais 10 anos e ter um ônibus nessas condições para Cabalim continuar as latas velhas rodando para os bairros mais carentes. Pior que é assim, né? A Sufi tá dizendo aqui, e a greve dos professores do município de Natal?
6: Vamos falar já.
0: Vamos já falar sobre isso, tá? Vamos já falar sobre isso. Laís França, acabou os papinhos, todos esses títulos de Natal. Acabou faz tempo, filho. É isso que eu digo, eu queria divulgar Natal com aquele orgulho que a gente tinha de 20 anos atrás, né? O papai mora na... A gente diz assim, eu moro onde vocês passam as férias, né? Verdade. Hoje vocês vêm passar as férias, mas muitos que vêm passar as férias saem daqui assaltados, outros não voltam, voltam no caixão, que a violência também na nossa capital está grande, apesar do governo botar aí a propaganda de que nós somos o estado mais seguro do Nordeste. Isso é mentira, viu? Não acredito, isso é mentira. É mentira, nós já chegamos a ter aqui mais de 30 veículos roubados, furtados num único dia. Isso é verdade, isso é verdade. Tá? E não adianta comparar números de governos atrás, não. O negócio é agora, a gente não tem que estar o tempo todo olhando para trás. Você não pode, como é que diz, consertar um... argumentar o erro pelo erro do outro, né? Não, mas fulano fez isso também, não. Vamos olhar para frente, vamos olhar para frente.
3: Vamos
0: olhar
3: pelo
0: arroz, não, um cafezinho,
3: por favor. Agradecer a nossa audiência que está marcando presença nessa terça-feira aqui no YouTube. Tô gostando de ver pessoal comentando, interagindo bastante. Aproveita e vota na enquete que já está disponível no nosso YouTube, porque daqui a pouquinho
0: tem sorteio
3: e nós vamos falar sobre a expectativa do comércio pro Dia dos Pais, que é neste final de semana. Eita. E tem enquete rolando. Eu quero saber, você já comprou o presente do seu pai, do seu marido? Ou ainda pretende comprar? Deixa aqui no nosso YouTube, porque daqui a pouquinho a gente vai conversar sobre isso.
0: É, eu vou dar 100 reais pra David, 100 reais pra Valentina, eu vou dar
3: espera. Como? Se ontem eu vi você dizendo no Balanço Geral que quer um carro. Como é que eles vão comprar um carro com 100 reais?
0: É só chamar a mãe, que a mãe é que assina. Entendi. Papinha, Produções e Eventos, quem é no nome.
3: Olha
0: da mãe.
3: Aí. Ele é a mãe que ganha o dinheiro. Carro, viu?
0: Eu só ganho o dinheiro assim no nome. Vai pra mim, mas quem recebe é ela.
3: Certíssimo.
0: Quem assina pela empresa é ela.
3: Correto.
0: Então, se ela disser, vou comprar. Ela não me deu em novembro um.
3: Oh.
0: Me deu outro.
6: Tá vendo?
0: Me deu outro.
3: É um nível diferente. Obrigado. Me deu presente do Dia dos Pais, um carro.
0: É, eu quero um carro novo. Mas não,
8: tá. Já chegou, né?
0: A gente vai intervalo agora, vai intervalo.
8: Que vai chegar daqui a... Tá um pedido, né?
0: Não, não pedi ainda.
9: É um
0: menino de
9: tapinha,
0: é? Não, eu vou intervalo. Betânia Bezerra, quando voltar, vai trazer. O cara tocou fogo na UBS.
8: Pois é, isso aconteceu lá em Mossoró. O cara foi preso após atear fogo lá na UBS em Mossoró e deixando lá pessoas sem atendimento, né? Quer dizer, irresponsável.
0: Irresponsável. Pelo menos o ato também, o ato irresponsável. Poderia ter machucado muita gente. São 6h45, continue mandando a sua mensagem, continue. Você vai, hoje tem sorteio de uma cesta básica, DJ, cestas básicas em Candelária, na Prudente Moraes. E temos também o kit de Doutor iPhone. Capinha de celular e iPhone até o 17, você escolhe. Película e o cabo de carregador. Eu tive ontem lá em Doutor iPhone, ontem à tarde. Fui lá atualizar o meu relógio. Estava desatualizado aqui. Fui lá atualizar. E, rapaz, um movimento grande. Um movimento. É um terceiro andar. Para quem não conhece, gente, a Doutor iPhone é no shopping Via Mar. Aquele shopping, quando você desce para a Praia de Ponta Negra, tem a rotatória, tem uma drogaria do lado. Aí tem a rotatória para descer para a Praia de Ponta Negra. O shopping é do lado direito. O terceiro andar do shopping todinho é a loja. O terceiro andar inteiro. Tá? Ah, e lá ele conserta, ele vende tudo sobre Apple. O Eric Souza, esse cara, ele tem 30 anos de idade, ele viaja 4, 5 vezes por ano para o mundo todo, ministrando palestras sobre Apple, e é o cara que mais entende dentro do Rio Grande do Norte, que está do Nordeste, e vem gente do Brasil inteiro para... Ele ministra curso de 10 dias. Vem gente do Portugal, cara.
6: Legal,
0: É sério mesmo. Pô, você tem uma empresa aqui, por exemplo. Você tem uma empresa de consertar MacBook. Como é que chama?
3: Isso.
0: Eu vou marcar um dia, eu vou sortear um MacBook. Estou falando aí.
6: MacBook, iMac.
0: Vou sortear um MacBook. iMac, um Apple. Aí você já conserta. Só que vai sempre se modernizando.
6: Isso.
0: Então o Eric, cada viagem dessa que ele vai, lá para Apple, ele vai e tal. Vai pro Japão, vai partir na China agora esse ano já duas vezes. Aí ele traz para você as atualizações, ele traz, e o povo, mesmo que já trabalha com Apple, vem aprender de fato como fazer aquele conserto. Cara, é interessante. Se você vir a turma, é o dia inteiro, tem a pausa só pro almoço.
6: Legal.
0: A turma fica no hotel, ele fica no hotel que quiser, ele leva a galera para almoço. É muito bacana, de verdade. Então, essa loja lá em Ponta Negra, se você quiser conhecer, vai ter um espaço aqui. É um terceiro andar do shopping.
6: Eu tô querendo comprar meu watch, acho que eu vou lá.
0: Vacilou, eu comprei um pra David essa semana.
6: Vou lá.
0: Comprei um pra David lá essa semana. Hã? Comprei pra David. Eu levo você lá.
8: Então,
0: abraçar o Henrique, o Eric, o Marcelo, o Marlos, o homem que fez um café ontem. Ele fez só o chá, o café que ele fez ontem. O cara foi, ficou chafé. O Serjão e todo mundo, Henrique, o David, o essa turma toda, de um abraço do teu iPhone.
8: Bom, antes de ir para o intervalo, eu quero mandar um abraço aí e agradecer pela audiência a Maria de Galego, ao seu filho Rogério, que estão nos acompanhando agora pelo YouTube, lá na Travessa Presidente Zé Bento, lá no bairro do Alecrim. Abraço, Maria de Galego!
0: A Maria de Galego! Faça um café pra nós! Vamos ao intervalo, vamos lá.
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9: Bom dia, Papinha. Bom dia, Vini. Bom dia, Duda. Bom dia, Betânio. Bom dia para todos os ouvintes da Rádio Mix. Aqui quem fala é o Potioca, o Carioca. Daqui a pouco já tô indo buscar lá meu R$1.000 de combustível do Papinha, que a licitação vai sair, vai ser aprovada e vai ter alguém ali fechando o contrato. Papinha, se preparem. Se prepara, Papinha. Vamos de trânsito. Por enquanto eu só fiquei na Zona Sul, não saí da região. Trânsito por enquanto tá todo uma uva. E pros deputados aí, quem quiser, o carro do Potioca tá aí, ó. Tem 5, 6 vidros pra botar o outdoor de vocês. Tem a lateral, a frente do carro, a traseira do... Tem tudo quanto é lugar pra colar adesivo de vocês. É só me pagar um tanto mensal que vai estar disponível. Quem quiser botar a propaganda, bota no carro do Potioca. Potioca anda por toda a região de Natal e Grande Natal, Pequena Natal, interior... É isso aí, vamos que vamos. Fiz o meu comercial, que seja a melhor terça-feira da nossa vida. Fui!
10: Valeu, valeu. Tem que botar o... metendo a colher no carro, arrudeando tudinho aí, hein? É, uma vez por meio do... 20 litros de gasolina. Tem mais gente aí, tem mais gente, Tony. Vai, Tony.
11: Bom dia, Papinha. Bom dia pra todos aí da rádio. Por esse momento, pra ficar aqui, Papinha. Já passei aqui já na Tomarandi, sofri ainda o trânsito ainda, mas aqui na descida da ponte, como sempre, pega trânsito, né, por causa daquele sinal que tem lá na frente, onde passa a ponte velha. Mas quando passa, viu, Papinha, fica igual uma uva, viu, fica só o mel, viu. Papinha, hoje, viu, hoje a gente vai ficar rico, viu.
10: Valeu, Gleides, abraço, meu irmão. São 6h54, Betrino Bezerra, sua primeira notícia, meu irmão.
12: Vamos lá com essa informação que um homem foi preso em flagrante, Papinha, após ele atear fogo na unidade básica de saúde, a UBS, Dr. Epitácio da Costa Carvalho, lá no bairro Pintos, em Mossoró. Foi na tarde da segunda-feira, o incêndio provocou danos na estrutura do prédio e suspendeu também lá os atendimentos nessa unidade. Segundo a Guarda Civil Municipal, o suspeito chegou ao local com um galão de gasolina e apresentava ali sinais de embriaguez. A corporação informou que ele espalhou o combustível dentro da UBS e ateou fogo. Segundo a polícia, em depoimento, o homem confessou ter provocado o incêndio. O suspeito afirmou que tomou a decisão após tentar uma consulta para o filho e não conseguir o atendimento. Ainda conforme o relato dado à polícia, ele disse que espalhou gasolina e ateou fogo em locais onde, segundo ele, não havia pessoas. Até a chegada do Corpo de Bombeiros, moradores lá da região conseguiram, então, controlar o fogo usando os extintores emprestados lá de uma escola. Quando a equipe dos bombeiros chegou ao local, as chamas já tinham sido controladas. De acordo com a corporação, o incêndio deixou paredes cobertas de fuligem, provocou também o deslocamento de revestimento cerâmico e danificou algumas lâmpadas. uma perícia foi solicitada para avaliar os danos. Então está aí esse caso desse elemento que entrou, ele alegou na polícia de que tentou marcar uma consulta para o atendimento do filho, no que não foi atendido. Então ele provocou esse incêndio com raiva de não ter conseguido a marcação da consulta com o filho. Que não, isso não quer dizer que já pensou se todo mundo que vai marcar uma consulta chegar e não ter aquele atendimento e já procurar incendiar uma unidade básica de saúde, é uma coisa realmente que não dá para se entender.
10: É descabível o negócio descabível. Desse no de agora, você. A gente sabe que a vontade da gente, Deus me perdoe, mas a vontade da gente levar um filho, uma mãe para um atendimento médico e ver o choro, a dor sentir e não ser atendido, que dá vontade de você quebrar uma cadeira, dá vontade, dá. Mas vai preso, né, filho? Você não pode agir dessa forma. Eu já tive vontade de ser o camarada, você tá, chegar para ser atendido e não conseguir ser atendido, e você errou, quebrar essa porcaria. Mas não pode fazer isso, filho. É crime.
12: É lógico,
10: é crime. É, vai preso e podia
12: imagina
10: ter.
12: Imagina a quantidade de pessoas que não são atendidas, cada um para a violência desse. Porque isso é uma violência grande. Ainda bem que ele procurou um local onde não tinham ali pessoas, né? Para praticar esse incêndio lá na UBS agora.
10: Ele tá errado.
12: Totalmente errado.
10: Olha, 6h57, chegou a sua chance de viver no melhor bairro da Zona Norte de Natal, hein? 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

0: da igreja. Esse muro, você perceba, papinha, aqui não é desse lado, mas é do lado de cá. Tem cerca concertina, desse lado direito tem cerca elétrica. Já é aí uma forma de dificultar a entrada desses criminosos. Câmera de vigilância, mas nada disso. Alarme, nada disso é suficiente para tentar fazer com que uma ação como essa não
1: Foi
0: aconteça.
1: madrugada, Vini.
0: Foi de madrugada, papinha. Ali por volta entre 11 e meia-noite já, né? Próximo aí de 1 hora da manhã, a gente percebe como ele age. Ele tenta, olha, os chutes que ele dá em uma das portas aqui do salão paroquial dessa igreja, que é a de Nossa Senhora da Apresentação, na zona norte da capital. Ele vai para outra janela, tenta abrir ali as murradas, tenta empurrar, não consegue. Momentos depois, ele passa com um botijão de gás já aqui nas costas. Então, ele teve acesso a outra parte, a outra porta aqui do salão paroquial, a área que é utilizada aí para eventos sociais da igreja, e com isso poder arrecadar mais fundos para que a igreja possa se manter. Mas sem ter acesso a essa área aqui de dentro da igreja, no Nossa Senhora da Apresentação, ele vai para outra parte, consegue pegar o botijão de gás e sai tranquilamente aí pela rua com o furto que ele acabou de fazer, né? Com o produto do furto que ele acabou de cometer, que foi esse botijão. Nessa sala daqui, inclusive, tem equipamentos de som, equipamentos que são mais valiosos do que o botijão de gás, mas ele felizmente não conseguiu ter acesso. E essa não é a primeira vez que essa igreja é alvo desse criminoso ou dos criminosos. Na verdade, papinha, as igrejas, inclusive, têm se tornado cada vez mais alvo dos criminosos. Por quê? Porque muitas das vezes tem essa igreja aqui, ela até consegue, ó, ter câmera de vigilância, ter cerca elétrica ali para tentar fazer com que uma ação como essa não aconteça. Mas tem igreja que não tem condições. Tem igreja que mal consegue se manter. Principalmente, sobretudo, eu chamo a atenção aqui das igrejas evangélicas. Tem algumas igrejas pequenininhas que estão começando ainda, em uma esquina, tentando fazer a evangelização, mas acabam sendo alvo de criminosos sem futuro como esse, como a gente está vendo nas imagens. Foi da noite do domingo para a segunda-feira, ali entre 11 e meia-noite, e ele conseguiu levar esse botijão de gás aí nas costas, produto do furto que ele cometeu.
2: Antigamente se tinha respeito à igreja, né? Você via que a
0: Exato.
2: pessoa passava em frente à igreja, se ajoelhava, respeitava ali. Agora não, agora servindo aí para bandido como esse aí. Então, não é somente essa igreja, não. Muitas igrejas são arrombadas, levam som, levam material, levam alimento, levam o que eles puderem.
0: Por
2: Quer
0: uma,
2: dizer,
0: duas, três
2: exatamente,
0: vezes.
2: não tem-se mais respeito pela igreja. É um negócio
1: Não, tem
2: impressionante.
1: não. Ou tem mais respeito por nada. Infelizmente, não se tem respeito por nada. Ou nós estamos vivendo um momento muito difícil até da gente acreditar do que vivíamos 20 anos atrás.
2: Exatamente.
1: 20 anos. De 10 anos para cá, a coisa só tem piorado. Essa é a realidade. E eu não acredito muito no futuro promissor. Eu não acredito muito. Eu fico com pena, Deus me perdoe o que eu vou falar, mas eu fico com pena das crianças que estão nascendo hoje. Você botar menino hoje em dia no mundo vai ser um sofrimento grande. Mas um sofrimento como assim, papinha? Porque, cara, nós estamos vivendo num mundo onde ninguém pode falar nada. Onde o certo é errado, o errado é certo. Né? E qualquer coisa que você fala, aí vai respingar de um jeito que cai na justiça e você vai preso. Porque a única coisa que dá cadeia hoje é pensão alimentícia, você falar alguma coisa que não agrade às autoridades. Essa é a realidade. Essa é a realidade. Então a gente está vivendo num momento hoje que tem que orar muito, tem que rezar muito, tem que pedir a Deus com cada coisa que você vai fazer, porque é complicado. Basta uma palavra e você já está na mira da justiça ou dos juízes da internet, que é mais rápido ainda, né? Olha, o governo do estado promete aí, pois não, vindo alguma coisa, você pode
0: Não, é
1: falar,
0: isso
1: vocês
0: mesmo.
1: não esperem eu chamar vocês para falar, não. Vocês estão com o microfone aberto aí, todos três, vocês não esperem eu chamar, não. Vocês metam a cara e me interrompa e comente, e discorde, como diria a mamãe, desconcorde e meta a cara para falar o que tem que ser falado. O governo do Rio Grande do Norte informou que efetuou nesta segunda-feira, ontem, o pagamento de julho dos servidores aposentados vinculados à Secretaria Estadual de Saúde Pública. Ontem. Segundo a gestão estadual, os demais aposentados e pensionistas só deverão receber os benefícios até

0: amanhã, quarta-feira, dia 5. Em reunião com sindicalistas ontem, segunda-feira, o secretário da Fazenda, Álvaro Bezerra, e o secretário adjunto do Gabinete Civil, Ivanilson Maia, disseram que os demais aposentados deverão receber os benefícios amanhã, não, hoje, terça-feira, enquanto os pensionistas terão o pagamento de julho efetuado somente amanhã, quarta-feira, dia 5. O anúncio foi feito pelo governo do estado após um grupo de servidores aposentados e pensionistas realizar um protesto em frente à governadoria cobrando a regularização do pagamento. Eles cobraram o mesmo tratamento dado aos servidores da ativa que receberam os pagamentos na última sexta-feira, dia 31. Em nota, a Secretaria Estadual de Administração afirmou que até agora 80% da folha de pagamento já foi quitada. Olha, eu concordo com os pensionistas. Eu não sei por que pensionista é tratado diferente dos servidores que estão na ativa. Esse pessoal que pensionista, esse pessoal já deu a vida no governo do estado. Já deu a vida. Esse pessoal trabalhou 20 anos, 30 anos, sei lá quanto tempo. E vive a maioria, muita gente vive através de seu saláriozinho. Mas não, a prioridade é para quem está na ativa. Os que já estão aposentados, que precisa comprar. A pessoa que trabalhou 30 anos, 40 anos no governo do estado, já está com mais de 60, 70. Ou significa, está tomando remédio, tem remédio. Todo mundo toma remédio hoje em dia, né? E vive e depende desse salário. Mas não, é um maltrato muito grande. Eu diria até que o governo do estado, me perdoe, governo do estado, nesse sentido, deveria ser penalizado por maus tratos a idosos, quando não paga aos pensionistas. Deveria ser tratado e punido o governo de alguma forma como maus tratos ao idoso. Não tem o estatuto do idoso? Não tem? Tem. Estatuto do idoso. Por quê? Se as pessoas são pensionistas, elas já têm mais de 60, 70 anos, filho. Tem mais de 60, com certeza. Passou 25, 28, 30 anos trabalhando no governo do estado. Mas por que que esse povo, porque está aposentado, recebe só depois de quem está na ativa? Qual o problema? Por que que não paga todo mundo junto? Aí fica, cara, é lamentável quando a gente vê o pessoal, os pensionistas aposentados que ficam aí dependendo e esperando, porque todo mundo tem um dia de fazer seus pagamentos, pô. Todo mundo tem um dia de fazer o pagamento. E para ser pago, isso aqui é igual como é que chama no final do ano? O 13º. Você tem que pagar a primeira parcela mês tal e a última parcela até o último dia de novembro. Tem que dividir em duas parcelas, o empresário, o empregador, seja o governo do estado, seja a prefeitura também, pagar de duas parcelas. O cara já fica contando de, eu vou quitar a bodega, eu vou quitar a farmácia com o 13º, o pagamento, o salário do aposentado, do pensionista, do mesmo jeito. O cara fica esperando, ó, dia 30 eu pago, hein, dia 30, chega dia 30, não paga, chega o mês, tem 31, não paga. Ah, mas foram só 4 dias de atraso. Mas atrasa tudo, o cara da bodega, da farmácia, ele não quer saber disso não, filho. Até porque é o seguinte, se você não paga na bodega, você não compra. Você tem que pagar para comprar de novo. Mas é sempre a mesma coisa. Aliás, eu acho que o governo do estado deveria... É muita gente. Muito cargo comissionado. É um cabide de emprego grande. Deveria repensar. Repensar o governador que chegar... Mesmo que seja o Cadu, que é do que faz parte do governo do estado. Mesmo que seja, está na hora de repensar esse número exacerbado de servidores, entre aspas, de cargo comissionado. Está na hora de dar um corte. Está na hora. Não, mas não paga porque não está arrecadando. Mas vocês, há 2 anos, vocês prometeram que se o ICMS aumentasse de 18 para 20, se vocês aumentassem de 18 para 20, nós iríamos ter uma arrecadação maravilhosa e aumentar salário. Lembra que disseram que ia aumentar o salário da Polícia Civil, da Polícia... Lembra disso? A arrecadação está aí. E vocês todo meio de... Não, a arrecadação está pífia, a gente não está conseguindo. Então, vocês estão embolsando dinheiro para onde? Estão colocando aonde, pelo amor de Jesus Cristo? O roubo no governo do estado é grande, vocês ficam tentando tapar o sol com a peneira. Então, o próximo governador, mesmo que seja Cadu, Cadu de Lula, mesmo que seja Alisson, mesmo que seja Álvaro, mesmo que seja professor Robério. Tem mais outro candidato?
1: Tem outro candidato? São esses, né? Os que até agora, realizaram, né? Convenção.
0: Não, mas tem um do PSTU, Dário, não sei de quem. Dário Barbosa. O que for, tá uma cortada, porque tem que ser. Ó, o governador que se eleger, seja ele quem for, vai sofrer durante um ano e meio. Primeiro que vai sofrer com a imprensa, né? Porque os cabas que não trabalharam aí, os cabas que não trabalharam em favor, vão passar um ano e meio dando cacete o tempo todo no governador que se eleger. Seja ele qual for. Porque o Estado não está legal. Não está. E o cara, para conseguir colocar o Estado nos trinques, ele vai ter que fazer um bocado de corte. Ele tem que ser escroto. Ele tem que ser invocado. Repito, independente de ser qualquer um deles. Ou você faz um corte grande, ou você diminui as despesas, ou você, a gente vai continuar no buraco, pior ainda. Então, boa sorte para o novo governador, seja ele quem for. Boa sorte. Agora, que seja escroto, o termo seria nem esse, tá? Porque vai sofrer um ano e meio, vai sofrer. O Estado não está rico, não, o Estado é rico. Mas do jeito que estamos aí, o negócio é sofrível. Existe isso, a palavra?
1: É sofrível.
0: É sofrível o negócio. O negócio não tá. O buraco é muito mais embaixo, é uma cratera.
1: E tem uma questão, Papinha, que é a seguinte: o governo do Estado faz repasses mensais para a Assembleia Legislativa e também para o Tribunal de Justiça. Eu acho que esses repasses, eles deveriam ser totalmente reajustados. O próximo governador que entrar, dizer: olha, eu encontrei o Estado assim, a situação é essa, é necessário uma repactuação, porque não somente, como você está citando, que é muito importante fazer esse enxugamento da máquina pública aqui do Rio Grande do Norte, que atualmente é muito inchada, a quantidade de cargos comissionados que existe aqui no Estado, para que essa folha seja colocada aí em dias pelo governo, que somos nós que pagamos através dos impostos, mas também chamar o Tribunal de Justiça, chamar a Assembleia Legislativa e dizer: ó, eu não tenho condições, a gente precisa rever esses custos, precisa baixar, porque não somente dentro do Executivo, mas também no Judiciário e no Legislativo.
0: Judiciário principalmente, cara.
1: Principalmente.
0: A gente tem o Judiciário mais caro do mundo, pô.
1: É absurdo.
0: A gente tem o Judiciário mais caro do mundo e não funciona do jeito que era para funcionar. É, atirar pro Brasília, vocês sabem muito bem disso, né? Atirar pro Brasília. Os caras não trabalham do jeito que tem que trabalhar, não. Os caras têm partido. Essa é a realidade. Então, a gente precisa dar um basta, a gente precisa levantar as mãos e encerrar. De fechar o punho para dizer: cara, a gente precisa reagir de alguma forma. Olha, aqui tem uma nova ouvinte aqui, N. O. Lacerda. Ela diz aqui no nosso YouTube: eu não sabia que a Rádio Mix tinha transmissão aqui, adorei, ganhou uma inscrita. Que bom, seja bem-vindo ou bem-vinda, né? Diz o nome aí. Seja bem-vindo ou bem-vindo ao nosso programa de 6 às 8 todos os dias. Espalha se gostar do programa. Programa aqui não puxa saco de ninguém. A gente traz a informação, faz o comentário que tem que ser feito. Se fizer alguma coisa boa, nós elogiamos. Se não fizer, vai pro pau. Isso pode ser papai e mamãe. Não tem isso, a gente não puxa saco de ninguém. Essa é a realidade.
2: Papinha, e antes do nosso próximo intervalo, pedir pro pessoal continuar votando na nossa enquete. Eu quero saber, você já comprou o presente do Dia dos Pais ou ainda está à procura desse presente? A gente sabe que brasileiro gosta de deixar pra última hora. Aí na sexta-feira a gente vai ter o comércio bem movimentado. E olha só, 86% do setor comercial aqui do Rio Grande do Norte espera faturar mais no Dia dos Pais. Os bares e restaurantes aqui do nosso estado projetam uma movimentação no Dia dos Pais superior à média nacional. Uma pesquisa realizada pela Abrazel entre os dias 20 e 28 de julho mostra que 86% dos empresários esperam faturar mais na data deste ano do que no Dia dos Pais de 2025. No levantamento nacional, esse percentual foi de 76%. Empresários têm esse crescimento, né, como moderado. 24% dos empresários aqui do RN esperam elevar o faturamento em até 5%, enquanto as projeções mais otimistas são minoritárias. 7% acreditam em aumento superior no faturamento. Para a Brasel, aqui no Rio Grande do Norte, o resultado confirma o potencial das datas comemorativas para impulsionar o consumo e movimentar o setor de alimentação. Isso porque no Dia dos Pais, muita gente vai almoçar fora, levar o pai para passear e acaba também gastando um pouco mais de dinheiro. O otimismo, no entanto, convive com um cenário financeiro ainda delicado. Em junho, apenas 25% dos bares e restaurantes do estado operaram com lucro, enquanto 43% registraram estabilidade e 32% encerraram o mês no prejuízo. Então, a gente espera, né, que essa data do Dia dos Pais movimente mais ainda o comércio aqui no Rio Grande do Norte, não só nas lojas, mas também no setor alimentício. Papinha, eu quero saber, você já tá esperando aí o seu presente do final de semana?
0: Tô esperando. Mara que eu ganho um sapato, porque ontem eu passei o dia achando que eu tava com a perna maior do que a outra. Quando foi de noite, eu notei que eu realmente estava. Calcei um par de sapato de um jeito e um par de sapato do outro.
2: Meu Deus.
1: Os dois pretos. Mas de marca diferente.
2: E apresentou o programa assim.
0: Os dois programas. O balão geral estava alerta, eu achando que eu tava mancando. Uma perna tá maior do que a outra. Um sapato é mais alto do que o outro, sim. Meu, e eu passei Deus. O dia ontem assim, achando. Existe isso.
2: Aí, ó, um presente bom, um sapato. E você, Vini Marinho, o que você quer ganhar de presente no Dia dos Pais?
1: Rapaz, olha, eu já sou tão abençoado, tô sendo tão abençoado que o presente hoje eu acho que é mais a presença da minha filha.
0: Aliás, amanhã é aniversário de Vini.
2: Aí tá só um presente.
0: Aí, dona Alicia.
1: Alessia.
0: Alessia, a senhora tá lascada. Porque tem que dar presente amanhã e tem que dar presente domingo.
1: É. Detalhe: dia 8 é o aniversário da nossa filha.
2: Olha só.
1: Sábado.
2: É um mês de vários.
0: Detalhe: dona Alessia, detalhe: ele tá ganhando mais de 15 mil só aqui. Então,
1: amei, senhor,
2: mas ele falou de Neymar, 15 mil livres.
0: Na rádio, só na rádio. No programa da rádio.
1: Vê, Luciano, olha, Luciano, as arrumação.
0: Só na rádio, você imagina na TV.
2: Betânio ganha vários presentes, né? Porque a quantidade de filhos aí.
3: Realmente, a quantidade é, né? Mais ou menos, né?
0: A quantidade é. Mais ou menos.
1: Expressivo.
3: Agora eu faço igual a Vini, é o maior presente, são eles mesmo.
0: É verdade. É. Olha, a gente vai ao intervalo 7:17. Aqui é minha amiga Mariana e Erivaldo da Truc. Cadê da Erivaldo Truc? Cadê o Mi? Cadê aqui o Mi? Truc Erivaldo lá de Paranamirim. Ela diz assim: bom dia, meu amigo. O desgoverno atrasa os aposentados porque, se atrasar os ativos, fazem greve. E abre a boca e fala que o desgoverno está fazendo aí, perde o cargo. Então, prefere atrasar os aposentados pensionistas que não tem como fazer greve. Faz sentido, né? É. Ela diz aqui na Bel Cabral: o trânsito está complicado, mas está fluindo bem. Obrigado, Mariana, um abraço. Betânia Moraes, verdade e desrespeito com os idosos e a população geral, pagando atrasado, as pessoas ficam pagando juros e multas, vezes nem pode fazer suas compras e pagar suas contas em dias. Maria de Fátima Pessoa, no nosso canal no YouTube. Bom dia, Lavo Lemos, um abraço, cantor. Bom dia, Papinha, Vini, moro aqui em Golandim. Meu nome é Fátima, manda um alô para todos da minha família, João Paulo, Rondinelli e Sofia, um abraço. Fernando Júnior, bom dia. Duda Medeiro, Vini Marinho, Betânio. Deixa eu ver aqui quem mais. Ana Thalita, por isso que eu escuto vocês. É porque a gente fala mesmo. Elvis Winston, Welton Bernardo. Papinha hoje está inspirado. Eu sempre estou inspirado, Welton Bernardo. Cadê Lara? Tá bem? Deixa eu ver quem mais aqui. Tá conosco o Assis Consultor. Quero ganhar a cesta. Pessoal, quer ganhar a cesta? Diz: eu quero ganhar a cesta básica. Tem que colocar no canal no YouTube. Pessoal, Matias, eu vejo já o seu áudio. Vou botar, tomara que você não tenha chamado palavrão. Vou mandar seu áudio direto aqui para Felipe. né? O Matias da Stop Lanche, ele e Marluce. É, pessoal, tem que botar no YouTube. Eu quero ganhar o kit de Dr. iPhone. É uma capinha de iPhone. Você escolhe a capa até o iPhone 17. Película, já sai com película. E o cabo, né? O cabo do carregador. Lá em Dr. iPhone, tá certo? Então você tem que dizer, eu quero ganhar o kit do Dr. iPhone. Eu quero ganhar a cesta básica. Hoje não vai ter a camiseta do Papinha. Atenção, Francisca Liares. Francisca Liares, nosso ouvinte e telespectador da TV Tropical. Tem uma camisa sua de carona com Papinha. Tem que buscar aqui na recepção da TV, tá? Recepção da Rádio Mix, é o mesmo prédio da TV. Uma camiseta sua, só porque você é telespectadora nossa e ouvinte. Então eu resolvi lhe dar uma camiseta desde ontem. Tá lhe aguardando na recepção. Manda alguém com documento. Francisca Linhares, da Zona Norte de Natal. A gente vai ao intervalo agora, Duda.
2: Vamos ao intervalo.
0: Depois a gente tem o quê? BRs poderão ser privatizadas, é isso?
2: Pois é. E tem esporte também por aqui, daqui esporte, a pouco. Esporte.
0: A BR-101, passando dentro do Rio Grande do Norte, e a 304, vai até Mossoró, né? Pode ser privatizada. Aí, agora eu acredito que sai uma duplicação e não tenha mais nenhum buraco. Aí, eu acredito. Eu sou de acordo à privatização, como, por exemplo, da Caerne. Eu sou de acordo. Você vê aí a COSERN hoje em dia, reclamação da COSERN é menos de 1% em relação ao que era antes de ser privatizada. Quem foi Garibaldi, foi? Privatizou?
1: Garibaldi.
0: Foi Garibaldi?
1: Garibaldi.
0: Privatizou. Por que a Caerne não é privatizada?
1: Final dos anos 90,
0: é?
1: Né?
0: É. Por que a Caerne não é privatizada? Também deveria. E a BR-101, correspondendo ao Rio Grande do Norte, e a 304 que vai até Mossoró. Meu velho, você viu uma estrada privatizada? Ah, mas tem que pagar pedágio. Paga por uma estrada bacana, decente. E se você ficar no prego, tem um guincho para ele buscar, tem um orelhão no meio da BR, tem um telefone, tem um socorro, que aí você vai ver. Você, é igual shopping. Você anda no shopping, você paga o estacionamento pelo luxo que o shopping lhe oferece, né? Você tá andando lá, não tem calor, ar-condicionado, sei o quê, papapá, então você paga o estacionamento para bancar isso. Então, uma estrada privatizada aí é legal de verdade. Quem não conhece pode até discordar, mas quem já passou por uma estrada privatizada, como em São Paulo, ali, aí a história é outra. Eu vou ao intervalo, eu vou ao intervalo, eu vou ao banheiro.
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23: Ei, Moreno. Manda aí um alô pra Matias e Marluz aqui do Stop Lanche. Você é muito traíra. Manda alô pra todo mundo, não manda pra Matias e Marluz.
24: Matias e Marluz, um abraço, bom dia. Traíra, caba mentira.
25: Deixa eu mandar um abraço, porque ele mandou uma mensagem aqui dizendo que rezou muito porque eu estava doente. É. E que ele e Marluz se pegaram, inclusive, uma gripe em junho, ficaram mal, mas rezaram para que eu melhorasse. Muito obrigado e um abraço para todos vocês
24: do Stop. É mentira, eu não rezo, não acredito que não, ele mente demais.
25: Toda oração é bem.
24: É um áudio, é?
23: Bom dia, Dudinha. Eu e Marluz oramos por você, pra você ficar boa. Porque em maio nós passamos por isso também, viu? Mas graças a Deus estamos recuperados. Amém? Estou esperando você aqui, essa galera todinha aí pra tomar café aqui no Stop Lunch. Tudo pra papinha pagar, viu?
25: Eu vou, viu?
24: Não dá um bom doido,
25: velho. Eu vou, pode deixar.
24: Ah, Marluz e Matias, cara, bom abraço, abraço. Lá na sete ali, ao lado do Peninha Moto. Olha, o João da Roda colocou que eu sou contra a privatização, porque a gente paga já o IPVA muito alto. Certo era para eles pagar o dinheiro, pegar o dinheiro e fazer o que você está falando aí, porque o IPVA já é alto demais. Esse pessoal que vem do interior paga pedágio muito alto porque o governo não faz o trabalho deles. E aí mandou uma foto aqui, ele tá com. É linda, sabe? Eu vi essa menina com 1 ano de idade, Julinha, que ele chama de Rolinha. É Rolinha, e João, que é o mais novo, aqui tá indo pra escola aqui, João da Roda, Julinha, lindona, né, já tá com 15 anos, Julinha, e João, acho que João é, já deve estar com o quê? Com 7 anos, João da Roda, acho que tá com 7 anos. Um abraço, obrigado pela audiência, Matias Caba, mentiroso, eu, hein? Olha os trechos da BR-101 e 304 que passam no Rio Grande do Norte foram incluídos em estudos do governo federal para concessão à iniciativa privada. O projeto também abrange segmentos da BR-116 no Ceará e integra um plano de concessão de corredores rodoviários da região. Segundo o Ministério dos Transportes, a modelagem ainda está em fase inicial e só deve ser concluída após 2026. O estudo contempla dois corredores rodoviários. O primeiro abrange a BR-101, desde a divisa entre Espírito Santo e Bahia até o entroncamento com a BR-304 em Natal, atravessando os estados da Bahia, Sergipe, Alagoas, Pernambuco, Paraíba e Rio Grande do Norte, em um percurso de aproximadamente 1.835 quilômetros. O segundo reúne a BR-116 de Fortaleza até o entroncamento com a BR-304. A partir desse ponto, a própria 304 até Natal, totalizando 533 quilômetros, de acordo com o Ministério. Após a assinatura do contrato, a concessionária passará a ser responsável pela operação da rodovia, incluindo serviços de manutenção, conservação, sinalização e atendimento aos usuários. Cara, João, eu, interessante. Privatização da Caerne eu acho massa, porque a Caerne tem mil anos e mil anos de problema, e a Caerne reclamação o tempo todo, sabe disso. Privatizar uma estrada dessa como a BR-304, de Mossoró até Natal, que o governo não vai
0: privatizar, não vai duplicar ela toda. Não vai. Não vai. É só de Mossoró, 60 quilômetros, só de Mossoró a sul. Acabou-se e fim de papo. A partir do momento que você tem uma BR dessa, por exemplo, vamos colocar esse trecho da 101. A 101 a gente aqui vai até João Pessoa, Recife, né?
2: 101
0: né? A 101,
2: vai,
0: né?
2: Vai.
0: Vamos colocar, mas é duplicada. Duplicada. A partir do momento que ela passa assim.
2: Vai até a Bahia duplicada.
0: Vai. Mas a partir do momento que ela passa a ser privatizada, digamos assim, com essa concessionária, a gente tem um atendimento 24 horas na BR. Se você, por exemplo, quebrar o carro, você não fica sozinho no meio da estrada, não, porque tem um socorro, tem telefones, cabines telefônicas para você acionar a PRF, tá? Para acionar, tem um socorro médico, você não vê um buraco sequer na estrada. Quer dizer, é uma coisa interessante. Eles cuidam realmente, você paga, mas você paga por um negócio que funciona. Eu acho muito mais interessante eu pagar, por exemplo, um pedágio daqui para Mossoró, eu pagar 30 conto, não sei quanto é que tá um pedágio, R$30. Você chegou ali em Laje, tem que pagar 30 conto para passar para R$30, pagou 30 conto. Mas eu não pego um buraco, não corro o risco de estourar um pneu, que eu já estourei dois pneus de uma lapada só vindo de Mossoró para cá, estourei dois pneus, fiquei 8 horas na estrada. 8 horas de Mossoró para cá, né? Então é um negócio que vale a pena. Você está pagando por uma coisa que funciona. O ruim é você pagar e não ter. Por exemplo, concordo com o que o João disse. A gente já paga tanto imposto e o governo deveria fazer o que faz. Mas não faz. Esse é o problema, filho. Não faz. Nós deveríamos ter aqui. Deveríamos. Ele está falando aqui, ou está falando do povo de lotação. Também, João. Também.
2: Pronto, acho que para eles poderia ter alguma condição diferente, diferenciada, né? Já que passa, eles trafegam o tempo todo, né, na rodovia, então, para lotação, já poderia ter uma redução desse valor, ao invés de um pagamento feito uma vez, assim como Papinha, que vai uma vez em Mossoró, vai pagar R$30, para eles, uma redução para isso. Mas eu achei interessante, por exemplo, eu peguei um trecho pedagiado em Pernambuco, lá de Recife a Ipojuca, que vai para Porto de Galinhas. São aproximadamente 50 quilômetros. Você paga R$11. Meu irmão, são três faixas livres para trânsito, boa estrada. O acostamento é do tamanho de uma faixa, não é aquele acostamento dessa finura, é o acostamento do tamanho de uma outra faixa. E, olha, a estrada, um tapete. Maravilhosa.
0: Eu vim de Alagoas para cá, de Maceió. É gostoso de você. De você não ter um buraco na pista. E aqui o Clebson Jorge, ele diz aqui no nosso canal no YouTube, ele diz aqui, o Clebson Jorge, ele tá dizendo, cadê aqui? Não se compara uma BR do governo para uma BR privatizada. Não tem comparação, filho. Não tem comparação. Essa é a realidade. Pois não, tem um ouvinte aí?
3: Papinha, eu sou completamente a favor da privatização. É porque aqui no Rio Grande do Norte as privatizações normalmente não funcionam. A COSERN foi privatizada, ótimo, passou a melhorar bastante. Mas agora que veio o problema da energia, a vantagem da energia solar, o que é que eles fizeram? Socaram a mão no bolso da gente. O transporte a gente já sabe como é que funciona. A Carla Camarão, a gente sabe como é que o combustível daqui do Rio Grande do Norte funciona, o combustível, o gás, sempre são os mais caros. Se der uma disenteria num camarada lá no Iraque, a gente paga o preço do papel higiênico da casa dele. Então, essas coisas que a gente fica temeroso com a funcionalidade que teria que existir e não existe. Meu nome é Silvano.
0: Silvano, obrigado, meu irmão. Obrigado pela sua participação válida. Toda participação, toda opinião aqui é respeitada. E obrigado de verdade, ainda bem que a gente tem pessoas que escutam o nosso programa, nem todo mundo manda mensagem, fica só ouvindo, mas é interessante quando você emite o seu pensamento e coloca aqui, a gente não vai questionar de forma alguma. Tem razão em tudo que você falou, tá? Tem razão, a gente agradece demais a sua audiência, agradece aí a sua participação conosco. Quem quiser fazer também, mandar mensagem por áudio. Também, se não quiser se identificar, não precisa se identificar, tá? 98270033 é o nosso telefone. 998270033, ou vai no nosso canal no YouTube, Mix FM Natal. O Edmil Santos diz: um dos problemas da privatização da BR é que nem todo mundo tem dinheiro para bancar seu direito de ir e vir, depois de ser usurpado com tanto dinheiro pago em impostos. O Marcelo dos Santos, papinha. Saindo do Rio da Ponte, Rio Niterói, até a entrada da Bahia, a estrada é tudo com pedágio, não tem nenhum buraco, toda sinalizada. Se ocorrer algum acidente, tem ambulância, tem reboque. É exatamente o que eu digo. Eu morei em São Paulo 6 anos e 5 anos e eu via as estradas privatizadas, que você, caramba, aí via a ambulância, via o carro de como é que chama?
5: Guincho.
0: O guincho, os caras tudo. Sinceramente, é um negócio de outro mundo. Mas você paga, sim, mas se a gente paga tanto impostos e os governos não fazem o que tem que ser feito, então, eu acho interessante. Eu acho
5: que era para cuidar da estrada que nós pagamos, cuida. É desviado para outro setor.
0: É verdade. Ah? Pois não, Duda?
25: Bora falar sobre isso.
0: O Nilton Albuquerque está ouvindo a gente. Meu querido Nilton Albuquerque, um abraço. Trazer você aqui no programa, tá? Grande Nilton Albuquerque.
25: Mandar um abraço também para minha tia Jaqueline, que está nos ouvindo diretamente do Bom Pastor. Já mandou a foto aqui da televisão, nos assistindo pelo YouTube. Um abraço, tia.
0: Então vamos falar de esporte 7h40. O TBT Wesley Safadão retorna a Natal após 3 anos. É sábado. Além de Wesley Safadão, o evento já confirmou a apresentação de Vitor e Léo, Rei Vaqueiro e Fernandinha. Os ingressos para o Rooftop Dunas já estão disponíveis para venda online na plataforma virtual Ticket ou nos pontos de venda físicos sem taxa de conveniência. Da Vero Gelato dentro da arena e na A Graciosa Midway e Afonso Pena. 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
25: Bora lá, tava com saudade de falar sobre esporte, tem muita informação, viu? Porque apesar do América ter sido eliminado da Série D do Campeonato Brasileiro, agora nós temos as movimentações após essa eliminação. E agora, o que será desse elenco, do técnico, a gente quer saber. E ontem, a assessoria de imprensa do América divulgou as saídas desse elenco já nessa retomada, né? Pensando já na pré-temporada para o ano que vem. Na semana passada, na última sexta-feira, o Paulinho já havia ali comunicado nas redes sociais que estava de saída do América. Paulinho, que inclusive fez um ótimo campeonato potiguar pelo QFC, foi o artilheiro da competição nesse ano e após isso, né, esse bom desempenho foi também ali atrelado ao elenco americano para a Série D do Campeonato Brasileiro. Ele que tem um ótimo potencial, mas que acabou perdendo espaço ao longo da temporada nesse elenco, principalmente para o Luiz Thiago e o Wellington Tanque. E aí eu também vou falar sobre ele. Isso porque entre as saídas do América, o Alvirrubro anunciou a saída dele. O Wellington Tanque, de 38 anos, que chegou para o América no início dessa temporada. E aí o Wellington Tanque disputou 30 partidas, marcou apenas 3 gols. Ele que é uma peça de referência, chegou para ser esse centroavante, salvar ali o ataque americano, mas infelizmente, apesar da idade, né, ele tem 38 anos, muita experiência, falta técnica e capricho. Foi um jogador que deixou a desejar em muitas ocasiões. A bola chegava para ele e como chegava nas partidas e ele não conseguia ter o êxito de finalizar bem. A gente viu isso acontecendo jogo atrás de jogo, por isso que ele tem apenas 3 gols marcados em 30 jogos pelo América na temporada. Foi um jogador que infelizmente não mostrou a que veio e tá de saída então da equipe alvirrubra, como tantos outros, né? Como já é previsto, afinal o América já encerrou os trabalhos nesse ano, nessa temporada, e agora tem todos esses meses pela frente. O Wellington Tanque de saída, junto a ele Josiel também, que atuou em apenas 13 jogos, chegou para incorporar também nessa Série D do Campeonato Brasileiro, não balançou as redes pelo América, uma peça mais de recomposição mesmo do elenco do Raniel Ribeiro. E o Matheus Regis também tá de saída. Ele que chegou também como essa peça possível de salvação para a equipe do Ranieri, mas não deu certo. Já chegou com o carro andando na Série D do Campeonato Brasileiro e também foi um jogador muito instável, irregular e não conseguiu ali desempenhar bem junto à equipe. Então a gente tem essas quatro saídas, né, principalmente desfalcando esse ataque alvirrubro que agora vai precisar buscar mais do que nunca boas peças para a temporada que vem. Além disso, o América também anunciou o empréstimo do Lucas Rodrigues, zagueiro. Ele vai agora para o Paysandu e vai ficar no Paysandu até o fim da Série C do Campeonato Brasileiro, a equipe que joga a terceira divisão. É um bom empréstimo, principalmente para o jogador que já atua bem aqui no futebol do Rio Grande do Norte e agora vai ter essa experiência também em uma equipe de terceira divisão. O empréstimo foi confirmado também pela assessoria do clube e essas são só as primeiras saídas, porque agora a dúvida que fica é: o América vai manter esse elenco? Porque foi isso que fez na temporada passada. Manteve boa parte do esqueleto do que foi a Série D do Campeonato Brasileiro. Mas e agora? A gente vai ter mudanças? Ranieri Ribeiro fica? São dúvidas que pairam e que a gente vai tirando nos próximos dias ao decorrer dos anúncios. E agora, falando sobre ABC, também é importante, o Alvinegro hoje vai realizar uma coletiva de imprensa às 14h, porque o Alvinegro, né, vai enfrentar o Nacional no próximo final de semana. Inclusive, Felipe colocou aí, né, a imagem da venda de ingressos. Já é esperado o maior público da temporada, 20 mil ingressos já vendidos até aqui. Isso mesmo, não é mentira não, viu? É verdade. O jogo acontece só na próxima semana e a torcida alvinegra já promete lotar a Arena das Dunas. Lembrando que o ABC nunca venceu o Nacional na história das equipes e vai enfrentar agora nesse mata-mata decisivo. Lembrando, é o mata-mata do acesso. Hoje, Vaguinho Dias vai falar sobre essa preparação, como é que tá sendo, e amanhã a gente traz aqui, então, o que foi dito pelo técnico do ABC. Mas é uma equipe muito sólida, um dos favoritos realmente a esse acesso, ao título, quem sabe, da Série D do Campeonato Brasileiro. E é isso que queremos, nossas equipes pelo menos na terceira prateleira do nosso futebol. E você deixa aqui também a sua expectativa para esse confronto, se o ABC conquista então a vaga para o tão sonhado acesso no nosso YouTube. E amanhã a gente traz mais informações, Papinha.
0: Ok, obrigado, Duda Medeiros, em nome de Arena das Dunas, Casa de Apostas, Arena das Dunas. Tem ouvinte na linha de carona com o Papinha, vamos lá.
7: Bom dia, Papinha. Bom dia a todos os ouvintes.
0: Miguel do Golandinho.
7: Da Rádio Mix. Eu estou ouvindo vocês atentamente e vendo essa discussão aí, esse debate sobre privatização. Eu concordo, até que prove um órgão do governo, uma empresa do governo que funcione dando lucro, porque é obrigatório dar lucro. Até porque o privado, se der prejuízo, no outro dia fecha. Então, se está dando lucro, o governo manter. Mas se está dando prejuízo, o governo tem que fechar um dia antes do prazo determinado. Até porque a gente sabe hoje que o problema da saúde, da segurança e da educação, ninguém quer discutir privatização. Mas se fosse privatizado, seria 5 vezes melhor do que é hoje. Até porque eu conheço e vivo observando como é que é as coisas. A saúde, você chega no posto de saúde, tem 15 pessoas, tem 2 pacientes. Você vai na segurança, diz que o governo aumentou não sei quantos homens. Aqui onde eu moro, não vejo ninguém. É, com relação à educação, você vê professor da cangapé toda hora. O professor da rede privada é obrigado a trabalhar os 5 dias por semana. Se não trabalhar, é cortar num dia. Então tem sim que privatizar. Aquele que não dá lucro é privatização sim. Valeu, Papinha. Muito
0: obrigado, Miguel. Bom dia. Miguel do Golandinho, um abraço. Obrigado, meu irmão. Obrigado pela sua participação sempre conosco aqui, sempre ativo. Um camarada está dizendo aqui sobre o João da Roda. Eu que não queria ter um nome desse, João da Roda. Não é da roda, não, é das rodas. Ele vende roda de carro e pneu, cara. Por isso que é o nome, rapaz. Ele não dá roda, não. O que eu saiba, ele nunca deu, não. João,
2: que é isso?
0: João...
24: Já o Juliane, esposa de João das Rodas. Juliana, um abraço. Já falei com Julinha, com João. Um abraço sempre na escuta com a gente. Tem mais ouvinte aí? Olha lá.
8: Fala, Papinha, Duda, Betânio e o grande Vini Marinho.
24: Fala.
8: Ei, rapaz, pra prolongar aqui só um pouquinho, explicar um pouquinho aqui essa questão da informação da privatização. Rapaz, o ruim de tudo isso é que a gente agora vai ter que se preparar pra ver a galera da Canhota fazendo campanha contra a privatização, né? Melhoria das estradas, assim como foi a melhoria lá de Ponta Negra com a engorda, eles fizeram campanha contra, é porque eles são a favor das estatais, né? De tudo que tá na mão do governo, que parece que tá puxando uma pontinha todo mês, tirando um negocinho aqui, eu tá ali, o lanchinho dos meninos, né? Tirar todo mês o lanchinho dos meninos. Então vamos se preparar pra aguentar essa galera. Valeu, Papinha, aqui é Santiago Design, todo dia eu tô ligado na mesa.
24: Santiago Design, obrigado, meu irmão. Todo dia a gente tá tendo aí, porque tem muita gente que escuta, mas nem todo mundo
2: consegue participar.
24: Consegue participar, mas a gente tem colocado sempre aqui a sua opinião. Fique à vontade, mande para nós, 98270033, ou então você pode escrever no nosso canal do YouTube. Vai lá, Mix FM Natal, se inscreve. Você só pode falar conosco no YouTube se você se inscrever. Se você não se inscreve, você não fala conosco, né? Enfim, Betânio, o que é a sua notícia para nós?
9: Pois é, vamos lá. Olha, um homem de 48 anos foi preso na tarde do domingo por dirigir embriagado enquanto transportava 6 pessoas na carroceria de um veículo. Isso aí, veja só, entre elas 2 crianças. Sabe aonde? CPRE lá trabalha. Estrebóis. Estrebóis. A prisão foi realizada durante uma fiscalização da Operação Zero Álcool, promovida pelo Comando de Policiamento Rodoviário Estadual, CPRE, por meio do Batalhão Rodoviário. Segundo a Polícia Militar, a abordagem aconteceu na comunidade de Estivas. Durante a fiscalização, o motorista foi submetido ao teste do bafômetro, que registrou 0,57 miligramas de álcool por litro de alveolar.
24: Pra que esse nome?
2: Como é o nome?
24: Como é o nome aí?
9: Meu Deus. Esse aqui é o análogo ao sangue contaminado com cachaça. Aí bota álcool alveolar. Alveolar.
24: Eu vou fazer
9: dobrar a língua.
24: Eu vou fazer igual o Moção agora.
9: Aí tem. Bom, então, sabemos bem que esses casos acontecem. Quando, no caso do bafômetro, né? E você vê a quantidade de álcool que estava no organismo desse homem, 0,57 miligramas de álcool por litro.
24: Muita coisa.
9: Né? Muita coisa. E além da embriaguez ao volante, os policiais constataram que o condutor transportava 6 pessoas no compartimento de carga do veículo. E é uma prática proibida por colocar em risco a segurança dos ocupantes. O homem foi encaminhado, então, à central de flagrantes, foi autuado na base do artigo 306 do Código de Trânsito Brasileiro, que trata de crime de conduzir veículo sob influência de álcool. A gente vê cada vez mais, vem mudando as coisas, nome. Agora, quem é que entende o que é ar? Alveolar.
24: É fuleiragem.
9: É demais.
24: Eu gosto muito de... Porque tem jeito seguinte, eu conheci um cara que andava, sabe com o quê? Antes de Google, antes da gente ter internet, eu conheci um cara que andava com dicionário dentro da bolsa.
2: Sim.
24: Aí ele falava a palavra que a gente não conhece. Ah. Mas ele falava a palavra para depois ele ter que dizer o que significava. Eu tô falando pra dona Mariquinha, lá em São Paulo do Potengi. Ela não sabe o que é alveolar, ela não sabe nem o que é privatização. A gente tem que falar a linguagem do povo. A gente tem que ser mais claro, mais direto, objetivo. Tem que ser simples. A gente tem que respeitar aquelas pessoas. É como se eu chegar no interior, eu vou para uma casinha de taipa, tomar um copo d'água do pote, um caneco de alumínio, cheio de aqui, como é que chama aqui, sapinho dentro? Como é que chama?
9: Martelinho.
24: Eu não posso chegar lá com Dona Maria para falar palavras. Eu vou ter que conversar com ela de igual para igual. Vou falar errado com ela. Nós vai sentar aqui, né? Nós iremos. Não, você tem que ser mais direto. O diabo sabe o que... É alveolar, pô! Alveolar, pô!
25: Rapinha.
0: É fuleiragem. É.
25: Mandar um abraço pro Naldo, que tá indo trabalhar e tá nos ouvindo também aqui no carro, no rádio. E antes da gente finalizar...
0: O Nereu Celular também. Nereu Celular. Ah. E o Nilton Buquerque, aquele cara que passou 10 anos preso por 400 quilos de drogas e hoje em dia é empresário, hoje em dia é escritor e ministra palestra no Brasil inteiro. Nilton Buquerque, meu amigo, Nilton. É o cara aí, um exemplo de quando você quer sair da criminalidade, você sai. E ele dá palestra no Brasil inteiro, já tem 5 livros escritos, tá? Hoje ele tem uma indústria, não é? Uma empresa de você ver como são as coisas. Foi preso em cima de um guincho com uma Land Rover carregada de maconha. Aí hoje o cara tem uma empresa de guincho.
2: Olha aí.
0: Você vê só como é que são, passou 10 anos preso. Hoje ele tem uma empresa de guincho aqui. Como é o nome da empresa dele? Mahomed, como é esse nome? Como é esse nome? Esse nome do lado.
2: Árabe?
0: É Mahomed?
2: Mahomed.
0: Mahomed Guincho, Mahomed Guincho. Alô, Nil, tá ouvindo aí todo dia.
25: Papinha, antes da gente finalizar o nosso programa, trazer também as informações, né, sobre essa possível greve dos professores aqui em Natal, não é isso, Vini?
2: Exatamente, olha, foi anunciado ontem essa greve pelos professores, o Sindicato dos Trabalhadores em Educação aqui do Rio Grande do Norte, que atuam também na capital, anunciaram depois dessa assembleia que aconteceu na segunda-feira. Segundo o sindicato, depois de sucessivas tentativas de negociação com a Prefeitura de Natal, essa greve deve começar na próxima quinta-feira, dia 6, depois de amanhã. Os professores e educadores infantis da Rede Municipal de Natal aprovaram, em assembleia realizada, a deflagração da greve por tempo indeterminado. Essa greve vai acontecer? Pode acontecer. Até lá, na quinta-feira, segundo o sindicato, se a Secretaria Municipal de Educação não entrar num acordo para poder começar essa negociação e atender às demandas da categoria, aí sim essa greve será deflagrada, atingindo as escolas municipais e os CMEIs, os Centros Municipais de Educação Infantil. Segundo o Sint, a Assembleia reafirmou como principais reivindicações a reposição das perdas salariais, uma reposição de aproximadamente 60% no salário dos professores. Essa unificação das carreiras, inclusive, também é solicitada pelos professores, porque hoje a rede municipal tem cerca de 4 mil professores e educadores, porém, 1.000 desses 4.000 entraram no ano passado num concurso que foi feito pela prefeitura, mas eles não estão recebendo pela carreira do ensino superior, somente pela carreira do ensino médio. Então, não tem aí essa isonomia, ou seja, o tratamento para todos os professores não é unificado. Atualmente, a categoria reivindica 4,6% de reajuste referente a esse ano. Para o sindicato, um dos pontos do impasse é a existência de 3 legislações diferentes que regem as carreiras do magistério. Por isso, essa diferença aí na negociação da Secretaria Municipal de Educação para os professores. E aí sim, essa greve pode acontecer a partir de quinta-feira.
0: Você acredita que vai acontecer mesmo?
2: Eu acredito
0: mas o governo pode dizer que vai pagar? Não pode,
2: não, tá em campanha política agora, né? O município.
0: Porém, o município não está em campanha.
2: Não está em campanha. Né? Porém, Papinha, essa greve é aquela greve da adesão. O professor pode ou não participar da greve. Se ele entender que deve lutar pela sua categoria, ele pode aderir à greve ou não. Mas a gente sabe que tem aqueles professores que sempre ficam, eu chego para você e digo, Papinha, rapaz, bora, vamos, que é a nossa luta, movimento, tal. Enfim, mas tem professor que não quer participar, que vai para aula normalmente, né?
0: Tem isso. Olha, são 7h57 do dia. A gente tem um negócio de uma oficina. Como é que é? A oficina vai ter que pagar um prejuízo que o cara colocou o carro e o carro não foi feito serviço? Como é que é isso?
25: Isso mesmo, Papinha. Uma oficina aqui de Natal, que não teve o nome divulgado, foi condenada pela justiça após fazer um serviço considerado ineficaz, mesmo depois de realizar um conserto durante mais de 2 meses em um veículo. Segundo a justiça, durante o tempo do conserto, a empresa não apresentou orçamento prévio detalhado, nem comprovou a discriminação dos serviços serviços realizados e das peças utilizadas. O detalhamento do orçamento é dever previsto no Código de Defesa do Consumidor e a decisão foi da juíza Ana Cristina Montenegro, do 8º Juizado Especial Cível da Comarca de Natal, que comprovou que o cliente foi cobrado por valores e peças adicionais sem autorização prévia dele, o que configura prática abusiva. Ele, que é motorista por aplicativo e ficou parado durante o serviço, desembolsou R$8.000 do próprio bolso somente em peças. Além disso, não houve, né, transparência ou notas fiscais desses serviços. A oficina foi condenada a pagar ao motorista R$8.000 por danos materiais, R$3.000 por danos morais e R$7.000 por lucros cessantes, dinheiro que uma pessoa ou empresa deixa de receber por culpa de um dano ou prejuízo causado por terceiros, Papinha.
0: É complicado o negócio disso. O camarada deixar o carro.
25: Dois meses
0: e o carro não ser aí, o carro não ter sido aí consertado. É complicado o negócio disso, tá? Complicado. E aí a justiça resolveu fazer com que

0: falar. Eu acho,
1: eu acho interessante. Eu acho,
0: é espetacular. Tem oficinas que trabalham dessa maneira.
1: Mas é o certo.
0: A maioria não, é pegar...
1: Vou junto aí, aí fica na frente, a rua cheia de carros. Eu sou bom, um monte de carro. Não, cara. Não, é melhor você só consertar os carros que você tem para consertar, entrega, né? Dá o prazo que vai entregar, entrega com 8 dias, entrega com 5. É, melhor que você entregue depois da manhã, entrega com 20.
0: O bom profissional é aquele que tem credibilidade, né? Você vai indicar, vai lá, se você. Ele só vai pegar teu serviço se ele não tiver mais alguém na frente.
2: Fica o alerta para os donos de oficina, porque o que pesou muito nesse caso também foi que eles foram adicionando peças e valores depois. E a gente sabe que, infelizmente, isso é comum. Você chega com um carro na oficina, o problema é detectado e depois, mas também precisa trocar isso.
1: Por isso que eu disse até a Felipe. Felipe, você tem que ter um mecânico. Vini Marinho, agora você tem que ter uma pessoa de sua confiança, um pedreiro que você vai para sua casa, é um pedreiro para fazer seu serviço. O carro também tem que ser alguma pessoa que você conhece, só aquela pessoa, porque você vai ter a confiança, o cara não vai adicionar nada, acrescentar nada, do que não tem que ser um parafuso, tem que ser assim, entendeu? Tem uma oficina de como é que chama, de pneus no Brasil inteiro, ela é recordista de Trambique. Aqui em Natal tem duas dela, né? Não posso falar o nome, mas ela é o seguinte: você chega para fazer um alinhamento do carro, alinhamento, balanceamento, e aí eles acrescentam não sei é líder em reclamação e de processo no Brasil inteiro. Ela tem aqui em Natal pelo menos duas dela, tá? Filiais. Então tem que se ligar com isso, porque não é a primeira vez, não é uma pessoa, duas pessoas que reclamam, é no Brasil inteiro. Então esse tipo de gente aí, a gente precisa ficar de olho e passar longe. Vamos lá, sortear aqui o kit de Dr. iPhone, vai para Assis Consultor. Assis fizer o nome e tem que buscar, hein? Não que eu. Não que eu, tô dizendo que é Assis Consultor, por que não? Por que não? Vai ser Assis Consultor. Oxi. Assis Consultor aqui, doutor iPhone. Agora tem que dizer o nome do cara. Assis o quê? Pra buscar lá em doutor iPhone, lá em Ponta Negra, no Shopping Via Mar. Cesta básica, Duda.
2: Cesta básica ganhadora é Maria de Fátima Pessoa. Parabéns, Maria de Fátima Pessoa.
1: Nova, né?
2: Nova, e você tem até 6 horas da noite de hoje para vir buscar aqui no prédio da Rede Tropical, na Avenida Romualdo Galvão. Vem buscar a sua cesta, Maria de Fátima. Parabéns. Agradecer também a quem votou na nossa enquete. Olha só, 84% da nossa audiência disse que ainda não compraram, então o presente do Dia dos Pais, ainda vão em busca desse presente. Muito obrigada pela participação de todos.
1: Valeu então, Betânio. Amanhã a gente volta.
0: Deus quiser. Bom dia pra todos. Até amanhã.
1: Valeu, Vini. Valeu,
3: valeu,
1: Vini.
3: Valeu. Até quinta.
1: Dudinha, até seja mais. Bem-vindo. Um abraço. 11h30 estarei no Balanço GRN e às 18 horas, Cidade Alerta. É o dia todo aqui, viu? Trazendo informação pra você. E amanhã, 6 horas da matina, o nosso Metendo a Colher. Vini, você vem amanhã? Você
3: não, só quinta-feira.
1: Só vem na quinta. Vini não vem amanhã. Aniversário de Vini Marinho amanhã. Quantos anos, Vini?
3: 34, papinha.
1: 34 anos de idade, Vini Marinho. Aí, vai passar o dia em São Paulo?
3: Em São Paulo.
1: Vai?
3: Com minha menina.
1: Vai? Vai. A mulher vai tirar folga também?
3: Vai.
1: Tá certo, tem que tirar. Tá certo. Tá bom, então Vini, amanhã você vai para a rede social de Vini, @ViniMarinho. É isso?
3: RN. Vini Marinho
1: RN. Vini Marinho RN. Você vai lá e dá os parabéns para Vini Marinho amanhã. Ele não vem aqui porque é aniversário dele e é nossa empresa. Viu, Rodrigo, corretora de seguro, um abraço. A nossa empresa aqui é assim, você aniversaria e você fica em casa para curtir com a família. Coisa boa, né? Não, Betânio?
3: Foi mais.
1: Hein? Vamos embora, tchau. Valeu, Felipe. Valeu, Tony. Amanhã não vem não, né? Amanhã Tony, obrigado. Um mês conosco, Tony Lima. Porque amanhã quem vem brigar, Tony. Vamos sentir falta, Tony.
3: Vamos sentir falta.
1: E o café, Tony. Sua avó tá bem? Tchau, abraço.
2: Fazer a foto.

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6: Mix 8 e 9. Bom dia pra você. Tamo junto, hein? Começando agora mais um Pede no Zap aqui na Mix FM 103.9. Você que tá conosco aqui em Natal, obrigado pela sua companhia. Vamos juntos, então, trazer a melhor programação do rádio pra você. Aliás, é você que faz essa programação. Você que manda aqui na Mix. 11 983 408 mil. Chega pra cá que já tem pedido chegando e é claro que a gente vai mandar ver aqui na Mix. Bora!
8: Olá, eu sou o Bruno de São Paulo, capital. Queria ouvir a nova da Madonna, Danceteria. Valeu, Mix.
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0: Mix 8:17, o som do Bastille aqui na programação da melhor, do melhor mix do Brasil.
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0: Bora que tem mais pedido por aqui no 11 983 408 mil.
2: Bom dia, Mix, aqui é a Aline de Santa Cruz do Rio Pardo, gostaria de pedir uma música da Legião Urbana.
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0: Mix 8:22 e o som do Legião Urbana, aqui no melhor mix do Brasil.
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0: Bora que tem mais pedido pra gente atender por aqui no 11 983 408 mil.
2: Bom dia, Mix, bom dia a todos. Aqui é Kátia de São Paulo. Vamos de Swing do BTS? Beijos.
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0: Mix 8:25 e o som do BTS com Swim aqui no melhor mix do Brasil.
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0: Continua pedindo, manda ver. Eu quero lotar essa mensagem aqui, essa nossa caixa de entrada das mensagens do WhatsApp no 11 983 408 mil. É você mandando sua mensagem de áudio e pedindo a sua música agora aqui na Mix. Corre lá, vai. 11 983 408 mil. Rápido break e a gente volta já já.
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1: Mix 8h31, vamos agora às ruas da capital. 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
1: Vamos lá. 8h34, 11 983 40 8000. Aqui você que faz a programação da Mix, vai pedindo, lotando aqui a nossa caixa de mensagens do WhatsApp da Mix, onde estamos esperando a sua participação, claro. E tem mais chegando. Eu quero é tocar a sua música. Bora.
5: Bom dia, galera da Rádio Mix. Aqui, Vanilson. Sou motorista de aplicativo em Maringá, no Paraná. Mandando meu áudio aí pra pedir Yung, do Link Par. É isso aí, galera. Tenha uma boa semana pra todos.
1: Valeu, é você que manda, vamos.
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0: Mix 841 e o som do Michael Jackson aqui na programação do melhor mix You Rock My World. É, meu amigo, aqui é daquele jeito. Você sabe, né? Melhor mix do Brasil.
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0: Vambora, tem mais pedidos chegando por aqui. É claro que a gente manda ver no seu pedido. 11 983 408 mil.
2: Bom dia, Rádio Mix. Bom aqui dia. É Robson de Cascavel, Ceará. Fala, gostaria Robson. De ouvir Detonautas.
0: Boa, direto pro Ceará essa daqui então.
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1: Mix 12 para as 9. O som do Dave Thames aqui na programação do melhor mix do Brasil com Rain Dance.
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1: Fora que ainda tem a última participação de hoje, hein? Terça-feira hoje, repleta de bons sucessos aqui pra gente poder curtir e fazer a trilha sonora do seu dia, vamos?
3: Bom dia, galera da Rádio Mix.
1: Bom
3: aqui
1: dia.
3: Quem fala é Alan Silveira de Mogi das Cruzes.
1: Falei,
3: gostaria de ouvir Red Hot Chili Peppers, Road Tripping.
1: Boa, vamos lá, que agora tem Red Hot Chili Peppers.
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1: Mix 8h56 e a última de hoje foi Black Eyed Peas aqui na programação do Melhor Mix do Brasil, finalizando esse que foi mais um dia com um Pede no Zap pra você, mas calma, calma que ainda tem Pede no Zap aqui na programação da Mix.
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3: Mix 94, vamos às ruas, direto do Queiroz Atacadão, Joelson Leonardo, dale Joelson.
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0: Mix 924 e o som da Sabrina Carpenter com Man Child aqui no melhor mix do Brasil.
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0: Mix 5 para as 10 e o som do Daft Punk com Get Lucky aqui na programação do melhor mix do Brasil.
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0: E direto das ruas, vamos falar com ele, Joelson Leonardo. 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

0: quarta-feira, aliás, quarta não, hein? Terça-feira, calma. Hoje é dia 4, 4 de agosto de 2026, e a gente abre agora mais um Baú Express aqui da Mix FM. Ó, vamos então agora trazer, desta vez aqui no Baú da Mix Express, uma letra e um número. Adivinha aí? U2. Eles, em 1987, abriram o disco The Joshua Tree com a música Where the Streets Have No Name. Where the Streets Have No Name. Que nasce de uma ideia forte. Um lugar onde as pessoas não sejam definidas por origem, dinheiro ou status. Ou seja, onde as ruas não têm nome e todo mundo é igual. E a gente curte esse clássico agora no Baú da Mix Express. Bora? Aumenta o volume. U2.
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0: Mix 10h26 e Hotline Bling, som do Drake aqui na programação do Melhor Mix do Brasil.
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0: Mix 10h29, agora nós vamos até o Colégio Prince. Nosso amigo Joelson Leonardo vai trazer as informações de lá. Dale, Joelson!
23: Educar é a nossa diversão, meu amigo Vini. Estamos aqui diretamente do Colégio Prince. O Colégio Prince acredita que educar vai muito além da sala de aula, tá? A missão é a formação integral do aluno, desenvolvendo suas potencialidades intelectuais e motoras, e de observação, estímulo e aprendizado contínuo. Quem está aqui do meu lado é ela, nossa amiga Gisele, coordenadora do Ensino Fundamental. Ela vai falar sobre o Agosto Cultural. Gente, já está acontecendo aqui, está na escola. Explica mais para a gente sobre essa novidade e com certeza as crianças, os alunos estão amando, não é isso, Gisele? Muito bom dia. Bem-vinda mais uma vez ao Som da Mix.
24: Bom dia, Joelson, bom dia, ouvintes da Rádio Mix. É sempre um prazer estar aqui com vocês e hoje com essa novidade maravilhosa, que é a abertura do nosso Agosto Cultural. É o mês que a gente fala sobre o folclore e é interessante porque vocês viram como eles estão animados, né? Mas além de falar do folclore, de valorizar a nossa cultura popular, as músicas, a gente também sempre elenca um artista para poder falar dele. E como esse ano nosso projeto é o projeto É Entre Nós, a gente selecionou o artista contemporâneo Vic Muniz para falar sobre ele. Ele que valoriza, por exemplo, materiais não estruturados para fazer as suas obras, né? Então a gente vai aliar isso ao mundo que nós queremos construir. Então, em tempo onde as pessoas descartam tantos produtos, tantas embalagens, a gente está trazendo de volta a intenção que o artista teve de reconstruir obras de artes a partir desses materiais não estruturados. Grãos de feijão, chocolate, sal, lixo, materiais que foram descartados de alguma maneira, que inclusive teve um trabalho maravilhoso no lixão, no Rio de Janeiro, trazendo à tona como a gente pode resgatar o lixo e transformá-lo em uma obra de arte.
23: Que maravilha! Isso faz com que vocês aí já passem ensinamento para as crianças valorizar, como você bem falou, quem é da casa, né? Quem é daqui. Isso é importante, né, Gisele?
24: Isso, exatamente. A ideia é exatamente trazer para nós, que essa é a realidade, a proposta do Prince, né? Valorizar enquanto Nordeste, enquanto Brasil, para que eles se enxerguem dentro desse universo.
23: Bacana, gente, demais, né? O Colégio Prince sempre dando aula e com certeza sempre é cultura. E cultura folclórica com certeza é aqui no Colégio Prince, principalmente nesse Augusto Cultura. Augusto Cultura é com certeza aqui. E pra você, papai e mamãe, gostou? 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

0: Mix 5 para as 11, ouvimos Birds of a Feather com Billie Eilish, também Messi com Lola Young, antes Hey That I Love You com Rihanna e Neo, e teve também Rádio Love Nacional com Detonautas. Rápido break, a gente volta já já com mais para você aqui na Mix.
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0: essas foram três das mais pedidas por você em 99. A qualquer momento tem mais.
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0: disco, vale lembrar que esse disco da Ariana Grande tem sido tratado como o álbum mais autoral e mais sincero da cantora. Durante uma entrevista, a Ariana revelou que escreveu as músicas com um tipo de raiva e sem filtro nenhum. É realmente um disco bem honesto. Se você quer saber mais detalhes sobre esse álbum, radiomixfm.com.br.
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0: Mixes on the Black Eyed Peas e Justin Timberlake, Where's the Love? Faltando 10 minutos pro meio-dia.
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0: Mix e o som do Foo Fighters, Learn to Fly, faltando 4 pro meio-dia.
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0: Olá, boa tarde, Natal. Boa tarde, Rio Grande do Norte. Estamos começando agora mais um programa Meio Dia na Mix, o melhor mix de notícias. Hoje é terça-feira, 4 de agosto de 2026. E eu, Gênio Tinoco, estou aqui ao lado de Franklin Machado, de Pedro Neto, já com a presença aqui também de Gustavo Braga, com quem nós vamos falar daqui a pouco sobre a segunda pesquisa da Data Capital. E nós estamos aqui para levar a você notícias, informações e análises da cena política e também entrevistas, né? Para deixar você bem informado. Boa tarde, Franklin.
1: Boa tarde, Gênio. Boa tarde, meu querido amigo Tony de Lima. Tá ouvindo, meu? Tá bom agora? Boa tarde, Gênio. Boa tarde, Tony. Boa tarde, Joelson. Boa tarde também aqui para o nosso querido Pedro Neto. Vamos em frente, Gênio, até 2 horas da tarde aqui, sempre com informações, notícias importantes, entrevistas. Vamos falar de saúde, esporte e política. Um mix de notícias que você só acompanha aqui nesse horário, do meio-dia até as 2 da tarde. O prefixo é o 103,9, que é a nossa FM, Mix FM. E o nosso telefone WhatsApp é 849-9827-0033. Com ele você pode mandar para cá sua mensagem de texto, que a gente lê aqui de muito bom grado. Essa interação é sempre muito bem-vinda.
0: Pedro Neto, boa tarde.
2: Boa tarde, Gênero Tinoco. Boa tarde, Franklin Machado. Boa tarde, Gustavo. Boa tarde, a família Lima, Tony, Joelso, Isis, Daniel, Felipe, toda a família de Lima aí. Sejam muito bem-vindos mais uma vez. Olha só, Gênero, hoje nós temos uma terça-feira, jogo muito importante para ABC no próximo sábado. O ABC que viaja até Manaus, vai encarar a equipe do Nacional de Manaus. O ABC já viaja amanhã. E lembrando também a todos vocês que ontem nós tivemos o complemento da rodada da Copa do Brasil. Jogo isolado, jogo único, onde o Atlético Paranaense venceu o Vitória por 2-0. Leva vantagem no jogo da volta.
1: Mais uma vez o Vitória com um homem a menos.
2: Isso, eu vi a expulsão e para mim foi justo.
1: Foi justo.
2: E hoje teremos já os jogos da volta, como nós chamamos, né? Com duas partidas hoje. Tem Juventude e Atlético e tem Remo e Santos. E diferentemente do que foi dito ontem, Neymar resolveu viajar, né? Ele teve o evento ontem à noite, soltou as traças, né, contra a imprensa mais uma vez, e disse que viaja hoje. Acredito que já tenha viajado para jogar essa partida de hoje contra o Remo lá em Belém.
0: Diz que ele ganhou uma fortuna jogando pôquer. 2 milhões e meio?
1: Era um leilão dele, né?
2: Não, ontem foi o leilão dele.
0: Foi o leilão dele.
2: Ele faz um leilão.
1: Mas ele disse que tinha acordado com o Santos, queria no jumento dele hoje.
2: Agora o pai dele foi que soltou as cachorras em cima de Cuca.
1: Foi,
2: porque disse que quando o Cuca foi entrevistado, era para ter dito que isso era um acordo que já tinha sido feito antes, e Cuca simplesmente se equivocou, deixando Neymar entregue às baratas, como ele usou esse termo, né? Então, é complicado a situação do Neymar. Neymar não quer mais jogar futebol, está muito claro isso, mas o pai dele já disse que ele não para esse ano. Quer dizer, quem manda na carreira dele é o pai, então fica por isso mesmo.
0: É uma loucura isso, né? Vamos bater um papo aqui com o Gustavo Braga, que é empresário, que tem o Instituto de Pesquisa Data Capital e que vai lançar amanhã, segundo ele próprio está dizendo na sua comunicação, a segunda pesquisa da Data Capital, que é a maior pesquisa para analisar o quadro eleitoral já realizado aqui no estado neste ano. Gustavo, boa tarde, satisfação tê-lo conosco aqui no Meio Dia na Mix.
3: Boa tarde, Gêner, e seus caros companheiros de bancada. E amanhã estaremos aqui, né? Estarei mais uma vez aqui nessa bancada.
0: No começo do programa.
3: No

0: começo do meio-dia na Mix, para divulgarmos sim a segunda pesquisa do Instituto Data Capital.
1: Vai avaliar os candidatos ao governo, o que mais?
0: Vai vir aí a avaliação do governo Fátima, a avaliação do governo Lula, a perspectiva de votos, né, para governo, para presidente, para Senado, deputado estadual e federal, assim como as rejeições, né, a rejeição de Senado. Lembrando que para o Senado, né, para quem está nos assistindo saber, são 2 votos para Senado esse ano. Então, só para Senado são 4 levantamentos. Como assim, Gustavo? Primeiro voto para Senado estimulada e o segundo voto estimulado. O primeiro voto na modalidade espontânea e o segundo voto na modalidade espontânea. Então, teremos muitos dados aqui amanhã para divulgar.
1: Qual foi a amostra da pesquisa?
0: Olha, gente, é por isso que eu falo que é a maior pesquisa realizada até agora. Por quê? Porque a nossa primeira pesquisa foram ouvidas 1.900 pessoas em 70 municípios do estado. Essa já vai ser com 2.050 pessoas. Depois da nossa primeira pesquisa de 1.900, um outro instituto fez uma pesquisa com 2.000 pessoas. Então, nós estamos trazendo a maior até agora, porque vai ser 2.050 pessoas ouvidas nas mesmas 70 cidades do estado. Não é as mesmas do primeiro. Do primeiro levantamento, né? Certo. Modifica. Lógico que algumas cidades como Natal, Mossoró, que são Parnamirim, são as principais cidades do estado, elas têm que estar em todas as pesquisas. E amanhã a gente explica o porquê e como, de que forma é escolhida as cidades a serem ouvidas.
2: Mas vocês estão abrangendo, Gustavo, todas as regiões?
0: Todas as regiões do estado. Todas.
2: Oeste, Salineira.
0: Oeste, Salineira, Central, Mato Grande, Trairi. O Oeste, que algumas pessoas gostam de diferenciar como Alto Oeste e Médio Oeste, Seridó Setentrional, Seridó Ocidental, todas as regiões foram, são 10 regiões.
1: Qual é o regiões. Setentrional, é?
0: Eu não sei lhe dizer agora, viu, gente, em qual que ela está inserida. Inclusive, com o Rajnaldo foi ouvido.
1: Pra gente é só Seridó mesmo.
0: É.
1: Pra gente de Natal.
2: Mas nós é considerado Seridó pra nós, né?
0: Não, é Seridó. Agora é porque tem a divisão de Seridó Setentrional e Ocidental.
2: Isso que eu digo, pra nós é Seridó.
1: É Seridó. E aí, Gustavo, qual é a expectativa que você tem?
0: Gente, a expectativa é de trazer os números mais próximos da realidade.
1: Avalia a prefeitura também de Natal?
0: Não trouxe ali a soma, porque não está no jogo, né? Não é a eleição do prefeito, é a eleição do governador e do presidente. Então, quando nós temos uma avaliação positiva, subentende-se que é bom para o candidato daquela pessoa, né? O candidato do governo, o candidato do presidente.
1: As equipes foram a campo quando?
0: As equipes foram 4 dias, certo? A campo, colhendo. Foram 25 entrevistadores espalhados durante 4 dias de pesquisas. Sim. Toda registrada, fomos uma das poucas pesquisas, quando saiu a nossa primeira, que não sofreu qualquer medida judicial, porque nós estamos assistindo. Essa é uma pesquisa. Aí isso é uma medida judicial para tirar a pesquisa do ar, para modificar números não que não podem ser modificados, mas alguns dados de pesquisa faltam, escutou mais gente com maior escolaridade, menos gente com na nossa, toda no padrão. Nós não tivemos nenhum problema na divulgação da nossa primeira pesquisa e vamos divulgar amanhã a segunda.
1: Amanhã, meio-dia.
0: Amanhã, meio-dia, no meio-dia, na Mix, com Gênero Tinoco e sua trupe aqui.
1: Isso. Pedro Neto, Frank Machado.
0: Grande mas Frank.
1: Mais alguma observação, então?
0: Vamos deixar para amanhã agora. Vamos só criar esse clima. Amanhã vocês vão ver aí quem é político. Vocês vão poder saber onde vocês estão. Quem é torcedor, quem é eleitor. Saber onde seus candidatos estão posicionados. Se estão bem, se não estão. Quem é as das proporcionais, né, gente? Que é deputado estadual, federal e senador. Que os seus eleitores sabem quem está com chance, quem não está com chance.
1: Senador é majoritário.
0: É majoritário, é verdade.
1: Então, você já sabe, amanhã, a partir do meio-dia, se ligue aqui na Rádio Mix Natal, no meio-dia na Mix, que nós vamos apresentar aqui a segunda pesquisa Data Capital, com os números aqui para o governo, para o Senado, para deputados estadual e federal,
0: presidente da República.
1: Fique ligado, que vai ter zoado amanhã, tá provocando aí a expectativa no mercado, né? Os bastidores estão agitados.
2: Isso, né? É muito importante, né, Gênero? Na realidade, porque são tantas pesquisas, né, Gustavo? Cada uma que vem com a novidade diferente.
1: Quando você tem uma pesquisa com uma amostra maior, você tem mais segurança na margem de erro. É isso, Gustavo?
0: A nossa tem 95% de confiabilidade e 2,2% de margem de erro.
2: Imagina. Maravilha, Gustavo.
1: É isso aí. Então até amanhã, Gustavo. Obrigado.
0: Até amanhã.
1: Valeu.
0: Conto com vocês amanhã aqui pra gente desbulhar essa pesquisa.
1: É boa, legal. Gustavo,
2: obrigado.
1: Valeu. Vamos lá. Vamos, hoje nós vamos receber aqui Gleidson Gadelha, que é procurador-chefe do Ministério Público do Trabalho, e aqui no estado. E agora nós vamos ao nosso Mix de Notícias.
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1: Prefeitura do Natal lança edital da licitação do transporte público.
4: Tom, tem aí aquela música que faz assim, aleluia, aleluia. Mas eu pensei que essa novela não fosse acabar mais nunca, né? Tem uma musiquinha que canta isso. Vamos lá, até que enfim, né?
2: Eu espero que saia do papel, na realidade.
4: Também, né? Tem isso, né?
2: Porque uma coisa é você fazer a licitação, a outra é começar a funcionar, né? Há vencedores, não há vencedores,
4: não,
2: vai
4: tem
2: dar deserta.
4: Do deserto, né?
2: Pois é, então tudo isso tem que ser levado em consideração, mas o que nós queremos na realidade é que finalmente tenhamos aí, né, novos ônibus, tenhamos novas linhas, porque as pessoas que usam ônibus e linha precisam.
1: Viu aí, Frank Machado?
5: Ele
1: está
5: ouvindo.
2: Dessa licitação, e mais importante ainda é que tenhamos empresas interessadas em participar dela, né?
1: As duas outras foram vazias.
2: Foram,
1: né,
2: vazias. Eu me preocupo muito, Gina, com aquela história do tem que ser um ônibus com iceberg, direção hidráulica, trava elétrica, vidro elétrico.
1: Mas dessa vez não tem isso, não.
4: Isso,
1: né?
4: Tudo caiu.
1: Caiu.
2: É, a única coisa que tem é o Wi-Fi.
1: Não, e tem que ter ar-condicionado.
2: Eu não, tudo bem.
1: O Wi-Fi e ar-condicionado
2: é possível,
1: não,
2: né? No, isso é o mínimo, né?
1: É o mínimo.
2: Isso é o mínimo, né? Então,
1: com essa lua que nós temos aqui.
2: Vamos torcer para que dê certo, Gina.
1: Vai dar certo, se Deus quiser.
4: Olá, pagamento de aposentados e pensionistas do estado segue em atraso. O governo reconhece a situação, mas informa aos sindicatos que pode acontecer novamente nos próximos meses. Quer dizer, pode acontecer atraso, né? Agora, o pagamento dizem que deve sair até sexta-feira.
2: É, mas para quem rogava aos quatro cantos, né, que nunca tinha atrasado pagamento, atrasar justamente no final do governo é complicado.
4: E quem mais precisa.
2: E principalmente candidato ao governo, no caso, Cadu, né? Porque ele era o homem do cofre, né? Ele quem tem a chave do cofre. Então, quer dizer, o que se justifica agora esse atraso? Ah, nas últimas vezes que isso aconteceu, a desculpa era problemas com o Banco do Brasil. Nós sabemos que não existe nada disso. Isso é lorota, isso é lorota. Isso não existe.
1: O banco tem nada a ver com isso. Se tiver dinheiro lá, paga. Se não tiver, não paga.
2: É, aí não, foi uma instabilidade do banco, foi isso, foi aquilo. Não, não foi nada. Que foi, na realidade, foi falta de money, de grana, de dinheiro.
1: Parece que aumentaram muito a despesa, né? Pelo que foi dito aí ao longo do tempo, né? Acho que foi isso, né?
2: É. Olha só, atraso em pagamentos de aposentados e pensionistas provoca troca de acusações entre candidatos ao governo do Rio Grande do Norte. Alisson critica governo, Cadu rebate e critica o ex-prefeito de Mossoró. Quer dizer, tudo um jogando na cara do outro, né?
1: É uma conversa, eu achei até estranho a forma como o Cadu falou. Eu assisti esse vídeo porque gerou muita polêmica. Nem parece muito o perfil dele, porque estava muito estressado, vamos dizer assim, né?
2: É.
1: E foi engraçado porque sempre aqui se faz acusações de toda sorte contra o adversário. E a acusação que Cadu fez é uma acusação, na minha opinião, excessiva, né? Não comporta muito nem para o estilo dele, nem para o horário, para o tempo em que nós estamos passando. Cadu deveria discutir realmente os dados do estado hoje. Por que é que ainda não pagou? Quando vai pagar? Quando é que vai devolver ao Banco do Brasil os recursos descontados dos servidores do estado, de consignados e até agora não repassados? Essas coisas têm que ter resposta. Essa caracterização de silêncio, de fazer de conta que não está entendendo o que está acontecendo, isso, claro, que é uma estratégia. A pessoa, ao mesmo tempo, não discute o que está acontecendo, faz silêncio para umas coisas, ataca de volta, usando um argumento que a sociedade nem acredita, e aí recua no tempo, 10 anos, para dizer que a culpa para falar do governo anterior.
4: Não é possível.
1: É uma fixação. Há uma certa fixação de Cadu por Robinson. Eu não sei o que é, mas eu estou notando isso. Se eu fosse...
2: É o Kid Abelha.
1: Hein?
2: É o Kid Abelha. A música, fixação.
1: Pois é, um negócio estranho. Tudo ele volta para trás,
4: você
1: volta 8 anos.
4: Você não pode dizer o governo anterior. cai no colo de todo jeito.
1: Porque são os dois governos de Fátima, né? Não, e na realidade, a verdade é que... cara,
2: já tem 8 anos isso, é. Pô, pelo amor de Deus, isso não existe mais, sabe? A coisa que mais me irrita na política, como no futebol, e eu trabalho com as duas coisas, é justamente essa coisa, você está sempre buscando o culpado. Você dificilmente vê um político dizer, não, nós erramos, nosso governo errou, nós vamos, sabe, tentar consertar, reconhecemos. Não, não, sempre o erro é de alguém. É a mesma coisa no treinador de futebol. Ele nunca diz, eu escalei mal, eu substituí mal. Não, o erro é sempre de alguém, entendeu, Gêner?
1: É.
2: Isso é horrível.
1: Carlos,
2: cara,
1: Santos,
2: é horrível.
1: Jornalista Carlos Santos, lá de Mossoró, ele fez uma postagem interessante. Ele botou uma foto da governo. Como o Cadu falou de Robson, aí ele botou o seguinte: uma fotografia de Robson com Fátima na eleição de 2014. Fátima foi a senadora de Robson e Robson foi o candidato a governador de Fátima. Sem lembrar ou conhecer o passado, Cadu ignora a relação PT-Robson. O governo de Robson teve 5 ou 6 secretarias que eram do PT. Secretaria de Saúde, Secretaria de Educação, Secretaria da Fazenda, que depois da Tributação, que depois virou Fazenda, no governo de Robson era do PT. E tinha mais, eu não sei mais outros órgãos. Mas...
2: naquela ocasião, um precisava do outro, o outro precisava do um. É. Ok? Tanto o Robson precisava de Fátima para se eleger governador, como Fátima precisava de Robson para se eleger senadora. E ambos foram vitoriosos. Então, agora, meu irmãozinho, depois que o Pirão foi comido, aí não tem ninguém.
1: Estavam
2: que
1: juntos,
2: queira,
1: né?
2: Exatamente. Estavam juntos e ponto final.
1: Foi uma dobradinha.
2: É.
1: E participou da metade do governo. Isso. Saíram do governo, o PT deixou o governo de Robson. Quando chegou no período do impeachment de Dilma, que à época Fábio Faria apoiou, Fábio era o filho de Robson, se manifestou e apoiou o impeachment. Acho que votou pelo impeachment de
2: Dilma.
1: Pelo menos é o que dizem, né? É. Quer dizer,
2: não, ele disse.
1: A nota diz aqui, não me lembro agora que é tanta coisa, faz muito tempo isso, faz uns 10 anos, né? Sei lá em quanto tempo faz. Ou seja, é muita conversa, é muito blá blá blá, é muita. Muito estresse, é muita descortesia, deselegância, grosseria. Como é a política desse estado e como essa postura parece que vem sendo a postura que Cadu vai adotar. Ele era um cara mais civilizado.
2: Você tem,
1: né,
2: que olhar para frente, Gêner. Não adianta você estar olhando pelo retrovisor, entendeu? Você não faz nada na sua vida se você estiver sempre olhando pelo retrovisor. Sempre.
1: Uhum.
2: Se você olhar pelo retrovisor, vai chegar uma hora que você vai bater de frente no outro carro. Então, meu amigo, porra, dirija olhando para frente. Onde é que eu quero chegar? Eu vou me guiar por aqui. Mas não, é o hábito, sabe? Estar sempre encontrando culpados. Isso vale para todos os governos pelo Brasil afora.
1: A gente tem falado aqui, e vale a pena renovar, há uma preocupação muito grande na sociedade com a insegurança, né? Toda aquela campanha que o governo do estado fez exaustivamente no mês de junho, no mês de maio e antes, falando sobre segurança, quando chegou agora foi por água abaixo, porque o estado brasileiro onde mais cresceu a insegurança foi o Rio Grande do Norte. Ou seja, eu não sei se já tinha as informações, se o governo tinha as informações, se foi uma fake news, se mentiu, mas o fato é que em 2025 o estado do Brasil onde a insegurança mais cresceu foi o Rio Grande do Norte, com 19,6%. Depois a gente teve na semana passada as fugas, 13
2: detentos
1: de altíssima periculosidade ligada a uma dessas facções aí. Eles fugiram de Alcaçuz. Esta semana a gente teve os números de assassinatos lá de Mossoró esse ano, que são números muito fortes. Não sei quanto é que está agora, se é 90, quase 100, ou é 100 já.
4: 2 dias passados, um tenente da polícia foi morto em
1: São José.
4: Proximidade de São José.
1: Tenente aposentado, né?
4: É.
1: Tem tido muita. Ou seja, a violência está campeando. Eu sei que há um esforço muito grande da polícia. A Secretaria de Segurança Pública faz um trabalho muito, muito bem feito. A gente tem que reconhecer, mas a fragilização dos controles sociais ao longo do tempo, o afrouxamento. Isso é que é importante. O afrouxamento dos controles sociais geram esse tipo de coisa. Segurança, no mundo onde há segurança, se combate com muita força, com muita frequência e não se passa pano para a insegurança. Só isso aí para a gente... Vamos evoluir, né?
4: Vamos em frente.
1: Vamos lá.
2: Você, Gênio.
4: É seu, Gênio.
1: Álvaro Dias acusa o PT de dificultar investimentos no Rio Grande do Norte e diz que partido... é inimigo dos empresários durante encontros com a Fetronor.
4: A Federação dos Transportes, né?
1: Nordeste. Foi eu, Laranjeira, que teve aqui.
4: Laranjeira, né?
2: Infelizmente, até
4: ele convidou os principais candidatos, né? Aliás, os candidatos, para receber um protocolo da federação com sugestões para o seu programa de governo.
2: Infelizmente, até a campanha, gente, nós vamos ter que nos habituarmos mais uma vez com isso, né? Agressões, agressões e agressões. Tanto de um lado, tanto do outro. Quem está envolvido na política, eles não procuram apresentar um plano de governo. O que eles têm a oferecer com saúde, com segurança, com educação.
1: Só quem apresentou alguma coisa agora de plano de governo foi o candidato que a gente nem conhecia, um cara do Missão, do Partido de Missão, né? Não sei o que, Santos. Como é o nome dele, Franco Machado? Santos? Bom. Nós
4: falamos sobre ele ontem.
1: Renan Santos.
2: Não, você fala nível Brasil, né?
1: Não, é candidato a presidente. Ele apresentou uma proposta, aliás, uma proposta radical. Ele disse o seguinte, que ninguém vai roubar, porque quem roubar vai morrer.
2: Absurdo, né?
1: Ele disse isso no discurso na convenção.
2: Você não vive no país que você tem...
1: Primeiro, não tem pena de morte,
2: tá? Pra você chegar e dizer uma balela dessa, uma ignorância dessa, sabe? Então, mas é uma coisa impressionante. Então, essas agressões de lado a lado, sabe? Por parte de Álvaro, por parte de Cadu, por parte de Alisson, de quem quer que seja, elas nunca são bem-vindas. Mas, infelizmente, os políticos aprenderam a fazer isso e parece que a população gosta de ver essa coisa chamada sangue, né, entre eles. E aí os caras pegaram o caminho da ida e não tem mais volta, viu, Gênio?
1: É mais fácil você atacar e agredir do que você explicar tecnicamente os problemas. Ninguém explica, né?
4: Essa questão de dificultar investimento vem sendo alardeada aí há muito tempo. Por conta da inércia, porque caducou o órgão, não fez concurso há 47 anos do IDEMA. As licenças travadas travam o desenvolvimento. Não tem pra onde. Vamos lá?
1: Vamos embora.
4: Cabo Davidson pode perder mandato após mudar de partido sem autorização. É aquele de Mossoró, do tiro lá do negócio.
1: É isso aí.
2: É aquela história que
1: ele era filiado ao MDB e saiu sem licença do partido.
2: Resolveu sair, vou sair, ponto final. E aí, o que acontece? Quando ele saiu, o MDB foi à justiça, né? E agora ele pode perder o mandato dele. E caso isso aconteça, é ele que vem sendo aí bem avaliado para deputado federal, né, gente?
1: Estadual.
2: Desculpa.
1: Ele é candidato estadual.
2: Estadual. Né? E vem sendo bem avaliado. Mas depois dessa aqui, possivelmente temos aí outras histórias. Olha só, professores da rede municipal de ensino aprovam greve por tempo indeterminado.
1: Informação que eu recebi hoje de manhã cedo é de que essa greve, na visão de quem está falando sobre isso, é de que essa greve faz parte da ação política na campanha. Eu realmente não sei, porque eu estava...
4: Ninguém faz greve durante o período de férias. Também não tem sentido. Mas fazer no recomeço das aulas...
2: Eu já vim no recomeço do ano, Franklin. Imagina no meio. Nós já vimos greve de professores no início do ano. Vai começar o ano letivo, não entramos em greve agora. Entendeu? É uma coisa incrível isso, mas é município, é estado, seja o que for. É uma coisa impressionante, né? Detalhe, na maioria das vezes, os caras quando fazem isso também, tem muito a ver com a história das eleições, porque em eleição eles conseguem quase tudo que eles querem, né? Então, fazendo uma greve, eu quero 10, ok? Na realidade, eles não querem 10, querem 5.
1: Sim.
2: Aí o município, o governo dá por quê? Para não ficar queimado na eleição.
1: No processo eleitoral.
2: E aí os caras, incrível isso.
1: É isso aí.
4: Mas eles podem alegar também, né, Pedro? A gente vai ver isso mais para adiante, porque agora também não pode mais fazer.
1: Flávio Bolsonaro volta a oferecer vaga de vice ao Partido Republicanos. Senador Rogério Marinho é cotado para o cargo caso o PL não consiga um acordo.
4: O republicano não foi aquele que disse que não ia...
1: Não, foi o PP que disse que...
2: O republicano também.
1: E o republicano também não quis.
2: Hoje de manhã eu vi notícia
1: fresquinha. Já foi
2: negado. Exatamente, notícia fresquinha. E agora de manhã a Tereza Cristina, que é a candidata dos sonhos de Flávio Bolsonaro, ela disse que a dificuldade é muito grande.
1: O partido não quer.
2: O partido não quer.
1: Ela é progressista, né, PP?
2: Ela é progressista, ela é PP.
1: O Partido Progressista, que está se manifestando em cima do muro, o Partido Progressista estabeleceu como estratégia nesta campanha
2: a neutralidade,
1: liberar os diretórios estaduais e manter a neutralidade nacional, com a estratégia de eleger o maior número de deputados possível.
2: E aí a Tereza Cristina falou...
1: Isso é o argumento dele.
2: Por ela, ela seria, mas ela é uma mulher de partido e que depende da autorização do partido. Agora, o partido não. Eu continuo com o meu pensamento.
6: Vou repetir o que eu disse aqui há 15 dias. A candidata mais forte hoje continua sendo a Priscila lá, que é vereadora. Não, vereadora Fortaleza. É, exatamente. Vereadora
1: em Fortaleza. Estamos falando agora em Rogério, né?
6: Porque ela é muito chegada, general, a Michelle Bolsonaro. É um, digamos assim, é um afago que o Flávio faria.
1: Ah, sim, Michelle. Porque Michelle queria que ela fosse senadora.
6: Exatamente, entendeu? Então, é uma forma que Flávio tem de acenar, digamos assim, bandeira branca para Michelle. É trazendo Priscila para ser a vice dele. Primeiro que é mulher, segundo que é do Nordeste. Né?
1: Mas... O Republicanos, partido republicano, nessa sua linha de não autorizar as candidaturas, ele também vetou a candidatura do senador Cleitinho. Para ser candidato a governador.
6: Líder das pesquisas.
1: É, para ser candidato a governador em Minas.
6: Em Minas.
1: O partido está abrindo mão de uma vitória tida como quase certa.
6: Exatamente.
1: Estranho isso, né?
6: Líder das pesquisas com 22% de vantagem sobre o segundo colocado, que é o ex-presidente do Atlético Mineiro, o Calil.
1: E por que, é que o partido não quer? Qual é a razão?
6: Porque o partido quer fazer deputados federais e senadores.
1: O partido deve ser adesista, né?
6: Deve ser.
1: Vai esperar quem ganha para poder aderir.
6: Exatamente. Como a maioria dos partidos, né, gente?
1: É impressionante, né?
6: Vamos para o trânsito?
4: Tem uma última aqui, né? TSE e AGU lançarão guia sobre o uso da inteligência artificial nas eleições.
6: Show de bola. Muito bom, né?
1: É, isso é bom.
4: O que pode e o que não pode.
1: Isso é bom para você... O Brasil é tão... A legislação eleitoral no Brasil... Ela é tão complexa, porque ela muda toda a eleição, que é importante que seja, que seja feito aí um guia para que não haja dúvida.
6: É. Joelson de Lima, vamos pro trânsito.
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6: Tá chovendo?
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6: E muito, hein, velho? Olha só, em alguns locais. Então, olha ali, Salgado Filho, chovendo bastante. Aquela câmera que tem modo Parkinson, tá, hoje ela tá mais do que nunca, viu? Tá demais.
4: O alerta do Inmet tá batendo, hein?
6: Tá. Olha só, em cima do viaduto ali do Arena das Dunas, muito tranquilo o viaduto. A BR-101 também, o problema é quando afunila ali, como eu digo quase que diariamente isso, quando afunila ali na Salgado Filho. Mas em cima do viaduto BR-101, muito tranquilo. Vamos lá, Joelson. Ponte de Igapó, muita água, hein? Muita água. Você que tá indo ou vindo pra Zona Norte, vá devagarinho, vá com calma, porque tá chovendo, os carros de farol... ligados, né? Quase todos os carros ali com faróis acesos. Motociclista embaixo das paradas de ônibus, né? Porque está chovendo bastante. E os carros com os faróis acesos, né? Porque está chovendo bastante. Olha só a poça d'água ali, cara.
1: Impressionante o acúmulo d'água ali.
6: Incrível, rapaz. Olha só, quase molhando.
1: Para quem está de moto aí, o risco
6: exatamente,
1: é enorme.
6: Exatamente. Quase molhando os motociclistas que estão embaixo daquela parada, Joel. Vamos lá.
1: Ponte Igapó, né?
6: Não. Praça Augusto Severo.
1: Na Ribeira do
6: Ribeiro. Tá ali, ó. Bem tranquilo. Passou ali a armação.
4: Fosse luz, passou ali.
6: E a armação passou ali também.
1: A armação foi ali. Aí.
6: Foi.
1: Nesse
6: foi
1: prédio, né? Nesse prédio da antiga Fosse Luz.
4: Foi ali?
6: Foi.
1: Porque esse prédio era de José Natal Tinoco.
6: Foi aí.
1: Meu avô.
4: O outro prédio era do meu pai, a estação.
6: Molhado foi. Também, viu, pessoal? Ribeira bastante molhada. Não chove no momento. O pessoal tá andando ali no meio da rua. Mas está bem molhada as vias, né? Estão bem molhadas ali. O trânsito está meio complicado também. Principalmente é onde vem carros do lado direito, né? Mas dá para transitar legal. Muita calma nessa hora. João Medeiros Filho, mais conhecida como Rua dos Buracos ou Avenida dos Buracos.
1: Né?
6: Olha só, os carros tudo desviando dos buracos ali, ó. É incrível, gente. Eu nunca vi, cara. Olha a quantidade de buracos que tem nessa avenida.
1: Pô, aí não conserta, né? Porque a gente faz quanto tempo que fala aqui?
6: Olha ali. Olha a quantidade de buracos que tem nesse sinal aí, por exemplo. Rapaz, é uma coisa impressionante.
1: Acumula água aí por causa disso, né?
6: Acumula, né? Buracos, né? Acumula buraco, água, né? Lá. Normal. Então, pô, alô, Estado. Alô, Governo do Estado. Vamos ficar atentos aí, cara. Isso é uma avenida aí de vocês. Responsabilidade é do Estado. O cara paga seu ICMS, o cara, sabe, paga seus impostos, tudo, pô, não tem direito nem andar no carro dele, pô, ainda vai ter que quebrar, furar um pneu, rasgar um pneu. O Gênero tá conhecido ali na Ribeira, no local que ele tem lá, porque tantas vezes que ele fura o pneu, rasga o pneu.
1: Palácio dos Esportes, né, aquele bombeiro.
6: É, olha a quantidade, né, de buraco. Você vê que do lado direito não anda carros, ó, tá vendo?
1: Tô vendo.
6: Por quê? Porque tem buracos, ó, água e buracos, entendeu? O Joel está passeando ali, ó. Incrível, mas paciência.
1: É o que tem. Vamos fazer um breve intervalo e voltamos já com o Meio-Dia na Mix, o melhor mix de notícias.
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1: 12 horas e 38 minutos. De volta com o Meio-dia na Mix, o melhor mix de notícias. 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Vamos lá.
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1: É isso aí. 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
1: A Prefeitura do Natal deu um passo importante para modernizar o transporte coletivo da capital. Foi lançado nesta segunda-feira o edital da licitação que vai definir as empresas responsáveis pela operação do sistema pelos próximos 15 anos. O processo era aguardado há mais de uma década e busca melhorar a qualidade do serviço oferecido à população. O novo modelo prevê a ampliação da rede de 54 para 85 linhas de ônibus, com a criação de 31 novos itinerários e um aumento de 74% no número de viagens diárias. A rede Corujão também será ampliada, passando de 4 para 10 linhas, atendendo todas as regiões da cidade durante a madrugada. O edital também prevê a renovação da frota, com redução da idade média dos ônibus para 6 anos e implantação gradual de veículos com ar-condicionado, com acessibilidade, com Wi-Fi e monitoramento por GPS. A proposta ainda inclui mecanismo de fiscalização em tempo real para garantir mais eficiência ao serviço. A publicação do aviso de edital de licitação no Diário Oficial estava prevista para hoje, deve ter saído hoje, nesta terça-feira, e a abertura das propostas deve ocorrer em novembro. A expectativa da Prefeitura é que o contrato seja assinado até o início de 2027.
19: E o governo do Rio Grande do Norte confirmou que o pagamento dos aposentados e pensionistas estaduais não será concluído dentro do calendário previsto e reconheceu que haverá atraso na liberação dos salários. A justificativa apresentada é uma frustração na arrecadação de receitas do Estado. Segundo o governo, os aposentados terão os pagamentos concluídos ao longo do dia de hoje, terça-feira, enquanto os pensionistas devem receber até o dia de amanhã, quarta-feira. O atraso foi alvo de críticas dos sindicatos que representam os servidores públicos. As entidades afirmam que a situação tem se repetido e cobram mais transparência do Executivo, além da divulgação de um calendário que dê segurança aos aposentados e pensionistas. Também reclamam da falta de informações antecipadas e do tratamento diferenciado entre categorias. Em nota, o governo informou que trabalha para regularizar os pagamentos dentro do cronograma anunciado e atribuiu o problema à queda na arrecadação.
20: O problema todo aí, né, Franklin, é justamente o que nós dissemos no início do nosso programa, né? Porque, digamos assim, se perde a confiança, né, Gênero?
1: Queda na arrecadação.
20: Cara, é estranho, né? Estranho, porque não foi isso que foi dito, né, lá atrás. Muito pelo contrário, foi dito que a arrecadação estava em alta, né? Tanto é que nós tivemos aumento de imposto, aquela de 18% para 20%, né? E, infelizmente, não é isso que vem acontecendo, não. Nós estamos vendo, na realidade, a cada dia, a cada ano, a situação mudando e mudando para pior. Eu não sei, honestamente, eu não sei aonde é que vai. O governo está aí há pouco mais de 5 meses, né, do término. Tem outubro, são as eleições, mas vai até o dia 6 de janeiro, é isso? 4 de janeiro, né?
1: A virada que aposta no outro ano.
20: Então, quer dizer, é bem complicado, sabe? Mas eu confesso a você, eu fico surpreso com tantas notícias ruins, né? Quando você
1: ao mesmo tempo, né? Parece que cara. O povo diz que quando chega a final de governo, nem o cafezinho serve mais, né? Começa a ter problema, né?
20: Mas é difícil, é, sabe? É muito difícil. Bem complicado.
1: É.
20: Olha só.
1: Futebol.
20: Vamos falar de futebol um pouquinho, né, Gênero? Vamos lá, de Lima.
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20: Vamos lá, vamos falar de futebol, porque nós tivemos ontem o complemento da primeira rodada da Copa do Brasil. Jogo isolado, Atlético Paranaense 2, Vitória 1. Você assistiu esse jogo, Frank?
19: Assisti.
20: E aí, o Atlético passou?
19: Assisti tudo, até a briga do filho de Jairzinho com o técnico do Atlético, como é o nome dele?
1: Aquele, os técnicos brigaram?
19: Os técnicos brigaram depois do jogo.
1: Foi mesmo?
19: Precisou, quando eu vi a polícia correndo pra tirar, eu pensei que era o jogador. Mas deixa que era o Cabeça Branca, como é o nome dele?
20: Helman.
19: Com o Jairzinho. E Jairzinho saiu majurando ele assim.
20: O Helman fez um regime.
19: A gente já viu de tudo.
20: O Helman fez um regime impressionante. Ele era bem cheinho, bem gordinho.
19: Ele é bem gordinho,
20: né? Rapaz, ele tá fino. Parece um palitinho, rapaz. Impressionante, né? Mas olha, voltando ao futebol, né? O Atlético, para mim, abre uma grande vantagem. Porque vai jogar 2-0, vai jogar fora de casa. O cara tem um negócio de dizer, não, 2-0 não é placar. Pô, eu queria começar toda a partida ganhando 2-0.
19: Tá.
20: Pelo amor de Deus, hoje nós teremos mais 2 jogos, já jogos da volta, tá, pessoal? Teremos Remo e Santos. Teremos Juventude e Atlético Mineiro. Se você me perguntasse há 5, 6, 8, 10 anos, eu diria Santos e Atlético são francos favoritos. Não é assim que eu vejo hoje. O Santos é uma caricatura de equipe de futebol. Neymar, pelas informações de hoje de manhã, viajou ou estava viajando para jogar em Belém. Ele que ontem participou do leilão, né? Ou deveria ter participado, nem sei se ele participou do leilão. Leilão que ele sempre realiza, que por sinal, diga-se de passagem, algo bem interessante, ele faz esse leilão para angariar fundos aí para os mais necessitados. Muito legal esse gesto dele. E o Atlético Mineiro, que joga fora de casa contra o Juventude. Ambas as partidas, as primeiras no caso, tanto o Atlético e Juventude 0-0, como o Santos e Remo 0-0. Então ninguém tem vantagem nenhuma. Amanhã nós teremos mais 4, 5 jogos, né? E teremos o clássico Vasco Fluminense, mas sobre isso eu falo amanhã. Mas hoje, Gênero, o Atlético Mineiro vive um momento muito estável dentro da competição, tanto na Série A como na Copa do Brasil. Contratou bastante, aquela história de SAF, né? A SAF do Atlético é uma SAF dos seus diretores, na sua grande maioria são diretores da MRV, né?
1: Sim.
20: A consultora, mas que não vem dando certo. Eles contratam muitos jogadores estrangeiros, técnicos estrangeiros também, mas que o Atlético hoje é uma equipe totalmente diferente daquele Atlético que um dia nós vimos atuar. Eu sou de uma geração, de uma época em que eu vi um Atlético com Paulo Isidoro, Reinaldo, Toninho Cerezo, Éder Aleixo, Luizinho, né? Hoje você não sabe quem são três titulares do Atlético. Franco, conhece três titulares do Atlético?
19: Não, eu sou do tempo ainda do rapaz que era como beija-flor, pousava no
20: Dada
19: ar.
20: Maravilha.
19: Buglé, que foi do Vasco, depois foi para lá. Mas esse de hoje, eu não... agora eu não sei como é que se insiste tanto com um jogador fim de carreira, que não quer mais jogar nada com o Dudu, que foi do Palmeiras no Atlético Mineiro.
20: Foi pro Cruzeiro, passou dois meses, saiu e foi pro Atlético, né?
19: Dizem
20: sabe
19: que
20: qual
19: é
20: o salário?
19: Eu ia falar agora disso.
20: É R$1.600.000.
5: Para não jogar?
20: Para não jogar. Ele é banco, Gênero, e raramente ele entra, cara.
5: Pô, faz uma boca de urna lá para mim que eu divido com tudo.
20: Rapaz, é impressionante, rapaz. Isso é assédio. É impressionante, rapaz. Como os caras ganham dinheiro fácil. Eu vejo Gabigol no Santos, né, pô? Brincadeira. Era como Gabigol ganhar R$2 milhões por mês, pô. É uma piada. Santos paga metade e o Cruzeiro a outra metade, né? É uma piada, cara, uma piada de mau gosto, mas infelizmente a SAF também veio para o futebol para isso. Por falar em SAF, ainda estamos aguardando a SAF do América dar uma posição, né, ao seu torcedor, dizer na realidade quais são as alegações.
5: Quem é que fala pela SAF do América?
20: Pelo menos até ontem era o Vitor Arteiro, não sei se ainda é.
5: Não quer chamar ele para vir aqui, não?
20: Ele não vai nem, ele não dá uma entrevista nem para se desculpar com os torcedores do América, gente. Ele vai vir aqui. Ele não fala com ninguém. Os caras são arrogantes demais, gente. Os caras são prepotentes.
5: Era de onde?
20: Eu sei lá de onde ele é, nem pouco me interessa. Os caras são arrogantes demais, os caras são prepotentes, os caras se acham. Inclusive, hoje de manhã, para falar nisso, eu estava vendo no Twitter, nas redes sociais, os caras comentando que tinha tido uma proposta para a venda da SAF do América, né? Da SAF do Figueirense, essa proposta. Figueirense não vai a lugar nenhum. Ainda quer comprar a SAF do América, pelo que os caras... Eu não sei se isso é notícia plantada também, que para mim isso deve ser notícia plantada, tá? É alguém que tem outros interesses, interesses obscuros, né? Aí já diz que a SAF está sendo vendida, negociada por X milhões, coisa e tal. Vou quebrar uma SAF que não tem dinheiro, pô. Uma SAF que chegou aqui prometendo 174 milhões e nunca botou um real no América. Ora, ora, ora, faça-me o favor, né? Então... Eu tenho certeza, o América está se desfazendo aí de alguns jogadores, três deles já saíram, o Wellington Tanque, Paulinho e Oziel, aliás, três deles não saíram, três deles não deveriam ter chegado, né? São os três citados, mas foram embora, e tem mais o Cassiano que pode ir para o Santa Cruz de Recife, viu, Franco Machado?
19: É,
20: Cassiano é um bom jogador, Cassiano eu esperava que ele tivesse tido mais oportunidades com o técnico Raniel Ribeiro. É um bom jogador, eu gosto do futebol do Cassiano. Chegou aqui debaixo de muitas porradas, porque tinha marcado um gol em todo o ano de 2025, mas no América ele fez 6 ou 7 gols. Agora me foge a memória se 6 ou 7. Mas fez 6 ou 7 gols. Já o ABC Futebol Clube...
19: Semana passada, o Santa Cruz jogou com quem? Você se lembra?
20: Não, não lembro.
19: Cara,
20: eu tenho acompanhado muito pouco.
19: O mundão do Arruda estava tomado de gente.
20: Ah,
19: torcida fidelíssima.
20: É, aquilo é uma coisa de cinema, aquilo é incrível, espetáculo. Tá, é um caso a ser estudado.
19: É.
20: Santa Cruz é igual a mulher de malandro. Quanto mais apanha, mais cresce. Mas é impressionante, cara. Sabe? Vitor Arteiro do Rio de Janeiro me diz aqui, grande Joelso, que é o nosso pesquisador.
19: Quem?
20: Pesquisador Joelso de Vitor Arteiro, que é o diretor, que é o
5: Joelso de Lima.
20: É o CEO da SAF do América. Mas independentemente de quem seja, Joelso, que venha
19: a
20: público.
19: Acaba tá fazendo uma besteira dessa, não tem que ser chamado de CEO.
20: É, CEO. Detalhe. Hoje nós chegamos no 11º dia da desclassificação do América. No ano passado, os caras deram entrevista justamente no 11º dia. Foi quando disseram aquela asneira que tinha crescido em 4 centímetros a estatura do elenco, né? Eu estou preocupado que eu já disse, aí eles virem a público dizer que cresceram 6 centímetros a estatura do elenco. Aí o cara pergunta, se classificaram? Não, fomos eliminados. Aí eu pergunto, vale de quê isso? Vale de nada. Mas o torcedor do América está ávido para que alguém da SAF venha, né, a público dizer o que realmente aconteceu. Infelizmente, Jenner, isso é uma frequência já no América, é o descaso total. Os caras não estão nem aí para o clube, os caras não estão nem aí para o futebol do América, os caras estão preocupados apenas em se darem bem. Jenner Tinoco.
5: É difícil, né? Situação complicada, porque você tem... Todo mundo quer algum comentário, alguma explicação, alguma justificativa de quem fala pelo América, mas ninguém está falando, né?
6: Não.
5: Está chegando aqui conosco Adelmo Freire.
2: Grande Adelmo.
5: Que é o nosso,
2: que
5: é o nosso colunista da terça-feira, na coluna Mídia e Consumo. Adelmo Freire, boa tarde, satisfação tê-lo aqui conosco.
21: Boa tarde. Boa tarde, gente. Boa tarde, Pedro.
5: Estou correndo, rapaz?
21: Correndo.
19: Tem chuva aí fora, não?
21: Não, parou de chover já.
5: Você correu da chuva, foi?
21: Não, correu o horário.
5: Então respire aí que a gente vai já conversar com você. Mas, pô, eu estava falando, o futebol, a gente não é nem questão do futebol só. Alguns segmentos da sociedade não dão satisfação nunca.
2: Mas é um erro, né, Gena? Porque na realidade
5: é arrogância, né?
2: É arrogância, é prepotência, sabe? Isso é descaso. A SAF do América está aí há 4 anos, cara. Nunca, desde que a SAF chegou, o torcedor do América teve uma alegria. Os caras receberam o América numa Série C. Chegaram arrotando 174 milhões. Eu acredito que estão tendo que engolir o choro, né? Porque não tem 174 milhões, nunca teve nem 4 milhões, imagina 174, né? O América caiu da Série C para a Série D.
5: Vamos devolver a SAF?
2: Pois é, cara. Aí agora falam em vender a SAF. Vender a quem é que vai comprar uma SAF, rapaz, que sabe... Nessas condições. Ora, não é muito mais fácil o Figueirense investir no outro clube, ou os caras que compraram a SAF Figueirense investirem no clube que não tem a SAF ainda? É claro que é, pô. Então isso é ilusão, isso é para dizer que o trabalho deles é bem visto, que o trabalho deles é reconhecido. Isso é lorota, isso para mim é tudo notícias plantadas por alguém que tem outros interesses. Não existe essa compra nenhuma, não tem nada disso, não. Isso é lorota, isso é conversa fiado para boi dormir.
5: 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Vamos agora ao breve intervalo e voltamos já com o Meio Dia na Mix, o melhor mix de notícias.
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1: Treze horas e 5 minutos, estamos de volta com o Meio-dia na Mix, o melhor mix de notícias. Já aqui com a mesa renovada, agora com a presença do nosso entrevistado de hoje, Dr. Gleidson Gadelha, que é procurador-chefe do Ministério Público do Trabalho do Rio Grande do Norte, e também com a presença aqui já do colunista e comentarista Adelmo Freire. Dr. Gleidson, boa tarde, satisfação tê-lo aqui conosco.
2: Boa tarde, muito obrigado, a satisfação é minha. Bem disposto para conversarmos.
1: Boa. Adelmo Freire, boa tarde.
3: Boa tarde, boa
1: satisfação ver ele depois de uma longa ausência, né? Faz bem um mês que você não aparece aqui, né?
3: Não seja exagerado. Duas semanas só. Mas vamos juntos.
1: Aqui a gente aqui está para fazer confusão mesmo, né?
3: Ah, é.
1: Bom, processo eleitoral, as campanhas a pleno vapor aí começando. Todo mundo já, praticamente todos os candidatos já com suas candidaturas homologadas pelas convenções.
2: Consegui.
1: O prazo se encerra agora, depois, amanhã, se encerra amanhã o prazo de convenções, e aí nós trouxemos aqui o procurador-chefe do Ministério Público do Trabalho para a gente falar um pouquinho sobre assédio eleitoral e outras coisas que ninguém vai perder a oportunidade de explorar também outras pautas. Então, doutor Gleidson, o que caracteriza o assédio eleitoral?
2: Já me molhei aqui para ficar mais fresco ainda, né? A cuca fresca, né? Primeiro, muito obrigado pela conversa e tomem como um tom de conversa mesmo. Nós estamos num...
1: A gente gosta de bater papo, para não ficar...
2: Eu não quero nada formal, por favor, vamos discutir. Eu aprendo mais com vocês do que vocês pensam. E, na verdade, a democracia é assim, a gente aprende dessa maneira, né, Franco? Nós estamos aí, como você muito bem falou, perto da homologação das candidaturas e temos que discutir um tema que nas últimas três eleições ficou evidente, mas sempre foi discutido em algum momento. Chama-se assédio eleitoral. O nome parece até bonito, né? Assédio, que virou moda chamar tudo de assédio num tempo para cá. A gente tem que ter muito cuidado quando caracteriza as condutas como assédio. Então, há uma definição bem específica.

0: é igual a da medicina. Para ser a doença, tem que caber na definição. Definição é a ação de alguém que tem autoridade sobre outro, decorrente de uma relação de trabalho, tentando influenciar na liberdade do voto daquela pessoa. Pronto. Muito técnico, muito difícil de entender, que alguém que tem autoridade sobre outrem tentando influenciar na liberdade de voto. E durante esses últimos três eleições, isso virou um tema bem discutido, porque, além de tudo, apareceu as questões de informática, TI, as questões relacionadas aos meios telemáticos. Hoje nós discutimos temas como influência por Instagram, publicidade, vídeo, e isso potencializou essa discussão. Mas ela existe desde os coronéis, desde o regime imperial. Era muito mais evidente quando você mandava o seu cabo eleitoral com alguém para uma urna para ver onde ele votava, que geralmente era um quarto da casa do coronel. Mas hoje nós temos outros meios, né? Meios de influenciar as pessoas. E esses meios nos faz tentar se renovar, discutir e, de certa maneira, rediscutir as próprias instituições.
1: Porque é uma prática crescente hoje, é uma prática já, de certa forma, até mais, digamos assim, acomodada?
0: Cada vez mais crescente. É? Porque hoje em dia tudo se potencializa. Se você tem um site, se você tem um Instagram, você pode ser um influenciador, para o bem e para o mal.
1: Sim.
0: As questões de influenciar é para o bem e para o mal. E depender de onde você influencia através de uma empresa, através de uma instituição, porque não é só a empresa que faz, viu?
1: Sim.
0: Foi pensado só para o meio privado, não. Na verdade, esse conceito...
1: Na área
0: foi...
1: pública tem muito. Acho que tem mais até.
0: Na área pública é um objeto a ser estudado em qualquer estudo da NASA. O que a gente aprende de questões sobre o dito privado, que não privado é, de nada vai ser totalmente privado, na administração pública existe igual ou pior. Então, a gente tem que sempre pensar, quando a gente quer liberar demais o privado, a gente diz, se eu não abrir aqui, eu vou ter que abrir também no público. Então, isso tem nos ensinado muito.
1: Sim. A gente escuta assim, vai ter um evento X, todos os carros comissionados têm que ir, determinação vem de cima, né? Isso pode ser caracterizado?
0: O clássico... A sede eleitoral. Inclusive era o mais comum antigamente. Era o que a gente entrava, os promotores comuns entravam com improbidade.
1: Sim.
0: Não era nem com eleitoral. Porque o assédio em si, ele não é só trabalhista. Na verdade, ele é também trabalhista. Tanto que hoje a forma de investigar não é só do Ministério Público do Trabalho. A gente é obrigado a oficiar o colega do MP eleitoral, do MP de improbidade, do criminal. A justiça é obrigada a nos observar. Muito obrigado. A justiça é obrigada a nos notificar de todos os casos que cheguem lá.
1: Sim.
0: Até resolução sobre isso. Então, o problema não é só de um lugar. E a consequência não pode ser uma só. A consequência pode ser criminal, eleitoral, improbidade administrativa, pode ser tomada de contas pelo Tribunal de Contas, em alguns casos até questões eleitorais, quebra de princípios constitucionais. Tem muita coisa envolvida. Hoje
1: nós estamos conversando aqui com o Dr. Gleidson Gadelha, que é procurador-chefe do Ministério Público do Trabalho. Essa realidade ocorre em todas as regiões do Brasil ou isso é coisa daqui do Nordeste?
0: Em todos os lugares do Brasil.
1: Em São Paulo acho mais difícil, né?
0: Todo canto tem. Todo canto tem. Esse negócio de a gente se achar síndrome do vira-lata...
1: Não, não.
0: Nós temos em todos os lugares, assim, do norte a sul, tanto que os dados mostram isso.
1: Sim.
0: O observatório do painel de controle, de acompanhamento da sede eleitoral, mostra em tempo real o que está acontecendo dentro da instituição nossa.
1: O
0: Brasil inteiro tem.
1: Esse assédio eleitoral dentro de uma empresa, ele pode também ser, ao mesmo tempo, assédio moral? Porque é uma imposição, né?
0: Sim.
1: É um exercício da força contra... O servidor,
0: é uma forma de discriminar alguém impondo alguma questão injustificada.
1: Sim.
0: Né? Então, podia ser por questão religiosa, seria assédio moral por questão religiosa, podia ser por questão de alguém que tenha, por exemplo, uma parte filosófica, não come carne, não, alguém, alguma opção. Então, a gente escolheu a eleitoral, questões partidárias eleitorais.
1: Certo.
0: E como isso, para ter um destaque, deram um nome. E a questão do nome é interessante, porque o japonês, a gente sempre fala isso em direito. Quando você dá um nome para alguma coisa, é porque aquilo incomoda mais do que o normal. O japonês tem esse negócio de dar nome quando aparece um problema, eles criam um nome específico para tratar aquilo. A gente está passando por isso com a assédio eleitoral. Ele recebeu o nome porque era um tipo de assédio moral que incomoda tanto que a gente tem que criar um remédio específico para ele.
1: Sim.
0: Então a gente teve que criar, reaprender como lidar. O modelo de assédio moral normal não resolveria.
1: Sim.
0: Eleição acontece quando? Olha aí, a gente hoje está discutindo quem vai ser candidato da eleição daqui a 2 meses.
1: É.
0: Isso é um absurdo. O tempo é tão curto que as respostas têm que ser mais rápidas.
1: Né?
0: Como é que pode uma ação ficar dormindo depois de um processo eleitoral? Se aquilo ali é para a pessoa tomar posse no dia 1º de janeiro. Então, a ideia de questões eleitorais justificou no Brasil, por exemplo, uma justiça especializada em eleitoral, porque as outras não têm essa velocidade. E é bom que não tenha mesmo, viu? Algumas questões têm que ter maturidade para ser discutida. Eu vou prender uma pessoa, não é bem assim.
1: Para não decidir na perna, como diz o outro.
0: É, exatamente. Então, a gente teve que se readaptar à ideia de o assédio eleitoral, dar esse nome, para a gente ter essa brevidade, essa
1: percebe,
0: urgência.
1: Né? A gente que está fora, de repente começa a surgir assédio eleitoral, a gente não percebe qual foi o propósito. Agora ficou claro, né?
2: É.
1: Quer dizer, você denominou, criou uma marca para poder fortalecer. Isso, no fundo, isso é marketing.
0: É marketing.
1: É.
0: Marketing é a coisa mais antiga e mais verdadeira de todos os tempos.
1: É. Tem uns professores aí que atacam porque a gente faz marketing, tem uns professores aí que atacam a gente. Esses caras do marketing, eu fico só rindo.
0: Manda
1: porque...
0: ler, Sofia Freud.
2: Adorei esse tema. Não sabia que era o tema, era esse, mas é interessante. Uma questão é o seguinte: no período eleitoral, nós moramos num grande centro em que toda a estrutura de organizações, instituições e tal estão presentes entre nós aqui. E nós estamos mais preparados para receber ou ser atacado com assédio eleitoral. Mas quando você fala para o interior, que é a estrutura mais carente, mais limitada, aonde o ataque é muito maior do assédio eleitoral, concorda? A população fica mais sensível
0: mais
2: a receber esse
0: assédio.
2: É
0: mais vulnerável.
2: Vulnerável, pronto, a palavra é essa, mais vulnerável. E como é que se chega a essa situação, como é que há uma observação mais ampla sobre isso, como é que funciona? É onde talvez o político tem ou tem alguma influência da empresa, pode atacar melhor, concorda?
0: Muito bem pensado. É, por isso, todo tratamento de assédio eleitoral tem que ser pensado em rede. Porque eu tenho que envolver o máximo de sujeitos possíveis. Você concorda, todos concordamos, que o Ministério Público do Trabalho tem aqui em Mossoró e em Caicó. Nós somos elite. Estamos em 3 lugares, era num pouco tempo podemos chegar em todos os lugares. Em tese. Mas nós temos uma rede. Essa rede, os Ministérios Públicos do Estado, o Ministério Público do Estado do Rio Grande do Norte, tem todas as comarcas do Estado do Rio Grande do Norte. Então, nós envolvemos eles na rede.
1: Certo.
0: Eles recebem e são obrigados por uma resolução a nos informar e tratar também lá. Então já tem uma capilaridade maior. Envolvemos a magistratura, que nas suas ações, recebendo uma ação lá, mesmo que questão difusa, tem que remeter para a gente. Envolvemos os próprios partidos políticos, porque você nunca desconfie, é a teoria de Nicea Pita, você nunca desconfie de uma pessoa que sofreu, né? Um partido político, ele tem olhos muito fortes quando mexe com ele. Então, um ataca o outro, fiscaliza o outro. Isso é interessante. Então, boa parte das nossas denúncias são de partidos políticos, geralmente oposição, o partido que não está no poder, naquela região não tem tanto. Chega ao promotor, chega ao juiz, chega ao eleitoral e chega até nós. E para facilitar, além de tudo isso, a gente começou a ampliar a rede colocando sociedade civil, observatório disso, observatório daquilo, delegacia de polícia, chega uma discussão aqui, acolá vem uma denúncia na delegacia de polícia. A gente treina...
1: Quem quiser denunciar, faz como?
0: Primeiro, se tiver condições, aí no site do Ministério Público do Trabalho, MPTRN, vai aparecer o nosso site, tem lá o local específico com tutorialzinho para fazer. Só que é possível você não ter isso.
1: É, dependendo
0: se do tiver que... em Natal, Mossoró, Caicó, você vai lá na sede. Tem uma pessoa lá física para te atender. Que era para ser ainda um modelo disponível para todas as pessoas. Mas se você não tiver promotoria, tem promotoria de sua, tem, sua comarca? Vá lá. Se o seu promotor não está, mas está o servidor que está lá, que toma denúncia. Se não tem, vai à Justiça do Trabalho, vai à Justiça Comum, vai à delegacia. Sim. O problema, o que chegar, tem que chegar aqui para a gente.
1: Doutor Gleice, deixa eu fazer uma pergunta aqui que me ocorreu agora. Eu estou aqui todo dia. Faço um programa todo dia das 12 às 14, junto com o Frank Machado, com o Pedro Neto, com a Adelmo. Tem um grupo que se reveza aqui de comentaristas, de colunistas e tal. É um grupo grande. E todo dia eu falo sobre política. E todo dia eu faço comentário aqui. Eu pego a pauta do dia. Já hoje eu falei aqui, porque eu estava vendo um conflito aí entre os candidatos. E eu fiz um comentário e eu opino. Sempre opino. E eventualmente eu dou uma opinião que desagrada um lado político ou ao outro. A semana passada, por exemplo, eu fiz um comentário aqui e o cara não gostou, ele mandou um texto desse tamanho me atacando, né? E com grosseria, com deselegância, eu fiz de conta que não ouvi. Mas isso é assédio? É assédio eleitoral?
0: É um qual a sua relação de poder com alguém, dele ou com você?
1: Zero.
0: Você com ele, nenhuma.
1: Nenhuma.
0: E tem
1: isso
0: também...
1: Isso é só um cara que tem ódio mesmo, né?
0: Sim. Pode ser, a depender disso, pode ser um tipo penal. Que sim. É crime de ódio.
1: Sim.
0: Né? A pessoa de ódio. Muito comum em crimes de racismo, LGBTismo e essas outras questões.
1: Sabe o que é que eu faço hoje? Quando a pessoa faz um texto, quando dá tempo, porque às vezes eu não vejo. Não vejo, vejo quando sai. Quando a pessoa faz um texto assim, aí eu olho, aí leio. Fulano de tal mandou o seguinte comentário. Prá! Só manda aquela. Normalmente não manda depois. Já aconteceu isso aqui, e o cara ficou com raiva porque eu li. Aí disse, me ligou, ele tinha meu telefone, me ligou, foi grosseiro. E aí eu disse a ele, mande outro. Você mande outro que eu leio de novo.
0: Você faz igual um amigo meu, ele tinha um rascunho. Ele tinha um e-mail só para ele mesmo. Aí ele mandava, escrevia no rascunho e remetia para ele.
1: Sim.
0: Ele disse, olha, escrevi tudo o que queria e muito mais. Mandei para esse rascunho, para o meu. Não, ninguém tem, vai...
1: Não vai ter conflito.
0: Ninguém vai ter conflito, pronto. E ele viveu a vida, esse meu colega especificamente, aposentou na vida pública e nunca teve grandes problemas além do normal.
1: É,
0: e eles faziam isso, era a terapia do rascunho.
1: É boa.
0: Eu achei
1: a tese é ótima.
0: Terapia do rascunho. Eu disse, pô, adotei com você, eu sou seu fã.
1: Eu vou anotar aqui a terapia do rascunho.
0: Terapia do rascunho.
2: Doutor Gleice, só uma outra colocação. O senhor conviveu com vários casos de assédio eleitoral. Teria algum que chamou a atenção, você é um contador de história. Tem um que valeria contar, até para quem está querendo entender um pouquinho o que é o assédio eleitoral, um fato exemplifica melhor para o entendimento. Então,
0: quando
2: chamou a atenção, um que foi marcante.
0: Quando eu entrei na procuradoria há algum tempo, sei lá, quase duas décadas, para ver como o tema não é tão novo, eu fui para um interior, que a gente é mandado para algum lugar, eu escolhi um lugar mais longe. Eu queria acompanhar o caminho. Cheguei nesse lugar, eu presenciei uma passeata de comissionados. Um caso que me chamou muita atenção. Um carro de som na frente e os comissionados da prefeitura atrás. Sim. Temos aqui o apoio incondicional de todos os comissionados da prefeitura à reeleição do candidato.
3: Anunciando.
0: E seus familiares. E era assim, no meio da rua principal de uma cidade que tinha uma procuradoria e do outro lado era um Ministério Público Estadual. Aí eu chamei o senhor que dirigia para a gente, era um cedido do próprio município, que antes não tinha nem, era há muito tempo. Aí eu cheguei e disse, Antônio, como é esse negócio do... O que é que está havendo aí? Ele pegou e explicou. Não, é a passeata que faz de apoio ao prefeito, tem toda sexta-feira.
1: Toda semana.
2: Toda semana.
1: Uso total da máquina, né?
0: Pronto. Foi uma ação mais fácil da minha vida. Firmei um termo de ajuste de conduta e é proibido. Aí eu chamei o promotor, pronto, brabo também. Disse, pô, assim, por que sextas-feiras? Depois eu fui pensar. Era muito comum, não sei se hoje ainda é, às sextas-feiras as autoridades do interior, autoridades iam durante o miolo da semana, e na segunda e na sexta a gente não estava na cidade.
1: Acontece isso.
0: Eu já ouvi falar que isso acontecia muito tempo atrás. Então, era o interior e tinha isso. Era na sexta-feira depois do almoço. Era quase impossível que eu morava na comarca. Morava na rua principal da comarca, vizinho ao local.
3: Falando em, há muito tempo atrás, o jurássico aqui dessa bancada sou eu, né?
0: Não.
3: Tá na cara. Deixa eu lhe fazer uma pergunta. Não é uma pergunta, contar uma história. Adelmo falou aqui agora, contador de história. Isso lá atrás, quando tinha os coronéis, casarões e tal, o dia da eleição era uma festa, dava almoço, matava guiné, galinha, pato.
0: De café da manhã a jantar.
3: Agora, o mais, eu testemunhava, o mais, achava mais arretado de tudo, era que chegava o chefe político, aí cada eleitor daquele, uma vez isso aqui, pertinho daqui, aquela cidade que tem aqui, que mataram o prefeito um dia desse, um São José Campestre da vida. Então, aí aquele povo todo e tal, aí o chefe entrava, ficava lá sentado com os seus auxiliares diretos, né? E chamava de um. Aí chegava, chamava e tal, rota onde e tal. Aí pegava um envelope, botava um papelzinho assim, bem pequenininho dentro do envelope, entregava para o cara e votava. O cara já existia na época. Só não tinha era fiscalização.
0: Era.
3: Não,
1: o cara que tinha envelope.
3: E quando o cara uma vez perguntou em quem é que eu vou votar? Ele disse, não sei porque o voto é secreto. Tá lá dentro.
0: É quase. Teve casos interessantes.
3: Isso era comum naquela época.
0: Porque era foto de urna.
3: Eu morei numa cidade chamada Aliança, que tinha duas usinas, né? Zona Canavieira, de alguma forma. E só tinha votação por lá, na sede da prefeitura, e os donos do engenho lá, da usina e tal, e quem mandava no eleitorado era dessa maneira, recomendando o voto em quem era. Nós não tínhamos essa fiscalização que temos.
0: Imagine isso hoje para grandes empresas, em que algumas empresas que aderem a discursos muito ideológicos, muito perigoso, e tem influência assim, adere a um discurso e quer, de certa forma, impor esse discurso. As pessoas ficam mais vulneráveis dentro de alguns lugares. Imagine quando é o único empregador de um local. Isso é muito... Assim, é quase igual a a administração pública.
1: Sim.
0: Porque a administração pública, a pessoa é profissional. Esquece-se que a administração pública, a pessoa é profissional para o servidor público. Vive daquilo ali. Não é assim, existe não só mandar embora, mas existe a zona de conforto, você tirar a pessoa do conforto, causar desconforto. Eu acho interessante, poder é capacidade ou possibilidade de você causar o desconforto em alguém. Eu gosto dessa
1: ou de
0: definição.
1: Conforto.
0: Ou conforto.
1: Quando entra, conforto.
0: Imagina a pessoa que manda, transfere uma pessoa daqui de Natal para Pautos Ferros, uma família.
1: Doutor Gleidson.
0: Imagina que amanhã eu mando de novo para... Já entendeu? Eu mando de novo para o posto ali de São José. Mando lá para Penha, lá embaixo.
1: Eu tenho um amigo, muito próximo, mas muito próximo, e eu conheci o pai dele, e o pai dele foi transferido 52 vezes por um governo aqui no estado.
0: Alguns anos atrás, na década de 70.
1: Ele era funcionário do DER, Departamento de Estradas de Rodagem, com uma quantidade gigante de filhos. Eu não me lembro mais nem quantos filhos eram, se eram 9, se eram 11, eram muitos filhos. E você imagine, e ele estava aqui em Natal, e aí era transferido para Pautos Ferros.
0: Era o posto Pautos Ferros.
1: Dois meses depois para Macau, aí depois vinha para Caicó, aí depois para 52 vezes. Eu conheci ele. O nome dele eu vou dizer aqui, porque todo mundo sabia que ele contava. Antônio Alves de Miranda, seu Antônio. Que era uma pessoa que eu gostava muito. Ele, quando ele narrava sobre isso, você sentia a frustração visual no rosto dele. Um pai com uma quantidade de filhos enormes, filhos pequenos, sendo perseguido politicamente. A partir daí eu comecei a ter ódio de quem persegue. Todo político que persegue, na minha cabeça, devia ser morto. Eu não digo isso aqui, eu estou dizendo pela primeira vez. Claro que a gente não pode desejar nada disso e morte para ninguém, mas a perseguição política, ela é uma desonra, né? Uma sem-vergonhice, uma falta de vergonha. É provável que esse meu amigo esteja na audiência, porque ele está sempre... Eu digo ele que ele é o nosso ombudsman. Ele mora em Brasília. E aí ele sempre está na audiência. De vez em quando ele comenta aqui comigo, manda mensagem e tal. Essa semana teve lá o Moto Week em Brasília. Eu acho que ele está meio ressacado, porque ele tem moto, gosta de andar de moto e vai para o Moto Week. É um sucesso lá o Moto Week. Ele não falou comigo, mas ele deve estar. Se ele estiver na audiência, ele vai já falar. E esse negócio é impressionante. Você imagine o sujeito com filhos pequenos, com a família, com filhas e filhos. E aí ele era transferido. Pá, pá.
0: Você sabe exatamente o que eu vejo numa audiência minha de assédio eleitoral. Essa cara.
1: Essa cara, né?
0: A pessoa chega e conta a história. E conta de uma maneira, porque às vezes a gente banaliza. Né? A pessoa chega, quando eu vou ouvir, é exatamente essa cara, né, Helena? A pessoa olha para mim, essa cara. Eu imaginei exatamente. Se sente impotente, absolutamente impotente.
3: Esse exemplo que o Gênero está dando aqui, eu testemunhei algumas vezes com alguns amigos coletores, que hoje estavam na coletoria aqui.
0: Aí, exatamente o que eu falei.
3: Entendi, daqui a pouco está por lá.
0: Era exatamente o caminho, era o posto posto de Pau dos Cerros, que era o mais longe, e a comarca mais longe.
1: Estrada de barro, né?
0: E até hoje, Pau dos Cerros é a delegacia mais longe, é não sei o que, mais longe, não sei o que. Então, imagine isso há algumas décadas você lidar. Hoje em dia é o desligamento e apagamento. Sim. Você é apagado de uma relação. Porque você, às vezes, dedicou a vida inteira ao nicho, de repente você é desligado daquele nicho. Como é que você volta para uma carreira? E se você sair com uma informação desabonadora?
1: Que a política faz isso.
0: Faz isso. Ninguém sai, ninguém é mandado embora por perseguição dizendo que é muito bom.
1: É.
0: Primeiro, desacredita a pessoa, é parte do trajeto assédio, né? Moral, como um todo. É você retirar a autoestima daquela pessoa, desacreditá-la perante os outros e possível perante si.
1: Sim.
0: Porque o ideal, o bom, é quando você tira dela mesma. Né? Isso é o âmago da série. Por isso tem tantas incorrências de questões de suicídio decorrente de assédio moral por si só.
1: Impressionante. Doutor Gleison, nós vamos fazer um breve intervalo e voltamos já aqui com o meu Dino Mix, o melhor mix de notícias. É bem rapidinho. Não saia daí.
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0: 13:36. Vou dar um aviso aqui da Arquidiocese de Natal, através da assessoria de comunicação. Acabei de receber aqui um comunicado de Cacilda Medeiros, que está sempre mandando informação da Arquidiocese, que é a seguinte: a Arquidiocese de Natal realiza o dia D para cadastro de doadores de medula óssea. A iniciativa será promovida em parceria com o Hemonorte e tem o objetivo de beneficiar o Monsenhor Roberto Camilo da Silva e outras pessoas que necessitam de transplante de medula óssea. No próximo sábado, 8 de agosto, a Arquidiocese de Natal, em parceria com o Hemonorte Natal, irá promover um dia D para cadastro de possíveis doadores de medula óssea. A iniciativa será realizada no subsolo da Catedral Metropolitana de Natal, no bairro do Tirol, na capital, claro, das 8h30 às 16h. Um dos objetivos da campanha, como eu já falei, é beneficiar o Monsenhor Roberto Camilo, pároco da paróquia de Nossa Senhora da Conceição, no bairro de Mãe Luísa, aqui na Zona Leste de Natal. Recentemente, o sacerdote foi diagnosticado com síndrome mielodisplástica, cuja principal característica, entre outras, é a produção insuficiente de células sanguíneas e, por esse motivo, necessita de um transplante de medula. A ação também tem a proposta de contribuir com outros milhares de pessoas que, assim como o senhor Robério, também necessitam de um doador compatível. Para se cadastrar, é necessário ter entre 18 e 34 anos e 6 meses, estar em boas condições de saúde e manifestar o livre desejo de integrar o banco de possíveis doadores de medula óssea. Para realizar o cadastro, é preciso apresentar um documento de identificação com fotografia e realizar a coleta de uma amostra sanguínea. A Arquidiocese convoca todos que possam exercer esse gesto de solidariedade para participar da campanha. Vou repetir o serviço, dia D de cadastro para doação de medula óssea, neste próximo sábado, dia 8 de agosto, das 8h30 às 16h, no subsolo da Catedral Metropolitana, ali na Avenida Floriano Peixoto, 674, Tirol, aqui em Natal. Mais informações diretamente lá na Arquidiocese de Natal. Está feito o registro e eu espero que quem puder, que vá lá e se cadastre e faça a sua inscrição para ser doador. Esse gesto de solidariedade recebe, claro, o agradecimento de todos. É isso aí, né?
1: Só quem já precisou disso aí é que sabe da importância da doação. Porque, bom, só para dar um exemplo, 20 anos passados eu não tive sequer um doador compatível no seio familiar e nem no Banco Nacional. Aí tive que ir para a dureza da quimioterapia, uma, duas, três atrás da outra. Graças a Deus eu devia muito boleto aqui por baixo ainda. O homem disse: pague primeiro, depois você sobe.
0: Direito aí, de perguntar.
1: Aí eu fui ficando, lá se vão 26 anos.
0: Pagou?
1: Mas é importantíssimo.
0: O direito, sabe, de perguntar: você pagou ou você ficou devendo? Você
1: acha? Continuo pagando.
2: Renegociou com mais.
1: É melhor continuar pagando porque ele vai esquecendo.
0: Negociou.
1: Mas é brincadeira à parte. Olha, sangue, medula óssea. Não dói nada, não lhe faz falta, você reconstrói na mesma hora que você sai de lá.
0: É, muito boa a campanha feita pela Arquidiocese. Eu espero que haja um bom número de doadores. Monsenhor Roberto, que eu conheço, que é uma grande figura, passou por aqui várias vezes a meu convite, sobretudo quando a gente está começando anualmente a campanha da fraternidade. Então, todo desejo que Monsenhor Roberto supere essa dificuldade, que encontre um doador para ele, para os outros que estão precisando, e que a gente tenha um tempo novo para essas pessoas que estão hoje tão necessitadas.
1: Amém.
0: É isso aí. Voltamos aqui ao nosso bate-papo. Nós estamos conversando aqui com o Dr. Gleidson Gadelha, que é procurador-chefe do Ministério Público do Trabalho. A gente começou falando sobre assédio eleitoral, já falou de assédio moral, e eu vou entrar agora em assédio sexual. Podemos falar?
2: Fica à vontade.
0: É muito comum na área pública e na área privada que pessoas de cargos abaixo da direção, quer dizer, pessoas que têm um cargo intermediário, sofram assédio sexual. Qual é a orientação para qualquer pessoa quando recebe uma coisa desse tipo? Quando tem um desconforto desse? Porque as pessoas ficam com medo normalmente, porque tem medo de perder os seus lugares, e sempre tem uma chefia, sempre tem alguém acima, né? Como é que faz?
2: Hoje, como sempre, existiu essa questão, mas hoje essa questão ficou mais evidente devido à maior oportunidade que as pessoas têm, meios que as pessoas têm de pedir ajuda. Hoje, e no meio privado, principalmente se uma empresa atende os requisitos de integridade, até para ter investimento em bolsa, ela tem que passar por um nível de integridade, que não é todo mundo que vai, por exemplo, colocar dinheiro numa empresa, comprar uma ação de uma empresa que pode se envolver num passivo. Vem para a questão econômica. Um problema de um passivo desse, né? Uma condenação. Tal. A imagem ligada às empresas é muito importante. Então, houve um desenvolvimento muito grande de meios de coibir isso. Compliance, integridade, canais de denúncia.
0: Governança.
2: Às vezes isso é real. Às vezes não é também, porque existe o greenwash, né? Que é o lixo verde. As pessoas fingem que estão fazendo aquilo, mas é possível, principalmente empresas muito organizadas, que têm padrão de certificação, que isso aconteça. Isso também se exige na administração pública. A administração pública, hoje até os tribunais de contas, CGU, controladorias, têm muito essa questão de integridade e meios. Então, de alguma maneira, já é algo que nós não tínhamos um dia desses. Estamos andando um caminho.
3: Sim.
2: Outra maneira é que hoje, para a pessoa provar essas situações, existem também meios de captação muito mais fácil. Hoje se tem celular, hoje se tem câmeras da própria organização colocadas em locais específicos, em corredor, em determinadas salas de espera. Existem proibições da utilização de algumas câmeras vocacionadas só para a pessoa também. Tem várias proteções. Então, hoje nós temos mais meios de documentar também. Então, isso já é a primeira barreira. Barreira da organização, barreira dos próprios meios de captação. Outra é que as pessoas se sentem mais
0: encorajadas
2: por outras que já foram antes.
0: Sim.
2: Ações na justiça são mais comuns. Hoje é comum, infelizmente, ainda é comum a gente ter ações dessa natureza. Eu vejo ações disso, entro com ações, colegas entram e vemos nos tribunais, claro que são questões com segredo de justiça, que envolvem a integridade das pessoas, mas é muito mais comum. Então, isso também é meio interessante. Advogados especializados nesse tema já têm tratado, aqui em Natal, inclusive, advogados e advogadas que têm essa especialização de tratar de questões de assédio nessa área. Então, antigamente, ninguém queria entrar com ação, era até difícil arranjar advogado. Então, hoje você tem esses meios. E temos também, por que não dizer, o Ministério Público do Trabalho, o Ministério Público Federal, o Ministério Público dos Estados, que tem essa, pode receber denúncia por qualquer lugar e chega até nós investigamos e, às vezes, quem é o assediador sexual, predador, dificilmente é com uma pessoa só, né? É um modus, tanto que é um predador, né? Tem cara? Não. Porque, às vezes, as caras mais incríveis possível, aquela cara de inocente, que se é que existe isso, mas não é só com a pessoa. Então, em empresas é muito comum ter algumas empresas, alguns casos que eu já investiguei, que era contra estagiário, contra recém-ingresso, funcionário novo, funcionária nova, pessoa que já estava naquele setor há muito tempo, né? Então, hoje é bem mais fácil você documentar e ver precedentes.
0: Perfeito.
4: Pergunta, Sérgio, moral, sexual, eleitoral. As penas são equiparados? Existe diferenciação?
2: Existem diferenciações e existem circunstâncias que pioram.
4: Pior.
2: O assédio moral é uma figura que é um guarda-chuva onde todos estão embaixo. Às vezes você tem uma figura que é assédio eleitoral ou assédio sexual, mas em cima o grande guarda-chuva é o assédio moral. Que pode ser um assédio moral assim, mais voltado à pessoa, mas pode também ser da própria instituição. Tem instituições que a cobrança já é abusiva por ela mesma, assédio moral institucional, porque é instituição, ou organizacional. Metas abusivas para todo mundo quebrado, adoecimento, formas de cobrar desumanas, já é do perfil daquela instituição. A gente chama perfil de assédio moral institucional. E pode ser meios individuais, em relação a uma pessoa. Eu não gosto de você porque você é botafoguense. Ah, e encher seu saco até matar.
0: Flamenguista. Tem a virtude, tem a virtude. Vou fazer aqui vou fugir um pouco da entrevista para a gente chamar aqui os aniversariantes do dia. Começo mandando os parabéns para Gabriel Tinoco. Parabéns para você. Parabéns para Kim Ferreira de Melo, para Cássia Araújo, para Caio Paiva. Parabéns para Cristina Bilu, para Ione Salem, para Eduardo Alexandre, publicidade Dudu. Trabalhou com você lá na televisão. Parabéns para Darli Vianney e para Cassinha Barbosa. Entre as figuras nacionais, aniversariam hoje a atriz Bruna Marquezine, 31 anos. O ator José Rubens Chachá, 72 anos. O Marcos, ex-jogador, 53 anos. Max Cavaleira, cantor, 57 anos. Pita, ex-jogador também, 68 anos. E entre as expressões nacionais, aniversariam hoje o ex-presidente dos Estados Unidos, figuraça, Barack Obama, completa hoje 65 anos. O ator Billy Bob Thornton, 71 anos. E são essas as figuras que aniversariam hoje. Vida longa e feliz para todos.
4: Aproveitando o aniversário também, Gélia, deixa eu aproveitar aqui, nós estamos completado agora sábado, 1º de agosto, os 95 anos da Associação Médica do Rio Grande do Norte. Então amanhã haverá uma sessão solene na Câmara Municipal dos 95 anos.
0: Sim.
4: Então o convite vai para os médicos aqui da capital, espero por do estado, logicamente, e também o pessoal da área de saúde, amanhã às 18h30. Às 18h30 da noite, na Câmara Municipal, sessão solene dos 95 anos da Associação Médica.
0: Amanhã é quarta-feira?
4: Quarta-feira.
0: Tá cheio de evento amanhã.
4: Tá, é?
0: Natal tá cheio de evento. Okay. Se você vê meu blog, se você viu o blog do Gênio hoje, tem lá dois. Um vai ter um evento. Tem um evento da Latelier às 18h30 aqui na Afonso Pena. Tem um evento na Riachuelo do Mido Irmão, coordenado por Claudinha Galindo, que vai apresentar lá uma nova coleção masculina na Riachuelo, com produtos em linho, produtos de alta qualidade. Bom, mas 95 anos da Associação Médica para os médicos lá na Câmara Municipal amanhã. Manda um abraço aí para todos os médicos em nome do presidente Dr. Itamar Oliveira, que é uma grande figura.
4: Posso comer com a mídia de consumo logo para a gente...
0: Vamos lá, vamos falar agora sobre... Ah,
4: interessante, você que está nos ouvindo agora e pretende adquirir um iPhone novo esse ano, corra porque o preço vai subir muito. O que está acontecendo? Os famosos chips, né? É o que dá vida a nossos equipamentos eletrônicos, está sofrendo já um grande aumento de valores, porque o que aconteceu? Com a vida da inteligência artificial, está absorvendo esse mercado de chips. E para a indústria do chip, é muito mais lucrativo vender para a tecnologia IA do que para os nossos equipamentos menores, no caso, né? Então, o direcionamento está para aí. Com isso, a falta de chips no mercado, e com isso vai encarecer o equipamento. Então, a previsão é que para o ano que vem, logo em 2027, se você está querendo comprar já um iPhone, não corra, porque ainda está no preço normal. Mas a partir do ano que vem vai subir muito o preço do equipamento, justamente por falta dessa pecinha fundamental para a vida de um equipamento.
0: Você não tem uma notícia boa, não, Dá? Não tem uma notícia boa, não.
1: A notícia boa é que Elon Musk está anunciando celular sem chip.
0: O celular dele, eu estou esperando.
1: Está esperando?
0: Estou esperando,
1: né?
0: Porque era o ano passado, foi anunciado para este ano, não chegou até agora. O celular da Tesla, ele não vai ter antena,
1: isso.
0: Ele vai ser direto pelo satélite, portanto vai pegar em todo lugar, como é aquele global. Ele não vai precisar recarregar, porque ele vai ser recarga por energia solar. Onde ele tiver influência de iluminação, ele vai carregar. E aí o padrão tecnológico, como ele faz as coisas da Tesla? Está todo mundo esperando, né?
3: Previsão.
0: Pois é, a previsão era para esse ano, não chegou. Eu não sei se foi lançado nos Estados Unidos. Esse é um desafio para você, Adel, para saber se já lançaram nos Estados Unidos ou não. Eu acho que lançaram, mas eu não sei. Tesla. Bom, eu estou recebendo aqui uma reclamação de um amigo meu que está dizendo o seguinte: o acesso sul do aeroporto de Natal, que é aquele acesso que vai da BR-304 em direção ao aeroporto, está totalmente cheio de lâmpadas queimadas, escuro. E, claro, para variar, para manter o padrão das estradas do governo do estado, está com buracos. Isso é uma pessoa que está falando aqui comigo, é um amigo meu que trabalha no aeroporto. Como é uma denúncia, eu vou preservar o nome dele.
1: Segurança absoluta, né?
0: É, se ele, imagina, o sujeito vai trabalhar lá no aeroporto e aí está escuro. E quando vai sair, está cheio de buraco na estrada. Então, fica aí a reclamação para que o governo do estado, que nada ouve, não escuta nada, não sabe nem o que a gente diz aqui. Mas a gente não perde tempo, repete e repete até cansar. O acesso sul do aeroporto de Natal, da BR-304, em direção ao aeroporto, está com lâmpadas apagadas, lâmpadas queimadas e às escuras, e também com buracos. Está feito o registro aqui. Vamos voltar aqui a conversar com o doutor Cleidson Gadelha, com quem nós estamos falando aqui sobre as coisas no âmbito do Ministério Público do Trabalho. Mas começamos com assédio, falando sobre os assédios, e a gente vem ampliando a conversa, porque eu gosto sempre de fazer nas entrevistas, doutor Cleidson, a gente fazer uma ampliação. A pauta é aquela, mas a gente pega aquela pauta e amplia para levar mais informação para a nossa audiência. Qual é hoje a principal demanda que vocês recebem lá no Ministério Público do Trabalho?
2: Terceirização.
0: Sim.
2: Problemas decorrentes da terceirização e pejotização.
0: Tem muita reclamação na área médica, eu tenho escutado
2: muito,
0: isso.
2: Muito.
0: A gente entrevistou aqui recentemente o presidente do Sindicato dos Médicos, Dr. Geraldo Ferreira.
2: Sim.
0: Acompanhado de outros presidentes de instituições, e a principal reclamação foi sobre a terceirização, pela forma.
2: Pela forma.
0: Não é o processo de terceirização, é a forma, né?
2: A terceirização, ela é um meio, em regra, muito inteligente. Porque a gente tem que convir. Nem todo mundo nasceu para... Nem toda organização nasceu para você... Todo mundo ser concurso, por exemplo. Lembram? Vocês, obviamente, vão lembrar que havia tempo que tinha concurso para vigia, para gari, para assim, para pessoal da SG, de um determinado órgão. E dificilmente a pessoa ficava naquele órgão, naquela função, né? Era um ingresso público para aquelas depois transformados e tudo. Então, mais justo que, em alguns casos, tanto que a origem da terceirização no Brasil foram dois casos, que eram esses casos de limpeza, seio e tal, e vigilância. Porque ninguém vai exigir que, por exemplo, uma empresa assine a carteira de vigilância, contrato, faz com que tenha arma, tenha... Não, aquilo ali é uma empresa...
0: Tem que ser especializada.
2: Especializada e,
0: né,
2: tal. A ideia é muito interessante. E é também interessante a ideia que possibilita que alguns serviços sejam... A empresa não tenha no seu próprio quadro, porque, na mesma lógica, alguns serviços são especializados demais e onerosos demais para uma pequena utilização. Então, sim, a ideia é maravilhosa. Agora, quando você passa a utilizar... A empresa já não tem empregados. Tem empresa que não tem empregado algum. Eu não... Pela perspectiva do risco do negócio, é até muito risco você ter um caixa que não seja ser empregado. É perigoso, quem olha para o meu dinheiro. Mas pelos problemas que isso causa, a administração pública nem se discute. A questão de vários contratos de terceirização ao mesmo tempo rodando, monte de contrato com cada um com CNPJ, com gente sucedendo gente, atraso, assédio eleitoral, às vezes, desse setor, né, adoecimento. Então, a terceirização, ela tem sido um tema recorrente dentro da Procuradoria, não só do Rio Grande do Norte. Eu conheço todas as procuradorias do país, é um tema recorrente dentro da nossa instituição. E é um tema que nós chamamos hoje de tema estrutural, porque não envolve só trabalho, envolve uma questão que tem várias repercussões nas estruturas de várias instituições.
0: A gente, nessa conversa que nós tivemos aqui, nós ficamos, de certa forma, surpresos, porque os médicos que prestam serviço na área do governo do estado têm médico desde setembro do ano passado que não recebe. E aí a gente começou a falar aqui, foi muito revelador, porque o presidente da Associação Médica do Estado, que é um médico conceituadíssimo, doutor Itamar Oliveira, ele confessou aqui que o salário que desde setembro que não recebe. No dia seguinte, dois dias depois, nós recebemos aqui o presidente da Unimed. E eu falei sobre esse assunto na frente do presidente da Unimed, que também confessou que tem salário de dezembro para receber. Estou dando o nome de dois médicos que foi público, foi, a reclamação aqui foi, o registro, melhor dizendo, foi público aqui. Dois médicos muito conceituados, de muito relacionamento, todo mundo sabe quem são. Se eles estão com dificuldade de receber, eu imagino o médico que está longe, que é uma pessoa que não é tão, tão conhecida, que não tem mais inserção na mídia.
2: Um problema dessa classificação. Por isso, quando você retirou, antigamente os médicos eram ou empregados ou donos de seu próprio estabelecimento. Era comum. Ou tinham os vínculos públicos que lhes eram comuns. Hoje em dia você pejotiza todo mundo. Todo mundo deixa de ser um trabalhador com carteira. Eu não vou dizer minha posição ideológica, não. Até claro, porque sou Michel Pupino, graças a Deus, eu não preciso. O cara tem uma CLT aqui, que se atrasar um dia, a gente discute, ele tem que pagar. Ele vira uma empresa que ele não tem esse mesmo amparo. Quando ele é empresa, ele vai para o meio civil, comercial. Ele não tem prioridade de pagamento e nada, não. Então, do ponto de garantia para o médico, que acaba prestando o mesmo serviço, ele é um pai de família, é uma mãe de família, que precisa se alimentar, e o tratamento dado ao médico com a CLT era no dele levar a justiça ao trabalho e receber. O médico que é uma PJ, ele faz o quê? Ele entra com ação civil, vai para a justiça comum. Pessoal, é uma empresa. Se vire.
0: Então,
2: essa,
0: né?
2: É uma cooperativa.
0: Me ocorreu agora um assunto para lhe colocar, porque o tempo está voando, está terminando já. Me ocorreu agora fazer uma pergunta. Você estava falando, eu estava bem atento. Nós fomos informados aqui, por mais de uma vez, que o governo do estado retém os repasses de alguns servidores que têm consignados junto aos bancos. O governo do estado retém esse repasse, não paga aos bancos, os servidores ficam inadimplentes, mesmo tendo pago. O que é, como caracteriza esse tipo de atitude que o governo do estado tem com relação aos servidores?
2: É outra questão interessante também.
0: Estranho, né?
2: Estranho, muito estranho. E uma questão interessante. Quando foi em
0: 350 milhões, 400
2: quando
0: milhões,
2: foi em 2004, o Brasil fez uma emenda constitucional chamada 45.
0: Sim.
2: Bem resumido. Essa emenda dizia que todas as questões de trabalhadores, seletistas, estatutários ou não, iria para a Justiça do Trabalho. Para a gente conseguir investigar e bater com a mesma medida que a gente bate na administração, no dono de uma farmácia. O dono da farmácia seria tratado o governo do estado, ou prefeitura e
0: isonomia,
2: tal.
0: Né?
2: O que é que aconteceu no ano seguinte? Uma ação no Supremo Tribunal Federal que proibiu da gente usar os mesmos mecanismos quando é estatutário, que é aquele que passa por um concurso e é chamado pela administração pública. Então, essas pessoas vão para onde? Para o Ministério Público Estadual ou para o Ministério Público Federal, quando é no âmbito federal.
0: Sim.
2: O Ministério Público do Trabalho, que era esse órgão com a emenda 45, era uma emenda de eficiência da Constituição, e usar isonomia. Porque se for o dono de uma mercearia, ele está sujeito à Justiça do Trabalho. E é super justo. Não é salário, não é a mesma pessoa. A gente partaria para cima com todo o mecanismo que a gente tem para investir, porque eu não conheço o caso, infelizmente. Queria conhecer, porque não me deixaram pela questão da competência.
1: Sei.
2: Mas a competência seria nossa.
0: Pode concluir, porque o tempo voou. Concluiu?
2: Concluí.
0: Doutor Gleidson Madeira, muito grato pela sua participação aqui. Acho que foi bem esclarecedora. Tá, o tempo, infelizmente, a gente começa a bater papo, vai trocando informação, para lá, o tempo voa. A você, muito obrigado pela audiência. Doutor Gleidson, obrigado. Obrigado, Adelmo Freire e Franklin Machado.
1: E até amanhã.
0: Amanhã nós voltaremos às 12 em ponto com o Meio Dia na Mix, o melhor mix de notícias. Até lá.
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0: esse é o Maneva Garotos 2. Daqui a pouquinho a gente volta aqui na sua tarde na Mix. Segura.
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0: Mix, agora 5 para as 3. Esse é o Black Eyed Peas na sua tarde. Let's get it started. Já já, depois do intervalo, tem mais. Segura aí, tem um Super Mix chegando.
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0: Mix agora 3 e 2 vai começar. 40 minutos de música sem nenhum intervalo na sua tarde. Demais, né? 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
1: Mix agora 3:38, Madonna com Descenteria, encerrando aqui 40 minutos de música sem nenhum intervalo.
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0: Mix agora 3 para as 4, Ellie Goulding com Love Me Like You Do. Na sua tarde aqui na Mix, já já, 3 músicas que marcaram a história da Mix. Não sai daí.
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0: Essas foram três das mais pedidas por você em 2001. A qualquer momento tem mais. 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
14: Mix agora 5:02. Tá no ar mais uma edição aqui do Top Mix e as mais pedidas, as mais legais durante toda essa terça-feira. Se preparem. Quarta posição de hoje é um musicão. YouTube Martin Garrix com Fireflies.
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1: Mix agora 5:08, aquela pausa nas mais pedidas pra gente voltar ao ano de 2009 e recordar o sucesso da Pitty, Me Adora.
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1: Mix agora 5:18, BTS com Swan, música número 1 dentro do Top Mix nessa terça-feira.
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1: Se liga que tem novidade de música e essa é bem legal. A Ariana Grande acaba de lançar o tão aguardado novo álbum chamado Pedal. Pois é, o disco conta com 12 faixas e as músicas trazem uma pegada bem experimental da cantora. Ou seja, as faixas são bem diferentes de tudo que ela já fez. Além do novo álbum, a cantora também já liberou o clipe da nova música de trabalho, Pedal. Música que dá nome ao disco. Vale lembrar que esse novo trabalho da Ariana Grande tem sido tratado como o álbum mais autoral e mais sincero dela. Durante uma entrevista, ela revelou que escreveu as músicas com um tipo de raiva e sem filtro nenhum. É realmente um disco bem honesto. Para saber mais, radiomixfm.com.br, cola por lá.
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Hot Roots, liberdade pra dentro da cabeça. Já já, depois do intervalo, não sai daí não. Pra todo o Brasil, em todas as plataformas, você confere mais uma edição do Mix Tour do programa de hoje. Tá muito bacana, segura. 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
8: Ok, ok. Taco, você viu que ontem rolou o leilão do Neymar Júnior?
10: Rolou?
8: É, o leilão.
10: O que, que ele leilou?
8: Ele leilou cada coisa, várias experiências, coisa pra milionário, assim. E no leilão, tudo que ele conseguiu, né, arrecadar vai pro Instituto Neymar, que inclusive é um trabalho muito da hora que eles fazem pras crianças, legal, né, vulneráveis e adolescentes. Mas por que eu tô falando isso? Porque o nosso assunto de hoje foi inspirado no menino Ney.
11: É mesmo?
8: O homem Ney.
11: O que que
8: o aposentado Ney?
11: O aposentado, não, peraí.
8: É doido que ele foi de menino Ney pra aposentado Ney?
11: Mas como assim o menino Ney, que agora é aposentado Ney, tem o quê, 35 anos?
8: Pois é, não é muito louco isso?
11: O que que aconteceu, querido?
8: Acho que rolou, acho que essa semana, né, ou semana passada, se não me engano, uma entrevista, ele falando que pra ele já deu a seleção, que o que ele tinha que fazer ele já fez, enfim, que ele ia se aposentar, certo?
11: É.
8: Praticamente se demitiu da seleção brasileira. Então,
11: quem... Deu uma de Pelé. Pelé fez a mesma coisa.
8: Exatamente.
11: Né?
8: Aí o que que aconteceu? Ontem no leilão, eu não sei se todo mundo tá sabendo. O pai do aposentado Ney, do menino Ney, do homem Ney, pai dele.
11: O que que ele fez?
8: Falou assim que o Neymar ainda não é médico. Então ele tem que fazer o que ele gosta de fazer, que é jogar bola. Então parece que ele não aposentou, não.
11: Ah, é mesmo?
8: Então aí que tá, né, gente? Será que vai ou não vai aposentar?
11: Mas aí fica uma pergunta, Marcos.
8: Ah, mas eu vou jogar uma bomba aqui pra vocês.
11: Qual é a bomba?
8: A verdade é que Neymar Júnior, o aposentado, ele tá cansado.
11: Cansou por quê?
8: Ele tá, tipo, se demitindo.
11: Poxa.
8: Só que o pai dele não deixa, eu acho.
11: É, eu acho que ele ainda tem pelinho no pneu, dá pra queimar ainda.
8: Você acha?
11: Dá,
8: então,
11: tem
8: só
11: pista
8: que eu acho
11: correr.
8: Que ele já tá cansado dessa situação. Ele fica falando muito também que a imprensa vai adoecer os jogadores. Ele falou isso também numa matéria. Eu tô fazendo fofoca aqui, galera, mas isso aqui é pra embasar o nosso tema de hoje. Porque às vezes a pessoa, ela tem ainda pelinho no pneu, só que a mente já não aguenta mais tanta pressão. Me demiti e passo bem. Esse é o nosso tema de hoje.
11: Se por acaso você tá passando por isso, já passou por isso, quer contar a sua história, você tá convidado, meu querido, minha querida, pra colar com a gente no nosso novo canal, né, querido? Porque a gente cresceu tanto que agora a gente tem a nossa nova casa aqui.
8: Eu acho que se a galera não se inscrever nesse canal, é perigoso.
11: É perigoso ser demitido.
8: Rodarem com a gente aqui, porque
11: a gente
8: tem que apresentar números. Ah, não, então, mano, que saco.
11: Exatamente, a gente pode talvez não ser demitidos, ou não, na verdade se demitir, mas ser demitido se esse canal não crescer. Mas como a gente pode contar com você, é o seguinte.
8: Vem cá ajudar a gente manter nosso emprego.
11: É, por favor, cara, a gente adora muito ficar aqui na Mix falando com vocês aqui todos os dias. Segunda, a sexta, das 6 às 7, a gente tá aqui presente com vocês. Então, faz o seguinte, entra aí no seu celular, se você não tá dirigindo, tem que lembrar isso. Entra no YouTube, digita @mix, tudo na Mix.
8: Tô entrando agora.
11: Ó, boa. Agora, Gi, você se inscreveu?
8: Já não, com certeza, sou inscrita aqui sim.
11: Você ativou a notificação?
8: Ativei o sininho e acabaram de me dizer que estamos ao vivo.
11: Estamos ao vivo, só que é o seguinte, tem alguém que tá passando por isso ali que você conhece, um familiar, um amigo que tá precisando dessa mensagem, desse papo aqui com
8: hoje,
11: a gente hoje.
8: Hoje vamos falar sobre
11: isso. Então faz o seguinte, abre de novo aí.
8: O quê?
11: Ah, isso.
8: Abre.
11: Isso, clica no botão de compartilhar.
8: Compartilhar?
11: Isso,
8: boa.
11: Aí já manda pra aquela amiga que tá passando por esse veneno agora.
8: Nossa, e é veneno, gente.
11: É veneno, cara.
8: Tem lugares que a gente precisa simplesmente sair. E hoje a gente vai falar sobre isso. Quando é que você teve coragem de se demitir do trabalho? Tipo, cansei. Chega! Eu não aguento mais. Já rolou contigo? Você tem vontade de fazer isso? Não precisa falar o teu nome nem empresa também, que a gente quer comprometer você aqui. Mas vamos falar o porquê que você tem essa vontade? O porquê que você teve essa coragem? O que que tava rolando que pra você não, sei lá, não serviu mais ou não serve mais e você ainda tá nesse processo de transição? Manda áudios no @mixtudonamix. Manda no meu também, no giza.on, que queremos histórias e vamos refletir sobre isso. Me demiti e passo bem.
11: Ó,
8: é muito bom o tema, vai.
11: Eu acho que eu caí nessa reflexão agora, Kery. Gostei muito do
8: muito
11: tema.
8: Muito bom, não é?
11: Porque assim, me demiti, mas passo bem, se abre mão da sua saúde financeira a favor da sua saúde mental.
8: Exatamente.
11: Muitas vezes também é por esse caminho, né?
8: Exato. E ó, tem um monte de gente já na live falando. E se você colar hoje pela primeira vez na live, vou mandar um beijo pra você ao vivo aqui no ar pela Rádio Mix. Então aproveita youtube.com/mixtudonamix e manda pra gente no @mixtudonamix e também no giza.com, que é o meu Instagram, o Instagram do @mixtudonamix. Essa história, você já se demitiu e se sentiu muito melhor? Sua vida prosperou? Se demitiu e se arrependeu, mas passou bem na hora? Queremos histórias basicamente desse assunto. Me demiti e passo bem.
11: O Caco, isso.
8: O Nelson Vieira mandou. Muito estranho ver a imagem de vocês. O que ele quis dizer com isso?
11: Que é?
8: Peraí, eu não entendi.

0: estudo.
1: Me demiti e passo bem. Esse é o nosso assunto de hoje. Agora você que tá num trabalho tóxico ou que esteve num trabalho tóxico. Foi difícil, mas você falou, mano, na boa, tô vazando daqui. E foi a melhor coisa que você fez? Não foi? Conta pra gente. Esse é o nosso assunto de hoje, porque eu acho que tem muita gente sofrendo por estar em lugar, Caco, que não gostaria mais de estar, sabia?
2: Eu tenho certeza disso. E, aliás, o nosso telefone do RH aqui, chamado IAS, tocou agora. Tem três
1: tem
2: na fila
1: áudio
2: da demissão, querendo contar o que aconteceu pro nosso RH.
1: Ó, e cola na nossa live, youtube.com/mixtudonamix. O programa fica na íntegra no YouTube. Então vem com a gente ao vivo, vamos trocar uma ideia, que agora a gente vai de áudio. É contigo, IAS. Manda ver, vai.
3: Boa noite, Lisa. Boa noite, Caco. Meu nome é Rafael, sou de São Bernardo. Sobre o tema de hoje, trabalhei 6 anos dentro de uma empresa. Clima pesado, tóxico. Pelo amor de Deus, não ganhava mal. Mas chegou uma hora que eu tive que pedir a demissão. Tô numa nova carreira aqui. E não troco o que eu faço hoje por nada nesse mundo. Tô feliz e pleno, graças a Deus.
1: Aí, viu?
2: Tá vendo?
1: Coragem. Mas você já reparou que a maioria, segundo o Instituto Giza e Caco de Pesquisa, embasado pelo Mixtudo, a maioria das pessoas que tomam coragem nunca se arrependem.
2: Nunca se arrependem. Aliás, eu tenho um desafio aqui pra fazer agora.
1: Desafio?
2: É.
1: Do Caco?
2: E desafio do Caco. Porque é o seguinte, você sabe que, assim, a gente tem uma audiência gigantesca com os nossos amigos que são motoristas de aplicativo.
1: Verdade. Nossa, Caco.
2: Sacou?
1: Saquei, mano.
2: Então qual que é a boa?
1: A boa, ó, vê se a gente tem o mesmo neurônio. O Caco quer fazer um desafio com os motoristas de aplicativo agora, no @mixtudonamix, pra eles mandarem áudio dizendo que se demitiram e estão agora trabalhando como motorista de aplicativo e são muito mais felizes. Eu entendi o seu raciocínio?
2: Meu, você pegou o Teco com o Tico e formou.
1: Caco, a gente tem o mesmo neurônio, rapaz.
2: É impressionante isso, cara. Aliás, tem mais um na fila do RH?
1: Tem mais um.
2: É isso?
1: A IAS, a extensão do nosso neurônio.
2: A extensão.
1: Tem história.
4: Fala, galera da Mix. Aqui é o John, motorista aqui de São Paulo. Cara, eu passei por uma situação assim, cara. Nossa. Empresa, assim, que... Vamos falar que é aquela namorada tóxica, né? Faz tudo contigo e você é o culpado das coisas erradas que tá acontecendo.
1: Mano, isso é muito bom.
4: E, meu, eu tive que falar, filha, já deu, pra mim eu não aguento mais, o salário não tá dando pro que eu tô passando. E saí como errado, entendeu?
1: Assim,
4: pessoas,
1: né,
4: dentro da empresa não gostaram do que eu fiz, porque eu larguei a bomba na mão deles e fui embora. E hoje eu tô aqui em São Paulo, aqui, ó. No meio da cidade aqui, agora a cidade é meu escritório. Dirijo pela cidade, ganho meu dinheirinho, de boa, tranquilão, cabeça limpa e vida que segue.
1: Mano, ele falou só verdades.
2: Só escolheu o que faz bem pra ele, né?
1: É.
2: Que é o mais importante.
1: Eu acho que hoje a gente tem muitas possibilidades, coisas que antigamente a gente não tinha. Antigamente era aquele lance de trabalhar 10, 20, 30 anos na mesma empresa. E aí já aquele lance que quando você saía, uma empresa falava pra outra, você ficava queimado no mercado. Hoje em dia a gente tem mais autonomia. E aí o que a gente tem que fazer? Ir guardando um dinheirinho pra pelo menos segurar uns 3, 4 meses e meter o pé em quem não valoriza a gente.
2: Total.
1: E o que ele falou sobre tóxico é verdade, Caco. Você sabe, né? Que o tóxico, se ele fosse só ruim, a gente já teria saído.
2: Já.
1: O pior é que o tóxico, ele é muito bom. E aí, sendo bom e ruim, confunde a gente, fica no mesmo lugar, cara.
2: Esse bagulho que ele falou aí, eu vou chamar a Yas agora pra
1: a Yas,
2: responder.
1: Ela é boa nisso.
2: Ela é boa nisso.
1: Bem, Yas.
2: Ô, Yas, esse negócio que o cara é o crápula, né? No caso, eu sou o crápula, fiz um monte de coisa errada com a Giza, mas eu vou lá e faço a Giza se sentir culpada pelas coisas que eu fiz. Isso é gaslight?
5: Exatamente.
2: Ah, entendi agora o que significa. Então, tem alguns patrões que são assim?
5: Sim.
2: Que são tóxicos? Que
5: muito.
2: Pressionam, e aí fala, não, você está saindo da empresa por incompetência. Você fala, não, meu querido, eu tô indo embora porque você é um crápula. Só que ele joga no outro. Aprendi, então, mais uma?
5: Exato.
2: Obrigado, Yas.
5: Parabéns.
1: Só que a Yas, gente, ela é humana. Vocês querem conhecer a Yas? Entra agora no youtube.com/@mixtudonamix. A Yas é gente, ela não é uma IA.
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1: Mix são 6h18, Medusa. E hoje a gente tá falando aqui sobre demissão. Mas calma que é aquela demissão que a gente escolhe, sabe? Você que é trabalhador, trabalhadora, tá na escuta, se demitiu e passa bem. Sabe aquele alívio, né, Caco? De tipo, não acredito que eu não preciso mais frequentar esse local, conviver com pessoas tóxicas, ficar sendo pau mandado de chefe que não sabe o que quer e não sabe lidar com pessoas, né? Não tem gestão. Quem é você nessa fila? Você já se demitiu e passa bem, né, Caco?
2: Ó, inclusive o Lucas Cardoso aqui já passou por isso, ele mandou aqui pra gente na live, ó.
1: Que ele mandou?
2: Melhor coisa que eu já fiz foi pedir demissão de uma empresa e trabalhar com um PJ hoje. Um lugar completamente tóxico. Trabalhava como CLT, é igual cavalo de madeira e era completamente desvalorizado.
1: Não, gente, pelo amor de Deus. Ó, tem muita história na live, tem gente chegando pela primeira vez. Um beijo pra você que tá aqui pela primeira vez, que veio conhecer a nossa IAS, que não é uma IA, ela é a IAS, tá? E também quem veio ver a gente pela primeira vez trocar ideia na live. E tem áudios, @mixtudonamix.
2: Ó, posso só terminar aqui que ele continua a história.
1: Ah, ele continua.
2: Acho interessante, o Lucas mandou aqui. E hoje eu trabalho em home office, moro em Santa Catarina, com qualidade de vida da água pro vinho. Infelizmente, grandes empresas não valorizam os funcionários. Pô, muito bom o relato, hein?
1: Muito bom,
2: muito
1: relato.
2: Bacana.
1: Vamos lá.
3: Oi, menino. Oi. Aqui do Rio de Janeiro. Bem, beijo, amor. Amo vocês.
1: Ah, que lindo.
3: Então, eu me demiti, sim, e fiquei muito feliz. A história é o seguinte: estava num emprego, super feliz como PJ, aí me ofereceram o mesmo salário como carteira assinada. Aí eu falei, puxa vida, oportunidade da minha vida, aprender coisas novas. Falei com o meu chefe, aí ele me deu força e fui pra essa nova empresa. Uma amiga minha que me levou. Chegando lá, tinha uma garotada intragável.
1: Ai,
3: que ficava falando mal das outras pessoas. Uma atitude, assim, muito nojenta, assim,
1: né?
3: No tratar com as outras pessoas. E aí eu fui vendo aquilo ali foi me dando uma gastura, porque eu já era um pouco mais velha. E eu olhando aquilo ali, como é que essa garotada, assim, a postura, entendeu? Ridícula. E aquilo foi me dando uma gastura, foi me dando uma gastura. Resumindo, síndrome do pânico, depressão. Eu falei, chega. Conversei com a minha mãe, falei, mãe, topa me aposentar, porque eu já tava quase na idade de me aposentar. Ela falou, topo, minha filha, sai desse lugar. E foi isso que eu fiz. Tchau!
1: Nossa, ela arrasou.
3: Lugar ruim.
1: Lugar ruim tem
3: que
1: sair.
3: Beijo, gente.
1: Quando você leva o teu trabalho pra tua casa, ali é o maior termômetro da tua vida pra você entender que você está vivendo um relacionamento tóxico no seu trabalho. Porque quando a gente é feliz trabalhando, a gente leva pra casa o quê? Comemoração. Hoje foi um dia bom, né? Fala bem das pessoas. Agora, quando começa a azedar, meu Deus. E aí, o que ela falou, Caco, sobre pessoas tóxicas, infelizmente, a gente aprende na escola, não é? Não só matemática, 2 + 2. Mas a gente aprende a respeitar, aprende a conviver com coleguinha, aceitar as diferenças, entender que nem todo dia a gente tá bem. O problema é que esse ensinamento da escola, ele não continua no mercado de trabalho. Então hoje, em todas as empresas, gente, eu desafio vocês, não existe uma só empresa que não tem a turminha que ainda não saiu da escola e se comporta como se fosse coleguinhas de classe, fazendo bullying ainda, criticando, ao invés de fazer a parte ali no trabalho. Não é doido isso?
2: É muito loucura isso, cara. Como é que as pessoas conseguem
1: tóxico
2: ser assim, né?
1: É
2: totalmente tóxico. Agora, tem um relato aqui que a Lucy Cleide mandou pra gente. Eu não me demiti. Eu fui demitida ontem porque eu cobrei o meu pagamento.
1: Ah,
2: vocês acreditam?
1: Não, mano.
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7: Falando hoje sobre demissão, você que não aguentava mais o trabalho que você tava ficando doente, de repente falou assim, quer saber? 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

0: Killers aqui na programação, como trilha sonora desse momento que não é terapia, mas é terapêutico. O Mix Tudo tá dizendo pra você, se você se demitir e depois disso passar bem, se demita. Só que tem que tomar cuidado. A Mariana mandou aqui na live, no youtube.com/mixtudonamix, que eu brinquei aqui, né? A galera que vai se demitir amanhã, que entende que o trabalho não faz bem, enfim, ela falou, gente, papo sério, eu vou me demitir amanhã. A gente falou, Mariana,
1: calma.
0: Cuidado. Aí ela mandou, é sério, era pra ser hoje, mas não tive coragem, o programa me trouxe coragem. A gente falou, Mariana, mas cuidado. Ela, isso aqui é papo de 6 meses de terapia. Se fez terapia, sabe o que quer.
1: Sabe.
0: Ufa, Mariana, mas vai lá que a gente tá aqui torcendo por você. Se você já não aguenta mais, eu acho que é o caminho, né, Caco?
1: Eu, com certeza.
0: Ela deve ter se programado já.
1: Eu contei aqui, né, o caso de adolescentes que não respeitam os mais velhos.
0: Uhum.
1: E a Mariana mandou uma dica pra mim, mas eu não posso falar essa dica no ar porque pode soar meio estranho. Que eu falei, né? Você vai lá e fala, pô, menino, faz isso aqui, né? Não bagunça. A pessoa acabou de passar aqui fazer a limpeza. Aí a pessoa olha pra você e dá uma bica no lixo que você pediu pra ele não zoar.
0: Nossa.
1: Aí ela falou assim, pô, deu a bica no lixo, não, a bica nele também. Eu falo, mas não, assim, não pode.
0: O Caco tava falando aqui, aliás, tem muita resenha que acontece na live. É, cola na live que a gente fala de várias coisas também na live enquanto tá tocando música. Vamos de áudio? Me demitir, passo bem.
2: Oi, Caco, boa noite. Cara, eu estou passando nesse momento por uma situação dessa. Eu trabalho numa empresa que era muito boa. Infelizmente, um novo sócio veio destruir a empresa e a minha vida. Tá acabando com o meu psicológico, já não aguento mais. Amanhã, hoje eu já decidi, amanhã eu tô pedindo demissão.
0: Nossa, meu Deus, tá vendo?
1: É. Você acha, é raro, mas acontece muito no Brasil, né? A galera que tá nessa situação de estresse, inclusive, você vê que é todo mundo que é do lado do CLT. Né, que tem ali suas garantias, tem fundo de garantia, tem INSS, muitas vezes você tem convênio, tem uma porrada de benefício, mas mesmo assim, considera parar de trabalhar porque não consegue lidar com o relacionamento dentro do trabalho, né? De relacionamento, como a gente acabou de falar, tóxico, a pessoa pressiona, não respeita você, não respeita seu horário, enfim.
0: Terrível.
1: É terrível.
0: Eu acho que, infelizmente, né, com todos os benefícios que o CLT traz pra gente, tem um malefício, assim, pra mim, que é intragável. Que normalmente as empresas, por conta do CLT e dos benefícios que eles consideram, às vezes até muito, pros empregados que estão ali ralando, sofrendo, eles se acham donos. E é aí que tá o problema. Eles se acham donos dos funcionários. Gente, pelo amor de Deus, vamos melhorar. Vamos de áudio.
1: Bora.
3: Tô assistindo o programa. Priscila, São Paulo.
0: Fala, Pri.
3: Agora, em junho, né? Me demiti, mas pedi acordo, consegui. Tava há mais de 20 anos na empresa. Ganhava bem, mas o ambiente estava tóxico demais. Eu coloquei meu currículo num grupo que eu tinha de um curso, que tinha feito há muito tempo e deu super certo. Já tô empregada de novo. E pra mim deu muito certo, né? Não sei se eu recomendo, mas pra mim deu certo. Mas estar livre de um ambiente tóxico é tudo de bom.
0: Olha só, eu acho assim, né? Na hora, Caco, vai dar aquela tela... Meu Deus, será que eu fiz a melhor coisa da minha vida? Mas respira, que as coisas elas vão se encaixar. Porque às vezes, Caco, tudo fica tão latente, porque não é pra você estar. Eu sempre acho isso, tudo que incomoda, tudo que tá latente, você fala, não aguento mais, é um caminho que não é mais pra você estar. O que você tinha que fazer ali, o teu propósito naquele lugar já foi.
1: Terminou.
0: Porque tudo que é pra ser é leve. Claro que problemas a gente tem em todos os lugares, né? Em todos os relacionamentos, trabalho, em casa, com amigos. Mas às vezes você ficar insistindo em algum lugar, você vai adoecer e você vai sair do mesmo jeito. A diferença é que vão te mandar embora, então que você saia antes, né?
1: Exato.
0: Em áudio?
1: Bora.
4: Boa noite, meu nome é Pablo. Sou motorista de aplicativo no Rio de Janeiro. E eu tive que largar tudo e ficar na Uber pela flexibilidade. Hoje em dia meu filho mora comigo. E isso me ajuda, eu consigo levar ele para a escola, consigo buscar, do almoço. Ele já tem 12 para 13 anos, ele já consegue ficar um pouco em casa enquanto eu trabalho por perto. Também não vou muito para longe, a não ser quando minha mãe está em casa para poder dar uma olhada nele. E tem sido gratificante, tá dando para levar.
0: Ah, boa.
1: Tá tendo mais tempo pra viver com a família, com o filho, né? Isso é uma coisa também legal, sabia, Gi? Porque meu pai, ele era piloto de avião e de helicóptero.
0: Uhum.
1: Então meu pai viajava muito e ficava muito tempo fora de casa, né? Mas enfim, era ele que trabalhava, minha mãe ficava em casa cuidando de nós três. mas ele não pôde acompanhar muito o nosso crescimento, né? O dia a dia, ele ficava mais com a gente no final de semana. Isso era uma coisa que eu sei que pesava nele, ele queria estar mais próximo. E aí também, essa questão de escolhas, né? De você, pô, você me demitir, mas passo bem. Às vezes não é nem porque você tá num ambiente tóxico, pô, a empresa é legal, te paga bem.
0: Boa.
1: Você tem bons benefícios, mas de repente, pô, acabei de ser pai, né?
0: É verdade.
1: Eu quero ficar mais próximo. De repente eu quero arrumar algum trabalho, empreender, trabalhar em casa, como home office, e poder ficar mais perto da minha família, ver o crescimento de meu filho. Pelo menos numa fase inicial, ali quando ele tá pequenininho, até os 3,
0: total,
1: 5
0: verdade.
1: Anos, depois vai pra escolinha, aí eu posso voltar, de repente, uma nova posição. Eu vejo mais isso acontecer exatamente por conta das mulheres, né? Porque é sempre mais pesado pra mulher quando nasce a criança, né? Tem muito mais dependência. E eu vejo muitas, inclusive, amigas abrindo mão de trabalhar fora de casa, né? Trabalhar em CLT. Tudo bem ter a licença maternidade, tudo pra poder se adaptar, mas falar, não, eu quero ficar próximo do meu filho, então vou fazer uma transição de carreira, vou mudar e vou trabalhar em casa pra poder ficar próximo. Então, também tem essa questão de escolha, né? Não é só, o ambiente é ruim, me pagam mal, não me respeitam. Também é uma escolha de vida.
0: Exato. Ó, tem duas mensagens que eu quero muito trazer aqui pra vocês, porque vocês sabem que aqui no Mix Tudo é tudo ao vivão e a gente não esconde nada, porque os nossos ouvintes pra gente estão em primeiro lugar. A Simone Fonseca, ela falou assim, boa noite, Giza. Tô passando aqui pra elogiar o Mix Tudo, porém, gostaria que vocês dessem mais atenção pro rádio, porque vocês estão falando só de live, cola na live, e muitas vezes a gente tá no trânsito e a gente tá saindo do trabalho e a gente não pode entrar na live. Palmas pra ela.
1: Palmas. Mas
0: palmas.
1: Ela ficou com ciúmes da gente, gostei.
0: Ô,
1: gostei.
0: Simone, mas deixa eu te falar, meu amor, tudo que a gente fala na live tem a ver com o que a gente traz aqui no ar. Eu vou te explicar, o programa funciona assim. Imagina os cortes. Tudo que é muito importante, a gente traz aqui pro rádio. Na live, a gente fica discorrendo e resenhando com a galera. Por isso que a gente sempre chama, porque a gente ama essa resenha. Mas saiba que você não perde conteúdo, não, tá? E depois também fica salvo no YouTube. Mas muito obrigada pelo seu feedback, amei.
1: Ó, tem aqui a Entre Linhas, mandou uma braba aqui, hein?
0: Ah.
1: Boa noite, Rádio Mix. Me demiti porque não aguentava viver o mesmo dia todos os dias. Entrei em depressão e saí faz um mês. Virei motorista de app e tô muito feliz.
0: Boa. E ó, a outra mensagem, não polêmica, mas que eu queria trazer aqui dos nossos ouvintes, é do Moura Brasil, ele mandou: vocês estão criticando CLT. Não, meu amor, não é CLT, é como as pessoas acham que tem que tratar o funcionário CLT. Mas 3 amigos meus trabalhavam numa agência em sistema PJ. Parece libertador, mas eles cobravam tudo igual CLT. E ainda, do dia pra noite, cortaram o valor do contrato pela metade. Moura, entende que o problema não é CLT e não é PJ, é o ser humano?
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1: São 6h42 The Chainsmokers e Coldplay. Hoje o assunto aqui é o quê, Caco?
2: O assunto é me demitir, mas passo bem.
1: Nossa, alívio, né?
2: Inclusive, rolou um debate aqui na live muito legal entre a questão PJ e a questão CLT.
1: Que foi quando eu fui pra música, o que eu falei. O problema não é o modo, ou é o ser PJ ou CLT. O problema é que quem muitas vezes oferece o contrato de PJ cobra como se fosse CLT e tá errado.
2: Então, mas aí você tem que tomar cuidado com o contrato que você assina.
1: É, cuidado, gente.
2: Sacou?
1: Cuidado
2: aí a pessoa mesmo. Vai pedir exclusividade, aquele monte de coisas lá.
1: Quer fala, que cumpra horário.
2: Cumpra horário.
1: É?
2: Fala, cara,
1: papiro.
2: É o seguinte, você tá entrando com um trabalho de PJ, você tem uns compromissos ali com o empregador, né? No caso, o contratante, né? Muda a figura, não é empregador, é o contratante do seu serviço. Você estabelece os limites, né? Só que você também tem que ser um pouco bambu. Tem que ser flexível.
1: É, mas aí numa conversa, numa acordo,
2: conversa,
1: tudo resolve.
2: Pô.
1: O duro é quando você tem que cumprir regras de uma coisa que você não faz parte. Intervalo, eu volto já.
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0: Hoje de demissão, eu achei na boa que o Donato tinha se demitido. Ele nunca mais apareceu aqui na Mix.
2: Sumiu,
0: Donato.
2: Né?
0: Qual que é o teu problema, cara?
3: E aí, Brasil?
0: Voltou.
3: Não, eu tava esperando você voltar, né?
0: Você viu que eu saí de férias, mas você desapareceu, né?
3: Não, eu desapareci um pouquinho, mas quando eu volto é pra ter coisa boa.
0: E o que, que você trouxe hoje?
3: É o seguinte, tem muito brasileiro, muita brasileira. A Mix é uma rede grande que tá no Brasil inteiro. Tem gente que financiou moto, carro, caminhão, pegou dinheiro emprestado no banco. E aí, quando você vai perceber, o valor da parcela que você está pagando é mais alto do que deveria. Por quê? Porque quando você assina um contrato de financiamento ou de empréstimo bancário, tem umas letrinhas miúdas ali que fazem você pagar juros mais altos do que deveria. São juros mais altos do que estão aprovados pela legislação brasileira. Tem taxas abusivas, seguros que você não contratou.
0: Caramba.
3: E que fazem a parcela do carro ficar até 30% mais cara.
2: Eu já passei por isso, tá?
3: É, meu amigo.
0: Eu acho que todo brasileiro.
2: Todo mundo,
3: todo,
2: né?
3: Brasileiro. Eu financiei 3 carros até hoje na minha vida. Sabe quantos eu paguei?
2: Acho que uns 8.
3: Uns 10.
2: Ô, louco.
0: Você já tem uma concessionária, Donato?
3: Tem uma concessionária. Não é porque eu sou rico, não. É porque a gente acaba pagando sem saber que pode pagar mais barato. 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
1: Mix, eu sou da Lady Gaga e Bruno Mars com Die With A Smile. E hoje a gente tá falando de demissão. Me demiti, passo bem. Sabia que a Yas falou uma parada que ela vai falar agora no rádio?
2: O que que ela
1: parece
2: falou?
1: Parece que tem um áudio diferente, né, Yas?
2: Manda.
3: Tem uma pergunta pra vocês dois.
2: Opa!
3: Uma ajuda.
2: É uma ajuda?
1: Será
2: que a gente vai dar uma de consultoria?
1: Mas, mano,
2: pelo amor de Deus, não sou consultoria
1: ajudar,
2: não, hein?
1: Mano, eu não sou nada, mas vamos ver, vai.
2: Vamos ver.
4: E aí, Caco? E aí, Giza?
2: Salve.
4: E minha situação, onde eu gosto do meu emprego, é confortável, só que eu tô pretendendo sair só porque tá pagando muito mal. O que que eu faço?
2: Pô, irmão, aí a resposta é fácil, né? Você pode amar, só que é o seguinte... Você tem que vestir a sua camisa, não é a camisa da empresa. É lógico que você tem que vestir a camisa da empresa enquanto você tá trabalhando. Mas o que importa é você, irmão. É a tua família, é o teu sustento. Então você tem que, mesmo que a empresa seja legal, se ela não tá conseguindo atingir um nível, né, razoável para que você tenha, né, venda o seu dinheiro, o seu trabalho, em troca, né, de você ter uma segurança financeira, não tá valendo a pena, cara, procura uma coisa melhor. Essa é a minha opinião.
1: Eu te respondo com uma pergunta e uma afirmação. A pergunta é: quanto vale o teu tempo? Vale só isso? A segunda é uma afirmação, o in the end.
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1: Pendente pra muita gente, Caco. Às vezes a gente precisa ter coragem e sair de lugares tóxicos. Hoje a gente tá falando de mercado de trabalho, mas se você tá vivendo isso em qualquer outro campo da sua vida emocional, vaza enquanto há tempo, senão vazam com você.
2: Run, Forrest, run. É a dica que eu te dou.
1: É isso, galera. O negócio é o seguinte, me demiti, passo bem. Últimos áudios de hoje.
2: Bora.
3: Vamos lá. Eu tinha uma empresa que eu não podia nem comer e tomar água direito.
1: Onde você trabalhava?
3: Uma recepcionista que ela pegava muito no meu pé, ela me infernizava a vida. Qualquer coisa que eu comesse, ela falava, nossa, mas você come demais, você vai explodir. E tirava sarro, só porque eu sou gordinha, sempre fui, né? E era muito mais naquela época. E hoje eu consegui emagrecer, treinando um pouco, enfim. Não vinha ao caso, mas era um caos. Eu não tinha paz naquele lugar e qualquer coisa ela implicava. Ela queria se meter no meu trabalho, nas coisas que eu fazia, coisas que não competiam a ela. Ela não era formada, ela não poderia ficar se metendo nessas coisas, sabe? E o dono da clínica não fazia nada, ele simplesmente deixava, porque ela era uma funcionária antiga. Deixava ela mandar e desmandar. Era o ponto, assim, de... Eu não podia pisar no banheiro pra fazer xixi, que ela ficava surtando. Só que a gente trabalhava 12 horas ou mais, era na escala de 12 horas. Sempre passava do horário, fazia 12, 14 horas. E como que você não vai comer nem ao banheiro nesse tempo todo? É humanamente impossível.
1: Nossa, Caco, a minha cunhada passou por isso recentemente.
2: Passou.
1: No consultório. A pessoa tava causando com ela, assim como a nossa ouvinte aqui. E ela, a gestora não fazia nada. E quando ela foi falar com a gestora ainda, né, deu aquela escorregada, porque a dentista...
2: Passadona de pano.
1: A dentista tava lá há muitos anos, fez parte da história da clínica, já fez muita coisa. Não percebe, né, que é uma batata podre que tá atrapalhando novos ares, novas coisas, novos acontecimentos. E esse lance é muito complicado. Não é porque a pessoa tá há mil anos, né, os Matusalém aí das empresas, que eles podem atrapalhar o trabalho dos outros.
2: Não é atrapalhar, é assediar os outros.
1: É verdade,
2: o
1: né?
2: O cara se sente tão seguro por tanto tempo que ele tá na casa que ele sabe que se ele for mandado embora o custo da empresa é gigantesco. Ele se torna uma pessoa, vou falar o palavrão aqui, uma pessoa escrota, otária, que faz assédio moral. Então assim, minha querida, não sei qual é a situação que você tá hoje, tá? Mas no mínimo essa pessoa que fez isso com você deveria ganhar um processo de assédio moral.
1: Exato.
2: Essa é a minha dica.
1: Mas isso que o Caco falou é uma coisa muito da hora, né? Porque a gente sempre acha que assédio moral vem dos gestores, mas às vezes vem do teu próprio colega de trabalho que se acha o dono da empresa por estar ali há muito tempo. Boa, Caco, vai ficar essa reflexão aqui pro Brasil inteiro, porque a gente lida com isso, todo mundo lida, né? Vamos lá, último áudio?
2: Bora.
4: Fala, pessoal, aqui é Camila de Manaus, boa tarde aí pra geral. Eu achei muito legal esse tema, porque é muito importante. A gente tem uma vida só, não dá pra viver infeliz. Eu tenho um único orgulho na minha vida, que é nunca ter pego a conta. Eu sempre peço, se eu não tô feliz, dou tchau e vou embora seguir minha vida. No último emprego, eu fui convidada a participar de um projeto. Cheguei, falei o que eu queria, qual era o meu salário, e eles me prometeram em 6 meses aumentar o meu salário. Fiz, trabalhei os 6 meses certinho, quando chegou na data, eles não aumentaram. Na mesma hora, apresentei a minha carta. E é isso, cara. Não tá alinhado com o que eu quero pra minha vida. Tchau.
1: É isso aí, galera. O programa de hoje foi tão bom que a gente vai voltar com um tema sobre o mercado de trabalho. A gente vai ver se acha um advogado, né? Um advogado trabalhista. Atenção, você conhece algum advogado trabalhista, uma advogada, mas que fale bem, que tem uma boa oratória, porque aqui a gente tá no rádio, tem que ser rápido.
2: Tem que ser papo.
1: Manda pra Yas no @mixtudonamix. Ela toma conta lá do nosso Instagram, ela tá sempre de olho. Manda uma mensagem lá que... logo a gente vai trazer esse advogado aqui. E quero agradecer todo mundo que colou na live pela primeira vez, que tá chegando aqui, ajudando o nosso canal a crescer, que tá seguindo a gente no @mixtudonamix. Muito obrigada, meus amores.
2: Ó, inclusive batemos a marca aqui de 2.770 inscritos, mas falta você. Então, ó, quando você chegar em casa ou você tiver um tempinho aí, entra no celular ou no seu tablet, enfim, na sua Smart TV, vai no YouTube e digita @mixtudonamix, se inscreve e ativa a notificação, porque aqui a gente tá todo dia de segunda a sexta para trocar ideia com você, né,
1: gente? Exato, muito obrigada, gente. Ó, também um salve especial para nossa Yas, que ela é nossa produtora e ela fica interagindo com a galera na live, mandando mensagem, criando enquetes, fazendo muito conteúdo no nosso @mixtudonamix e agora também no nosso YouTube. Um salve pra Yas!
2: Aê!
1: A menina é sensacional, porque ela é gente, ela é humana, ela não é uma IA, vocês entenderam?
2: É isso.
1: Amanhã está de volta, me siga lá nas redes sociais, giza.on, giza.on.
2: Me siga também no @cacograndino, CACO Grandino. Inclusive, postei um vídeo aqui do meu primeiro pedido de demissão da vida.
1: Olha isso!
2: É, cara, sabia? A galera que entrar vai ver lá, que eu já fui ator, já fiz novela. novela um dia, mas aí eu pedi demissão, não deu certo e tô aqui.
1: Então
2: tô muito
1: é
2: feliz,
1: isso,
2: inclusive.
1: Galera. E segue o arroba Mix Tudo na Mix. Gente, beijo. Amanhã a gente tá de volta às 18 horas.
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0: Mix, agora são 7h37, ao som do Green Day, When I Come Around, fazendo melhor a nossa noite de terça-feira. Sim, e sempre pode ficar melhor. Primeiro que daqui a pouquinho tem o Pede no Zap, oportunidade de você colocar o teu som preferido aqui na programação do Melhor Mix do Brasil. Tá com o celular na mão, né? Então já manda agora uma mensagem de voz pedindo aquela música bacana. Você também é do tipo que acorda geralmente com uma música cantando e não sabe por quê? Essa música que você quer ouvir ou uma outra? À vontade. Nessa mensagem de voz, você vai mandar aqui pro Zap da Mix, eu quero saber o teu nome, de onde você tá ouvindo o Melhor Mix do Brasil, é esse som pra melhorar a noite de terça-feira. O Zap da Mix é o 11 983 408 mil. Pronto, é contigo, faz bonito, manda uma mensagem de voz, é rapidinho, não deixa pra depois. E aproveitando que você vai estar no Zap, sempre tem presente. 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

0: Faltam 5 minutos para as 8 da noite dessa terça-feira. A gente curtiu o Nico, hein, Vinícius? E vamos ouvir o que daqui a pouquinho? Porque a pergunta já vai começar o pedido no zap. Já manda o teu áudio para cá pedindo aquele som bacana. Não esqueça nesse áudio de falar o teu nome e também de onde você tá ouvindo a Mix. Bora combinar assim? Aproveitando, né? Falando aí no zap da Mix, que é o 11 983 408 mil. Tava valendo um super kit. Esse kit é da hora. Tem copo e squeeze. Já vão pras mãos de tu, que mandou o nome completo e ainda mandou a hashtag kit mix. Carol, ou melhor, Carol, desculpa. É Carlos. Carlos Rangel. Ó, já querendo mudar o sexo do cara. Carlos Rangel, final do telefone 0007. Ô, Carlão, parabéns. Equipe da Mix vai entrar em contato contigo.
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13: Oi, queridos todos. Tá no ar o programa feito por você, melhor ouvinte do Brasil. Obrigado pela companhia aqui na Mix. Eu sou Roberto Reis e a partir de agora, todos os sons que eu tocar são os que vão chegar aqui no 11 983 408 mil. Bora caprichar. Aquela mensagem de voz bonitinha como você manda todo dia pra uma pessoa que você gosta. Manda pra gente. Eu gosto da Mix. Então tá, que som é esse? Manda pra mim.
14: Boa noite, amigos da Mix. Valdeir aqui da Leopoldina. Aí, eu ouço vocês todos os dias, é muito bom, eu gosto muito.
13: Obrigado.
14: Queria pedir uma música aí, posso?
13: Deve.
14: Quero pedir aí uma música do Ted Swings.
13: Boa.
14: Pode ser Ted Swings aí, também eu gosto muito. Uma boa noite pra vocês, bom trabalho e um ótimo programa.
13: Obrigado.
14: Vocês são ótimos.
13: Você que
14: obrigado.
13: É ótimo. Você que é ótimo.
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0: Ela só apareceu por aqui porque pediram. E o nosso zap é o 11 983 408 mil. Mandar um abração pra Juliana. Ela tá em Valadares, está com o marido Fernando. O Fernando falou que, ou melhor, a Juliana disse que o Fernando tá cozinhando pra ela. Isso aí, marido nota mil. A Gisele tá em São Paulo, a Raquel tá em Alagoas e você me fala.
2: Oi, Mitz, boa noite. Boa. Aqui Graciele de Itapevi, São Paulo. Eu queria pedir Backstreet Boys. Boa. Everybody.
0: Agora.
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0: Mix, agora são 8h17 dessa noite de terça-feira. A gente curtiu porque pediram, e bem, Olivia Dino, Man I Need. Pedir? Como assim? A gente toca aqui, ó.
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0: Manda ver aqui no zap da Mix. Aquela mensagem de voz, você manda todo dia uma. Manda uma pra gente também, bonita, como você manda pra outra pessoa que você gosta. 11 9 8 3 4 0 8 mil. Não esqueça de falar o teu nome, tá? A gente quer te conhecer e também de onde você tá ouvindo a Mix. Deixa eu mandar um beijo aqui pra Olga de São Bernardo. O Roger tá em Itaporã, na Paraíba. O Fábio Bertolo tá na cidade de Taquarituba. É o Brasil inteiro ligado aqui, ó. Peça sua música, não fez ainda, não esqueça. Já manda agora a mensagem de voz.
2: Boa noite. Boa. Fala, galerinha da Mix. Aqui é o Eduardo, tenho N em Goiás. Fazendo as corridinhas aqui também aqui no aplicativo. Opa. Manda pra nós aí, Me Horse, Justin Timberlake.
0: Abraço pra todos os motoristas e as motoristas por aplicativo do país. Agora na rodagem, na sintonia da Mix, 5 estrelas pra vocês.
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0: Mix, agora são 8h26. Sabe daqueles sons que vão ficar pra sempre na nossa vida? Esse é um deles, com Alanis Morissette, Hand in My Pocket.
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0: Luciana, do Rio de Janeiro, ó, lacrou aqui pedindo esse som da Alanis. Obrigado, querida, um beijo pra você, Lu. E aí, que som que você tem vontade de pedir? Não passa vontade, não. Tá com o celular na mão, até rimou. Manda aqui uma mensagem de voz por 11 983 408 mil, dizendo que som que você quer ouvir nessa noite de terça.
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0: Faz o check-in aqui no zap da Mix, pedindo uma música. Manda mensagem de voz. 11 98340 8000. Passinho até de decorar esse número, né? Manda ver.
2: Oi, Rádio Mix, boa noite. Boa. Sou Mariana de Pernambuco.
0: Oi,
2: e vim aqui pedir pra tocar Black or White do Michael Jackson. Espero que toque, obrigada.
0: A espera acabou.
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1: Mix e a Isa fez o show, como sempre. Caos e Sal, no melhor mix do Brasil. Agora faltam 20 minutos para as 9 da noite. Quem tá aqui comigo é o Edgar. O Edgar é taxista em Juiz de Fora. Taxistas do Brasil, vocês que estão na rodagem, obrigado pela carona aqui no som da Mix, tá? Simbora. A Priscila tá em Jundiaí, fazendo jantar em nossa companhia. Esse jantar vai sair nota 1 milhão, viu, Pri? Beijo pra você, obrigado. A Isabela tá em Aquiraz, no Ceará. E você, tá por onde? Conta nessa mensagem de voz, tá? Manda aí teu som que você quer curtir, é de graça, não paga nada pra ouvir a música. 11 98340 8000.
2: Boa noite, Nick.
1: Boa.
2: Beleza?
1: Beleza.
2: É o José. Toca Madonna, tô seteria aí pra gente.
1: Oh.
2: É Mix, é rádio.

0: da noite.
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0: É assim que funciona a nossa diversão, de segunda a sexta-feira, a partir das 8. Você manda uma mensagem de voz, sempre. Já tem o número da Mix aí na sua agenda? Obrigado pela consideração. Se ainda não, até o número fácil de você decorar, guarda esse número aí. Ele vai ser muito útil, sempre. 11 983 408 mil. Aqui tu faz o show.
2: Olá, boa noite, boa. Que é Ronaldo de Uberlândia, Minas Gerais. Toca uma Legião Urbana pra nós aí.
0: Receba.
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1: Mix, faltam 2 minutos para as 9 da noite. Eu ouvindo esse som novo do YouTube, me perguntei como é que o Bono consegue manter a mesma voz depois de 40 anos. Faz, aliás, minto, 46 anos que o YouTube lançou o primeiro álbum em 1980. Aí você ouve a voz do Bono, tá a mesma coisa. Como é que ele consegue? Sensacional, né? Fazendo check-out no programa de hoje, já fica aí o convite pra você mandar o seu pedido musical pra gente tocar amanhã, na quarta-feira, a partir das 8 da noite, o teu som. Aqui no Pede no Zap, 11 983 408 mil. Não se atrase.
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2: Está no ar a Voz do Brasil. As notícias do governo federal que movimentaram o país no dia de hoje.
3: Olá, boa noite.
4: Boa noite para você que nos acompanha em todo o país.
3: Terça-feira, 4 de agosto de 2026.
4: Vamos aos destaques do dia.
3: Saúde mental e BETS.
4: SUS vai oferecer 100 mil teleatendimentos por mês a pessoas com dificuldades relacionadas a jogos e apostas. Thaís Araújo.
5: O serviço funciona como porta de entrada para a rede de atenção psicossocial e disponibiliza orientação, acompanhamento profissional e apoio também aos familiares.
3: E a propaganda e publicidade de BETS deve trazer alertas ao consumidor.
4: Quem conversa com a gente sobre isso é a secretária de Prêmios e Apostas do Ministério da Fazenda, Daniele Correia.
6: Você tem, aposta não é investimento. A outra é, apostar pode causar dependência. E uma questão de que apostar faz você perder dinheiro. Então é justamente nessa perspectiva, seja da saúde mental, seja da saúde financeira.
3: Crimes no ambiente digital.
4: Operações identificam grupos envolvidos em crime de ódio e incentivo à violência. Márcia Fernandes.
7: O Laboratório de Operações Cibernéticas atuou na análise de evidências digitais e na articulação entre as forças de segurança envolvidas.
3: Hoje, na apresentação da Voz do Brasil, Luciana Vasconcelos e Luciano Seixas.
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3: Foram realizadas 2 operações para desarticular grupos criminosos que utilizam plataformas digitais para disseminar violência e propagar discursos de ódio.
4: As operações foram executadas em conjunto com as polícias civis de diferentes unidades da federação.
3: E os resultados foram apresentados hoje. Os detalhes você vai ouvir agora na reportagem de Márcia Fernandes.
7: A Operação Rede Interrompida da Polícia Civil do Distrito Federal apura a existência de uma organização extremista que utilizava comunidades do aplicativo Telegram para planejar atos violentos e disseminar conteúdos preconceituosos contra determinadas raças, religiões e também contra mulheres. O diretor de Operações Integradas e de Inteligência do Ministério da Justiça e Segurança Pública, Anchieta Neri, destacou algumas das medidas adotadas.
8: A partir dessa articulação, a gente teve medidas de busca cumpridas em 8 estados da federação. A gente cumpriu algumas medidas de internação provisória e 1 mandado de prisão. O que se investiga ou o que se apurou não diz respeito meramente a opiniões, mas sim à própria intolerância e planejamento de atos severos de violência. Por isso, havia a necessidade de uma atuação rápida para que a gente não tivesse a possibilidade de ocorrer qualquer sinistro.
7: Já a Operação Lívia investigou uma rede criminosa que utilizava de plataformas virtuais para atrair adolescentes e incentivá-los à prática de violência. A investigação foi conduzida pela Polícia Civil de Mato Grosso do Sul, após a morte de uma menina de 13 anos. A Secretária Nacional de Acesso à Justiça, Sheila de Carvalho, comentou que a operação conseguiu impedir outros crimes.
9: A operação permitiu evitar que mais uma menina fosse vítima, que já estava